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0: sentido das palavras, um olhar mais positivo sobre a vida. Por vezes, parece-nos difícil superarmos a nós próprios, curar a nossa vida que é tão exigente, cheia de compromissos e afazeres, em que temos muito pouco tempo para nós. Precisamos encontrar a nossa cura interior, pois a pior doença não é aquela que o corpo sente, e sim aquela a qual a nossa mente se entrega. Pensamentos pessimistas e derrotistas são os nossos piores inimigos. Acreditar que somos capazes de mudar, não o mundo inteiro, mas a nossa vida, é o primeiro passo para atingirmos a felicidade que tanto procuramos. Pense nisto e seja feliz.
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0: São 2 horas. 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

0: Emissão de terça-feira a começar o Planeta Alegria na Rádio Sucesso. Venha daí, divirta-se. Começa agora. Uma ótima terça-feira com o Planeta Alegria. Eu sou Nuno Soares e começa agora o programa dos apanhados. Se está de férias, boas férias, de passagem, de regresso, enfim, olha, seja qual for a circunstância, na próxima hora garanto-lhe que se vai divertir e muito aqui na sua rádio favorita. Siga-nos em planetaalegriaradio.pt, assim também que nos pode procurar nas redes sociais, seguir-nos e divertir-se com os apanhados de Portugal. Ora, para pedir apanhados, é só este o número que tem que ligar, 234-060-770. Agora que estamos juntos, divirta-se, venha daí.
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0: A música é boa, mas os apanhados são melhores. O João do Carocha é o primeiro apanhado de hoje. Vamos recuperar apanhado antigo.
1: Estou?
2: Estou, boa tarde. Oh, boa noite.
1: Boa tarde.
2: Está aí o João?
1: Não sei se está lá para trás, não deixou aqui o telefone. Ah, era só com ele?
2: Era com ele, era só chover.
1: Quem é que fala?
2: É o José Rodrigues.
1: Só um bocadinho.
2: Obrigado.
3: Estou.
2: Estou, é o seu João?
3: É sim.
2: É o José Rodrigues, tudo bem?
3: Vamos andando.
2: Oh, seu João, eu fui comer aí ao restaurante da parte à hora do almoço, comi secretos. O que é que vocês meteram na comida? Vocês têm seguro?
3: Sim, sim, foi.
2: Eu estou com uma diarreia monumental, seu João. O que é que vocês meteram na comida?
3: Oh, pardal.
2: Não é pardal, é José Rodrigues.
3: Sim, sim.
2: Epá, o que é que vocês meteram na comida? Diga-me lá.
3: Não sei, não faço ideia.
2: Eu estou todo arrebentado e eu não vou trabalhar para aí 2 ou 3 dias e o senhor é que vai ter que pagar isto, pá.
3: Estou sujeito.
2: Não está sujeito, é mesmo? Vai ser o senhor que vai ter que pagar. Senhor, qual é o número da apólice de seguro? Diga lá, se faz favor.
3: Não sei, não faço ideia. Estou indo ver ali a capa da HACCP.
2: Então vá lá ver que eu preciso da apólice de seguro. O senhor, a comida que... E o senhor, hoje mais ninguém se queixou?
3: Não, está vendo?
2: É que a comida até estava boa, mas agora já percebi que era uma porcaria, pá. Diga lá então... Diga lá o número da apólice, faz favor.
3: Sim,
2: mas eu quero que o senhor...
3: Pode-me ligar mais daqui 10 minutos, faz favor.
2: Não, amigo, eu quero ir para a cama. Eu estou de diarreia, estou todo partido, homem. A comida que você fez é uma porcaria, pá. Eu não sei porque é que vocês fazem isso assim, não é? O senhor realmente acha que isto tem uma piada, está-se a rir com o mal dos outros, não é?
3: Não estou a falar. Até eu gostava de conhecer pessoalmente, estou no Soares.
2: A mim? Não, é José Rodrigues.
3: Eu sei que é o senhor José Rodrigues. Não. Eu ouço o seu programa todos os dias de manhã e agora até passou para a 1 da tarde.
2: Mas que programa? Eu não fui, eu, por acaso fui ir comer, era uma e qualquer coisa, até estava mesmo a acabar, depois as outras pessoas até comeram, se calhar mais valia ter comido a costeleta, mas pronto, eu comi a porcaria dos secretos e agora deu nisto.
3: Pois amigo, então não ligo mais daqui a 15 minutos, está bem que é para ir à procura da apólice de seguro?
2: Não, ouça, o senhor vai-me dar agora a apólice, eu quero ir para a cama, eu estou de diarreia, ouça, eu andei o dia todo de diarreia por vossa causa, percebe? Diga-me lá, você sabia que a comida estava estragada?
3: Olha, espera aí que a minha mulher diz já o número da apólice.
2: Mas eu não quero falar com a sua mulher, quero falar consigo, você é que é o dono da coisa, pá.
3: Oh, senhor, mas eu não tenho vagar agora estar aqui.
2: Não tem vagar, mas quer dizer, para pôr a comida estragada tinha vagar, agora não tem vagar para falar comigo, não é?
3: Pois, se calhar, eu não sei, o amigo vim lá.
2: Que se ouvia onde?
3: Na sala. A servir.
2: Sei lá, acha que eu ando a olhar para os homens que andam nas salas, ó amigo João?
3: Viu-me lá a servir ou não?
2: Ouça, eu estou-lhe a dizer, acha que eu ando...
3: Olha, eu estou-lhe a fazer uma pergunta, o amigo viu-me a servir?
2: Mas quem é que lhe disse que eu sou seu amigo? Deixe-se de coisas, quer dizer, eu vou ao seu restaurante, o senhor dá-me comida estragada, eu ando de diarreia e ainda me chama de amigo, acha que isso, realmente, deve, e ainda se riu na minha cara. Não é?
3: Não estou a rir na cara a ninguém. Só fazer uma pergunta. Viu-me estar a servir na sala, não?
2: Eu já
3: lhe... Quando cá esteve ao jantar?
2: Eu não fui ao jantar, foi ao almoço. Eu até comi aquela porcaria dos secretos que o senhor tinha lá, entende?
3: Está a diarreia.
2: Não é diarreia, é mesmo caganeira já, não é?
3: Pronto, amigo, mas eu não posso estar aqui. Mais fazer.
2: E o senhor dá-me o número da apólice ou não me dá o número?
3: Mas assim, depois eu dou, se eu for em mais 10 minutos, eu dou o número da apólice.
2: Mas porquê que é que daqui a 10 minutos e não me dá agora? Diga-me lá, seu João.
3: Então porque eu tenho que ir à pergunta dela, amigo.
2: Até o senhor...
3: Não, você não é meu amigo. Vá.
2: Não sou seu amigo. Aliás, você é que não é meu amigo, que me dá comida estragada, não é?
3: Sim.
2: Também lhe vou dizer que raio de nome para o senhor pôr no restaurante de Carocha. Isso é pá. Se calhar era mesmo isso que se passava. Devia ter algumas carochas a carne, por isso é que ficou assim. É.
3: Pois, se calhar.
2: O senhor é muito divertido, é sim, senhora. Está-se a rir na minha cara. Quer dizer, eu estou aqui de diarreia e o senhor ri-se que nem um desalmado.
3: Eu ouço o seu programa todos os dias.
2: Mas qual. Oh, homem.
3: Às 8h30 e agora passou para a 1h. e nunca pensei em ser apanhado, está a perceber?
2: Mas isto às vezes acontece.
3: Mas a sua voz a mim não me engana.
2: Isto às vezes é da diarreia, por isso eu fico assim com a voz, sabe?
3: A sua voz a mim não me engana, amigo.
2: Mas isso
3: amigo, não.
2: Nada, não, nós não somos amigos. Nada disso. Você dá-me comida estragada e não me chama de amigo. Aliás, nós podemos é combinar isto à parte. Vamos fazer desta forma. A única forma de me compensar é você, no seu dia de anos amanhã, oferecer-me o almoço.
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3: Conheço a Xana, conheço, ela está aqui à minha frente. Tá. Eu vi logo, foi ela, foi. Eu vi logo a sua voz, a mim não me enganava com o programa, não sou programa. E era às 8h30, agora passou para a 1. Por acaso, de manhã estou lá às 8h, eu tenho sempre rádio no seu. Eu estou sempre a ouvir.
2: É sinal de bom gosto. 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
2: A música segue, agora são os Dama, na próxima proposta, para acalmar, antes de mais, uma mão cheia de apanhados. Boa terça-feira.

0: O Carlos Honório é o ouvinte de uma das estações que passa o Planeta Alegria. E desta vez, eu acho que ele foi bem apanhado.
1: Estou sim?
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0: Estou?
1: Estou. Sim, faz favor.
0: Muito bom dia, Sr. Carlos Honório.
1: Bom dia, sou o Sr. Carlos Honório.
0: Muito bom dia. Olha, é por causa de fazer então a instalação, Sr. Carlos. Será que dá jeito hoje ou tem que ser amanhã?
1: A instalação está a sofrer aqui.
0: Portanto, desculpa. Nós temos, fala da Mel, e nós temos aqui uma instalação para fazer na casa do senhor, correto?
1: Eu já tenho o serviço Mel. Eu acho que é capaz de haver para aí algum engano, talvez.
0: Não, eu sei que o senhor tem o serviço Mel. Aí está tudo bem, mas o senhor tem aqui um segundo pedido, mais um serviço do Mel.
1: Ah, então só se é para instalarem a fibra óptica, se é isso, foi o pedido que eu tenho feito, é para quando tiver disponível a fibra óptica aqui na zona onde eu vivo. Exatamente. Se é isso, claro que podem avançar, estejam à vontade.
0: Olha, dê-me só um segundo que eu vou confirmar se é fibra óptica ou não, está bem?
1: Está bem, já à vontade.
0: Não desligue, por favor.
1: Está bem?
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0: Estou, Sr. Carlos?
1: Sim, faz favor.
0: Portanto, isto é uma instalação de um novo serviço do MEO, em que o senhor vai ficar com uma mensalidade de 99,35€, correto?
1: Ah, sim. Está correto, está.
0: Pronto, mas não é fibra, é um novo serviço que o senhor vai ter.
1: Ah, não é fibra?
0: Não é fibra, é mais um serviço que o senhor vai ter.
1: Desculpa. Mais um serviço não, então neste caso não estou interessado. Dispenso porque não estou interessado, estou satisfeito com o serviço, com aquilo que a MEO me fornece.
0: Portanto, sim, mas eu tenho...
1: Acho que não vale a pena.
0: Mas é assim, os meus colegas vão fazer a instalação e o senhor... Eu tenho que os mandar lá, entende? Porque tenho aqui a abertura do pedido para fazer a instalação.
1: Quer dizer, podem vir, mas eu não pedi para fazer instalação nenhuma. Foi só para fazer uma otimização na instalação que já está feita. Ou seja,
0: sim, mas esta instalação, repare, esta instalação não tem nada a ver com a instalação que o senhor já tem. É uma instalação totalmente nova, é ao abrigo da campanha de Natal, e tem um período de fidelização de 2 anos.
1: Ah, pois, então, mas olha, nesse aspecto eu não estou interessado, porque então se eu já tenho um serviço e não me vem trazer melhorias, se o senhor não puder explicar que novidades é que pode vir trazer esse novo serviço, muito bem, podem avançar com o serviço.
0: Mas, repare,
1: assim, às escuras é um bocado duvidoso, não autorizo que faça instalação nenhuma.
0: Mas diga uma coisa, o senhor vai estar em sua casa hoje da parte da tarde ou amanhã da parte da manhã?
1: Olha, hoje estou, sim senhor, da parte da tarde estou de manhã e tarde. Amanhã, não senhor, amanhã eu saio de manhã e só devo vir à noite.
0: E eu poderia mandar amanhã, a equipa aí entre as 2 e as 7 da tarde de hoje?
1: Sim, esteja à vontade. Então, pode ir. Mas antes de começarem a fazer qualquer tipo de trabalho, têm que falar comigo pessoalmente.
0: Ora bem, mas
1: para vamos, eu autorizar ou não, claro.
0: Carlos Honório, nós vamos ter que fazer a instalação. Isso aí são ordens que nós temos que cumprir, entende? Se o senhor não ficar satisfeito, dirija-se a uma loja depois para pedir a desativação do serviço.
1: Ah, tudo bem, mas atenção, eu tenho que saber que tipo de trabalho é que vocês vão fazer. Não é satisfeito na base de quê?
0: Do serviço que vai ser instalado.
1: Vão começar a ver canais que eu não requisitei. Para me aumentarem assim a questão da mensalidade, é porque tem que ter uma otimização qualquer no serviço que a MEO não está a fornecer, não é?
0: O senhor vai contar. A indicação que eu tenho aqui é que o senhor pretende todos os canais.
1: Ah, não, então é capaz de ter sido engano. É capaz de ter sido engano. Sabe, é capaz de ser alguém que tenha o mesmo nome que eu, e porque eu não estou interessado em todos os canais, porque além de ser dispendioso, eu não, há canais que não me interessam. Portanto, é compreensível isso.
0: Eu vou-lhe pedir mais um minuto e vou tentar falar aqui com o meu chefe para perceber o que é que está a acontecer, está bem?
1: Então, mas ela diz à vontade, se
0: senhor. Só um bocadinho, por favor. Obrigado.
1: Certo.
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0: Sr. Carlos Honório, deixe-me só aqui confirmar. O senhor faz o seu pagamento do atual serviço do MEO por débito direto à sua conta, não é?
1: É
0: que nós já fizemos aqui o débito direto desta instalação também, e era isto que eu precisava aqui de perceber.
1: Ah, já fizeram o débito direto. Até agora só têm que repor outra vez logo o dinheiro.
0: Mas
1: têm que fazer um crédito. Se fizeram um débito, têm que fazer um crédito, porque não podem chegar aí e ao banco e retirar o dinheiro sem eu ter dado a autorização, não é? Sim.
0: É que assim, o valor desta instalação são 199 euros e este débito foi-lhe feito. Portanto, isto tem a ver também com os telemóveis que o senhor vai receber.
1: Certo, mas não, olha que isso deve de haver, como disse, algum engano, porque eu não requisitei nenhum telemóveis. Eu tenho dois telemóveis, tenho um e a mulher tem outro, e são telemóveis que estão a funcionar perfeitamente. Eu não os comprei nem requisitei nada de telemóveis. É como disse ao senhor, é capaz de haver qualquer engano da sua parte.
0: Ó, Sr. Carlos, mas o que o senhor tem a fazer é, os meus colegas vão aí, o senhor vai falar então com eles, vai-se dirigir à nossa loja de Coimbra, por favor, porque tem que ser na loja oficial, faz o pedido do crédito para que no prazo máximo de 6 meses lhe possamos devolver o dinheiro.
1: Pois, mas as coisas não funcionam assim, atenção. Podem funcionar assim para a MEO. Para mim não funcionam assim. Porque acho que isso não está correto e não podem fazer, se fizeram algum débito, têm que fazer agora um crédito.
0: Sim,
1: eu não tenho que ir nada a Coimbra porque não vou perder tempo a Coimbra a tratar desse assunto, não é?
0: Mas o senhor não foi aqui?
1: Se os seus colegas seus, como o senhor está a dizer, da MEO ou o que é, podem vir cá, eu estou cá hoje durante o dia, falam comigo pessoalmente.
0: Certo, mas o
1: e acertamos as condições, porque mas eu primeiro não requisitei nenhum serviço,
0: uhum.
1: E segundo não requisitei nenhum telemóveis. Como disse ao senhor, deve haver algum engano, não é?
0: Sim, mas o crédito o crédito em fatura o senhor tem que requerer na loja, os meus colegas são apenas instaladores.
1: Ah, mas olha uma coisa, também tem razão. Eu posso indicar ao senhor, se eu não estiver, onde é que o senhor se pode dirigir?
0: Então diga.
1: Olha, ali para os lados de deixa-me cá ver, eu moro aqui na Ponte Velha, ali para os lados de Vila Nova de Poiares, no bairro da Ferreira.
0: É provável.
1: Há lá uma dependência que talvez...
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1: Desta vez não fui apanhado. Desta vez escapei.
0: Escapou. Aliás, nós notámos que escapou, Carlos. Quem escapa assim, apanhado fica. Grande apanhado.
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0: Agora é Camila Cabello e este Don't Go Yet é a próxima proposta do Planeta.

0: Vocês não sabem, mas eu sei que o João anda para aí a fazer uns biscates para fora. É melhor ligar-lhe e tirar isto tudo a limpo e até lhe cobrar impostos, aquelas coisas todas, de forma a que ele fique muito chateado. É mais um apanhado de hoje.
1: Doutor, boa tarde.
2: Boa tarde.
1: É o senhor Adão Rocha?
2: É, senhora.
1: Oh, senhor Adão, como é que está? Passou bem?
2: Quem é que está a falar? Não estou a reconhecer.
1: É o inspetor César. Como é que vai, senhor? Tudo bem?
2: Ah, está tudo.
1: Olha, oh, senhor Adão, o senhor está a trabalhar ainda na empresa de construção civil, não está?
2: Sim, sim.
1: Olha, mas o senhor também tem feito... Eu estou a ligar aqui das finanças. O senhor também tem feito alguns biscates? Tem feito, assim, uns trabalhos por fora, é isso?
2: Não.
1: Mas nós temos aqui uma denúncia, oh, senhor Adão.
2: Não. Isso é mentira.
1: O senhor não tem feito uns biscates por fora?
2: Ah, senhora. Trabalha para mim em casa, mais nada.
1: Sim, mas em casa é só para si, mas não tem feito assim umas coisitas para fora, nem nada?
2: E eu posso ajudar um amigo, posso ajudar um irmão, ou não?
1: É, diz que não cobra dinheiro, mas o que eu tenho...
2: Ah, exatamente.
1: Mas o senhor tem andado a cobrar dinheiro, não tem, ao senhor Adão?
2: Não tem. Como é que está que eu estou a cobrar dinheiro?
1: Porque nós temos aqui três pessoas que o senhor...
2: Ah, mas isso aí é morte das pessoas.
1: Eu não tenho que lhe mostrar nada, o senhor é que vai ter que provar que é para eu não lhe aplicar a multa, entende?
2: Não, é a multa.
1: Estou, senhor Adão. Estou.
2: Estou.
1: Sim, estou eu a perguntar. O senhor quer tentar resolver isto bem, eu aplico-lhe aqui a multa mínima e o senhor resolve isto e faz a coleta?
2: Você não anda a fazer os casos, que multa que você vai me aplicar, você não anda a fazer os casos?
1: Olha,
2: não vai aplicar. Vai aplicar uma multa que é de trabalhar em casa.
1: O senhor tem feito trabalho...
2: É capaz de eu pegar um trator e andar lá a fresar e aplicar uma multa, trabalhar no camelo.
1: O senhor tem feito trabalho para fora ou não tem? O senhor Adão, é só aqui entre nós.
2: Não tenho nada, tenho ajudado.
1: Não, quer dizer, então o senhor vai gastar gás óleo e
2: o senhor, gás óleo?
1: O senhor agora é um bom samaritano, não?
2: Isso problema já é meu, não ando mais ninguém. Se eu vou gastar gás óleo ou se vou gastar o que for preciso, não tem nada a ver. Tem a ver é a boa vontade de cada um. Ele se quiser trabalhar aqui na firma 2 horas por dia, ninguém tem nada a ver com isso.
1: Não, ouça, vamos lá ver. Mas o senhor tem andado a cobrar dinheiro e isto não adianta estar...
2: Não tenho cobrado dinheiro nenhum.
1: Senhor Adão, quer dizer, eu ia-lhe propor aqui a multa mínima, que era os 550 €. E o senhor, entretanto, depois também se coletava, entende?
2: Sim.
1: O senhor aceita, então? Eu faço-lhe a multa mínima.
2: Isso para mim deve ser todo apanhado, certeza.
1: Não, meu caro senhor, eu estou no meu trabalho e estou a tentar resolver um problema que é seu. Eu faço-lhe o envio para a sua casa da carta registada com a multa, pode ser?

0: Diga.
1: Isso, ele é tudo letra.
0: Olha, o senhor não quer resolver.
1: Vou pagar o dinheiro, mano. Eu vou analisar para os nossos filhos. Vamos lá, você tem qualquer coisa para fazer. Eu vou ajudá-lo.
0: Mas o senhor, vamos lá ver. Eu tenho a certeza absoluta que você não tem andado só para aí a ajudar. O que o senhor anda a cobrar dinheiro. É isso que eu estou a dizer.
1: Pois?
0: Como é que quer fazer, senhor Adão? Quer resolver desta forma ou quer deixar ir para contencioso? Diga-me lá.
1: Não, a gente pode resolver de outra maneira.
0: Então diga-me lá qual é a maneira. Olha, se o senhor continuar assim, eu vou-lhe fazer, vou-lhe aplicar aqui uma penhora à sua carrinha vermelha, matrícula 8634MS. Como é que quer fazer?
1: Ah, não é minha, da firma.
0: Não. É o senhor, é o condutor normal que anda com ela. Certo? Pronto. É ou não é?
1: Sou.
0: Então pronto, ouça lá, ó cidadão. Quer resolver isto bem ou não? Diga-me lá.
1: Ouça lá, eu... A firma não tem nada a ver. Só vou, se faz, se não faz, não vou pôr a firma em risco.
0: O senhor, um dos serviços até fez com a carrinha da firma. Mas isso é outra história. Eu quero resolver isto bem, pode ser?
1: Aí, não resolvo bem.
0: O senhor paga aqui os 550€ e faz a coleta e a partir daí pode fazer os trabalhitos. Entende, senhor Adão? É isto que eu lhe estou a propor, homem. Eu também não quero chatear-se para o seu lado.
1: Ah, quer dizer, e eu vou pagar e depois posso fazer meus trabalhos. Os trabalhos faço na mesma.
0: Mas o senhor
1: não,
0: só...
1: Eu não quebro dinheiro.
0: O senhor só vai... Leva. Ouça, se não levasse dinheiro, nós não tínhamos aqui as provas. Repare, o senhor só vai pagar 550€, entende? É o mínimo que a multa prevê.
1: Pronto, está bem.
0: Olha, eu até sei que o senhor andou há pouco tempo a fazer aí um trabalho para o Sérgio Nunes, para o seu colega de trabalho.
1: Não, aí o filho da
0: p***. Então você trata assim o homem?
1: Planeta
2: Alegria.
0: Isso é maneira de tratar o rapaz que lhe quer tomba.
1: Foi ele.
0: Pois
1: foi.
0: Ele
1: que, pois por isso que ele me ligou agora a dizer qual era a matrícula da carrinha. Para eu confirmar, então foi ele.
0: Bem-vindo ao programa dos apanhados.
1: Ai, eu me vou foder.
0: É malandro mesmo. Adriana Lula, pago.

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0: Já se deram conta de que eu sou um rapaz muito esquecido, ando constantemente a perder a carteira. E desta vez, ainda bem que o Zé Manel encontrou a minha carteira. Ele não sabe, mas há quem me diga estas coisas. E é melhor ligar ao Zé Manel e pedir-lhe a carteira.
1: Estou,
0: Zé Manel?
1: Sim.
0: É o Pedro Dias, onde é que estás? Estou.
1: Eu, Pedro Dias?
0: Sim, és tu, Zé Manel?
1: Sim.
0: É o Pego, não é?
1: Espera aí que eu estou a ouvir mal. Pedro Dias.
0: É o Zé Manel, o Pego, não é? O Zé Manel Caetano?
1: Sou.
0: Olha, José Manel, eu estive há bocadinho com a Dona Irmelinda da farmácia e ela disse-me que tinhas encontrado a minha carteira. Estás aonde que é para eu ir buscar?
1: Estou aonde? Estou aqui no café.
0: Pronto, e tens
1: aí, agora mesmo.
0: Tens aí a minha carteira, não tens?
1: Tenho.
0: Então pronto, eu vou já passar aí. Tu entregas-me?
1: Mas qual carteira? A minha, tenho.
0: Não, a minha carteira. A Dona Irmelinda da farmácia, eu estive com ela há bocadinho. E eu perdi a carteira da parte da manhã e ela disse-me que tu a tinhas encontrado.
1: Eu?
0: Sim, és José Manuel Caetano, não és?
1: Sou.
0: Então pronto.
1: Mas qual farmácia? Se eu ainda não quero sair daqui.
0: Diz?
1: Ainda não quero sair daqui.
0: Não, ouve, a Dona Irmelinda da farmácia disse-me que tu tinhas encontrado a minha carteira.
1: Encontrou uma carteira?
0: Sim, a Dona Irmelinda viu.
1: Mas qual carteira?
0: A minha, que eu perdi de manhã. Oh pá, eu sei que eu só lá tinha 30 euros. Mas o importante é os documentos, eu já nem estou importado com o dinheiro. Mas tu estás em café? Estás aí na guarda, é?
1: Não, não estou na guarda. Estou muito longe da guarda.
0: Sim, mas pronto. Mas estás aonde que eu vou ter contigo para ir buscar a carteira?
1: Olha, qual carteira?
0: A minha carteira, homem de Deus.
1: Carteira? Mas qual carteira?
0: A carteira que tu encontraste...
1: Já tive lá uma farmácia ou... Ai.
0: A Dona Irmelinda da farmácia viu que tu apanhaste a minha carteira. Ela disse-me.
1: Esta hora que eu vou...
0: És José Manuel Pego, não és?
1: Sou José Manuel Pego, sim. Por algo sim.
0: Pronto, ela até disse.
1: Sim, olha, sim.
0: É o Zé Manuel Caetano. Ela disse que é o Pego.
1: Sim.
0: Pronto. E tinhas encontrado a minha carteira. Pronto, e eu ia ter contigo. Não quero. Não importa o dinheiro, eu só quero mesmo. É os documentos. Tu estás em que sítio? Eu vou já ter contigo e a gente já conversa.
1: Olha. Mas qual carteira ou qual. Já.
0: A minha carteira, a carteira que eu perdi. A carteira que eu perdi e que tu encontrastes. A Dona Irmelinda da farmácia viu.
1: A Dona Irmelinda? Mas eu lá conheço a Alma Irmelinda ou a Alma Irmelinda. Mas qual é a Irmelinda?
0: A senhora da farmácia, ela viu que tu apanhas a minha carteira.
1: Ai, eu já não vou a uma farmácia se calhar há mais de um ano. Esta hora está.
0: A Dona Irmelinda é a senhora da farmácia e ela é que te viu.
1: Mas qual a farmácia?
0: Da farmácia, é a Dona Irmelinda da farmácia, ela disse, olha, foi o Zé Manel, o Pego, o Caetano, ela disse-me que tinhas sido tu a encontrar a minha carteira. Pronto.
1: Mas eu nem fui à farmácia nenhuma, nem sei de nada.
0: Mas passaste em frente à farmácia.
1: Mas
0: passaste em frente à farmácia onde ela encontrou, onde tu encontraste a carteira, foi o sítio onde eu perdi.
1: Ai, esta hora está boa.
0: Pronto, mas diz-me... Epá, mas diz-me em que café estás que eu vou ter contigo para ir buscar a carteira.
1: Onde é que estou?
0: Sim.
1: Agora não estou no café, estou cá fora, já na rua.
0: Pronto, então mas...
1: Então olha, vais cá a ter e onde quiseres. Eu estou aqui em Malhada Sorda, pode ficar a vida aqui.
0: Estás aonde?
1: Em Malhada Sorda, olha, é uma terra a 17 km depois de Vila Formosa.
0: Pronto, e tu dás-me então a minha carteira?
1: Ai, mas qual a carteira?
0: É aquela que tu encontraste, pá, olha, eu nem quero o dinheiro, eu até fecho os olhos ao dinheiro, eu só preciso é dos documentos.
1: O dinheiro? Mas qual dinheiro?
0: Tinha lá 30 euros, eu não quero os 30 euros, eu só quero os meus documentos.
1: Ai. Sério, mas com o que é que eu estou a falar? Eu já estou a ficar...
0: É o Pedro Dias.
1: Ai, Pedro Dias?
0: Sim, o Pedro Dias.
1: Eu conheço algum Pedro Dias, ou...
0: Olha,
1: mas conversa é essa? Eu já não estou a achar piada nenhuma mais, então,
0: mas
1: eu nem fui à farmácia, nem conheço Pedro Dias de hoje, nem... Então, mas que merda é esta?
0: É pá, eu só quero a minha carteira, que eu sei que tu encontraste, eu não sei é porque é que não me queres dar.
1: está agora, que está a fumar. Eu não a quero dar, até se eu não sei nada, eu nem sequer sei nada.
0: Irmelinda,
1: eu agora do trator, vim para aqui, agora nem sei. Eu fiz o trator há 5 minutos, eu vou estar-lhe aqui uma carteira. Mas qual
0: a
1: carteira?
0: Dona Irmelinda da farmácia, ela viu, tu apanhas a minha carteira.
1: A dona Irmelinda, tu não esquecerei o que eu...
0: É a senhora da farmácia que viu, tu apanhas a minha carteira.
1: Ah, é? Então, é. Traz cá a dona Irmelinda... A ver onde é que eu me apanhar uma carteira, ou se eu tive numa farmácia, que eu não sei nada do que estás a dizer, nem te conheço lá nenhum, nem o c*** já.
0: Olha...
1: Eu não gosto tanto das brincadeiras.
0: Mas há mais pessoas que souberam que tu apanhaste a minha carteira.
1: Ainda há mais?
0: Ah, olha aí para dentro do café e diz assim, quem é que me mandou ligar para o programa dos apanhados? Ora, pergunta.
1: Estão no café, não, mas sempre para a rua, pois no café não há rede.
0: Sim, mas pergunta lá aos teus amigos que lá estão dentro, o que é que eles fizeram para tu ires para o programa dos apanhados?
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0: Já sabes o que é que está a acontecer?
1: Aceita, diz que aceita. Estou. Já sei, filho. Foram estes quebrões. Estou já rindo, não sabia nada. Aceita, só que aí não sabia. Estava lá para uma carteira. E agora cheguei melhor que há 2 minutos, agora que vou à carteira. Conversa de merda.
0: Ah, uma conversa boa, mas olha, deixamos o resto para amanhã, Zé Manel. É por aqui que fica a emissão de terça-feira do Planeta Alegria. Eu sou Nuno Soares, obrigado pela preferência e pelo carinho, mas sobretudo pela fidelidade. Não se esqueça de ser feliz e fazer alguém muito feliz. Até amanhã, se os quiserem.

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1: Três horas. Boa noite. 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
5: São 4 horas. Boa noite.
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1: Estamos em terras de devoção mariana. Atrás, a Igreja Matriz, dedicada à Nossa Senhora da Assunção. Mas o ícone maior destas terras transformaram-nas em terras da Senhora do Campo. No ano em que se comemoram 500 anos da transformação da paróquia de Santa Maria de Lamas em Comenda da Ordem de Cristo de Santa Maria de Lamas, convidamo-os a acompanharem-nos nesta visita a uma das 67 povoações do Conselho de Macedo Cavaleiros. Venham connosco. Estamos na Fonte de São Brás. As fontes, locais de encanto, locais de encontros, locais de mistérios e também locais de lendas. E por falar em lendas, todas as terras têm a sua. Desde tempos imemoriais, que as populações quiseram justificar a existência da sua aldeia com determinado nome. Ora bem, esta aldeia, que até 2003 foi conhecida como Lamas de Pudense, dizem os antigos que, no tempo das cruzadas, terá aportado aqui um cavaleiro francês, um nobre francês de seu nome, Dom Pudense, que terá tomado conta de todo este território, dando inclusive, segundo a lenda, o nome à aldeia vizinha de Pudense, e terá, em determinada altura, junto do seu séquito, um dos seus criados, um dos seus servos prediletos, ao qual terá oferecido estas terras, à qual, diz a lenda, chamariam a Lama de Dom Pudense. Ora, pergunta-se sempre, no meio das lendas, em que há uma mistura, uma simbiose entre o factual e o imaginário popular, terá sido mesmo assim? Pois, Lamas, quando pensamos no atual nome de Lamas, pensamos que há muitas outras lamas por aí. Se pensarmos apenas no distrito de Bragança, temos lamas de Orleão, temos lamas de Cavalo, temos Val de Lamas, mas se extravasarmos para lá das fronteiras, temos, por exemplo, Lamas de Ouro e muitas outras terras que têm origem no radical lama. No próprio Conselho de Macedo Cavaleiros temos Lama Longa. Ora bem, o que é que eram as lamas, de facto? E porquê é que um território era designado por lamas? Ora, uma lama não era mais que um local propício à pastagem, um local onde existia água. Ora, Lamas é claramente um hidrotopónimo, dizem-nos os entendidos, que terá surgido a partir do vocábulo latino lamam. Só que esse era um vocábulo que praticamente não existia. Ora, Lamas terá surgido, sim, com origem, provavelmente, numa qualquer outra povoação aqui ao lado, que designavam este local como local de pasto, local para pastagem. Porque, historicamente, inclusive, há locais, como nas Astúrias, onde são chamadas lhamas, ou na Galiza, onde também são chamadas lamas, e proliferam imensas povoações com esse nome, que seriam, inclusive, locais agrícolas, onde, eventualmente, existiriam até linhares que precisavam de ser regados. Portanto, a origem, a justificação para o nome de Lamas tem a ver com um vocabulário agrícola. Esta era a zona de pasto, como ainda hoje é, e muito produtiva. Ora bem, quando se fala na existência de outra povoação, a primeira referência que nós temos, de facto, à existência de uma terra chamada Lamas, não Lamas de Pudense, porque Lamas de Pudense só nos surge no século XVI, é precisamente em meados do século XIII, em 1258. O que é fantástico, ao lermos esse documento, é que existia uma outra aldeia que fazia parte da jurisdição da paróquia de Santa Maria de Lamas. Estamos a falar de Castrelos. Ora, Castrelos, que ainda hoje subsiste no cadastro toponímico da freguesia, como Cristelos, uma corrupção do nome original, tal como Castrelos, uma corrupção do original nome Castrelos. Ora, Castrelos é um castro pequeno. Ora, onde há castros, vindo da palavra romana castrum, castelo ou local fortificado, existiria na saída sul da povoação uma outra aldeia com o nome Castrelos, que pelo menos durou até ao século XVI, que poderá ter sido o que deu origem à posterior povoação de Lamas num local muito mais ameno. E Castrelos traz-nos algo mais. pois ainda em meados do século XVIII existia a devoção em Lamas a Santo André. Santo André, que tem reminiscências precisamente ao lado de Cristelos, na Eira de Santo André, como ainda hoje é conhecida. E Santo André leva-nos a um outro campo. Lamas fez parte dos Caminhos de Santiago, mas isso vamos explicar já a seguir. Venham connosco até à Capela de São Sebastião. Estamos ao lado de caminhos ancestrais, caminhos de peregrinação, ao lado da Capela de São Sebastião, um exemplar, presumivelmente, do século XVII, que haveria de ser reformulado já nos anos 80 do século XX, dando-lhe uma configuração que a destitui do caráter inicial que poderíamos apreciar. E porquê São Sebastião, depois de falarmos em Santo André? Ora, a peregrinação a Santiago é marcada pelas devoções paralelas dos caminhos. Ora, duas delas estão nas extremidades da povoação. Falávamos na Capela de Santo André, na extremidade sul, e temos a Capela de São Sebastião na extremidade norte, ambas à beira dos caminhos antigos de peregrinação que seguiam até à freguesia vizinha de Crujas, cujo orago é precisamente Santiago. E porquê Santo André e porquê São Sebastião? Ora, Santo André apóstolo, irmão de Pedro, era companheiro e também sócio na pesca, se é que se pode assim chamar, de São Tiago. Daí, muitos dos caminhos terem capelas de devoção a Santo André, que era o que acontecia na saída sul da povoação de Lamas. São Sebastião é uma das devoções mais importantes à beira dos caminhos de Santiago. É muito raro vermos capelas de São Sebastião no alto dos montes, tal como veremos a seguir a capela da Senhora do Campo. Ora, as capelas à beira dos caminhos eram formas de pagamentos de promessas, muitas vezes associadas às doenças que em época medieval mais assolavam a população, particularmente a peste e a lepra. Ora, São Sebastião é um dos santos protetores da peste. E porquê? Na altura em que, depois do seu martírio, que a sua iconografia apresenta-se-nos com o santo atado a um tronco e cravado de flechas, na altura em que os seus restos mortais foram transladados de uma cidade para outra, a peste aí simplesmente terminou. Ora, a população achou que São Sebastião era um dos protetores da peste, à semelhança também do que acontece com São Roque ou com Santo Antão. A Igreja aproveitou essa devoção popular para fazer uma comparação entre as flechas de São Sebastião e as flechas divinas de castigo para a peste. Ora, as pessoas que faziam as peregrinações queriam a cura e, como pagamento, muitas vezes criavam capelas ou invocações em honra a São Sebastião. Estamos, precisamente, numa dessas capelas que seguramente terá surgido no âmbito dos Caminhos de Santiago e que nos conduziu a outras devoções numa terra, como dito, cuja devoção principal é a Santa Maria, Nossa Senhora. Continuamos em terras de Santa Maria. Estamos, neste momento, no interior da igreja dedicada a Nossa Senhora da Assunção. Depois de peregrinações, de falarmos nos santos e nas devoções paralelas, vamos agora centrar-nos um pouco na história de Lamas. Ora bem, como já dito anteriormente, Lamas está a caminho dos 8 séculos de história. 8 séculos que nos dão imensas personagens, personalidades, imensos factos. Ora bem, Lamas aparece-nos pela primeira vez mencionado em 1258. E o que há que relevar dessa informação? Primeiro, o primeiro lamacense alguma vez registado, de seu nome, em latim, Durandus Petri, ou seja, Durando Pires. Há que fixar esse nome para a história de Lamas, porque é, de facto, o primeiro nome que nos surge mencionado. Mas Lamas também nos dá uma outra visão sobre esses tempos conturbados ainda de um início de nacionalidade, nos primeiros reinados, estamos a falar de Dom Afonso III. Ora, contrariamente àquilo que nos é veiculado pela história que aprendemos na escola, este território era um território à parte, se é que podemos chamar-lhe uma espécie de condado à parte. Isto porquê? Porque os reis do início da nossa nacionalidade, até pelo menos Dom Afonso III, praticamente não tinham poder nesta região. Quem de facto tinha o poder eram os senhores da nobreza regional, particularmente a estirpe dos Bragançãos. E ora, é precisamente um Braganção que está umbilicalmente ligado à história de Lamas, porque de facto Lamas não era propriedade régia, isto é, Lamas não era reguengo. Lamas era uma terra que pertencia a um senhor com o nome Nuno Martins de Chacim. E qual é a particularidade dessa pessoa? Era um macedense. Era um macedense que foi uma das figuras mais proeminentes na história medieval portuguesa, particularmente no reinado de Dom Afonso III e de Dom Dinis. Ora, com Dom Afonso III chegou a ser o meirinho-mor do reino, isto é, o polícia-geral do reino, a pessoa que efetivamente mandava. Mas para lá disso, foi também o educador, o aio do grande rei medieval, Dom Dinis. E quando Dom Dinis chega ao trono, transforma logo na figura maior da corte, mordomo-mor. Ora, tivemos um macedense da estirpe dos Bragançãos, cuja honra era em Chacim, daí Dom Nuno Martins de Chacim, que era, de facto, o proprietário, o dono dos direitos de Lamas, e provavelmente terá sido um dos seus antecedentes, isto é, ou o pai ou o avô, efetivamente a pessoa que terá fundado Lamas, daí eles serem os proprietários. Mas havia também um outro ou uma outra instituição que realmente mandava nos destinos de Lamas e que mandou nos destinos de Lamas durante 3 séculos, o mosteiro beneditino de Castro de Avelãs. Ora, os cluniacenses, assim chamados, porque seguiam a regra de Cluny, eram, de facto, os donos efetivos de Lamas e foram os donos de Lamas até pelo menos ao século XVI, quando Lamas, numa conjuntura de criação da Diocese de Miranda, em 1545, os monges de Castro de Avelãs e o mosteiro de Castro de Avelãs perde o poder que tinha em toda a região. Ora, esta terra não existiria, com toda a probabilidade de hoje, sem todo o empenho que os monges tiveram. Aliás, em toda a documentação medieval, eles vêm mencionados como sendo proprietários de imensos casais em Lamas. E não só, tinham os direitos do padroado da Igreja. Lamas aparece-nos ao longo da Idade Média, imensas vezes, pela nomeação de párocos, que eram párocos nomeados precisamente pelo abado de Castro de Avelãs e depois, obviamente, aprovado pelo arcebispo de Braga, que até precisamente a meados do século XVI detinha a superioridade espiritual em toda esta região. Ora, Lamas segue, por isso, um caminho ligado aos beneditinos. Por isso, hoje, em Lamas, toda a gente sabe o que são as sortes. Toda a gente pensa o que serão as sortes. Há também mais uma lenda associada, que terá sido um senhor rico, que terá deixado uma grande propriedade para a população de Lamas. Ora bem, a realidade é que as sortes ficam num sítio cujo topónimo é a Queitada. Ora, Queitada, que nada tem a ver com coitadismo ou com coitadinha. Queitada é mais uma deturpação de coutada. Ora, coutada eram as terras, os coutos ligados às ordens eclesiásticas, às ordens religiosas. Portanto, as sortes, quando surgem, terá sido, seguramente, depois do século XVI, em propriedades que antes eram dos beneditinos e que lhes foram retiradas a partir do momento em que foi criada a Diocese de Miranda. Ora, mas Lamas tem muito mais do que esses personagens importantes dessa fase em que há uma afirmação do poder régio. Estamos no ano em que Lamas cumpre os 500 anos, 5 séculos de transformação de uma simples paróquia em Comenda da Ordem de Cristo. A Comenda da Ordem de Cristo de Santa Maria de Lamas. Ora, Para uma paróquia ser elevada à comenda da Ordem de Cristo, essa paróquia tinha que ter algum poder. Nesse mesmo ano foram criadas mais algumas no distrito de Bragança, inclusive é duas também no Conselho de Macedo Cavaleiros. Ora, quando estamos a falar numa comenda da Ordem de Cristo, estamos também a falar de uma passagem de donatários da terra e daí também a pressão da própria diocese para que os monges beneditinos daqui tenham saído, e a partir de 1520, Lamas passa a ser propriedade com direitos de pessoas ligadas essencialmente a Dom Manuel I, que quis precisamente beneficiar todos aqueles que ao serviço do rei iam para conquistas, nomeadamente em África, e que recebiam os rendimentos de uma igreja ou de uma paróquia. Não era qualquer paróquia que era elevada à comenda da Ordem de Cristo. Ora bem, Lamas, e estamos a falar em pleno século XVI, surge-nos a primeira anotação relativamente à população de Lamas. No numeramento de 1530, pouco depois de ter sido elevada à comenda da Ordem de Cristo, aparece-nos com cerca de 135 habitantes. O que é importante, não sendo a povoação mais populosa da região, o que é um facto é que quando nos aparecem novamente censos, já em pleno século XVIII, Lamas já tinha duplicado a sua população. Ora, quando uma povoação duplica o seu tecido populacional, é sinal de grandeza, é sinal de dinamismo. Ora, é precisamente nessa época que nos surge este edifício religioso, que apesar de ter uma data de finais do século XVIII, na frontaria, essa data corresponderá sim a obras de remodelação, nomeadamente no altar-mor, claramente com características barrocas. Ora, este templo, e porque é que se pode dizer que este templo já existiria no século XVII? Porque pelas visitações à Igreja de Hidroso, já no século XVII, 1684, nos é dito que na Igreja de Hidroso teria de ter um lavatório de sacristia igual ao da Igreja de Lamas. Portanto, estamos num edifício, à semelhança da grande maioria dos edifícios religiosos do concelho, do estilo barroco. A grande maioria deles são do século XVIII. Este, apesar de ter uma data na frontaria, como dito, do século XVIII, estamos num templo, sim, construído, que já existiria no século XVII. E que, para lá de tudo, tem uma característica única, que só se encontra em mais outro templo do Conselho de Macedo Cavaleiros, e muito pouco em Bragança. Este, juntamente com a Igreja Matriz de Val de Prados, são os únicos templos cuja entrada não está virada para Poente, que é o normal. Esta entrada está virada para Sul, se é que se pode chamar. E porquê esta e a Igreja de Val de Prados? As duas viradas para Sul, única e exclusivamente por um motivo, porque não havia espaço para as virar para Poente. E, aliás, neste caso muito particular, a Igreja nunca poderia estar virada em direção à elevação que temos aqui ao lado do Monte do Facho, onde se encontra a Senhora do Campo. Música.

Estamos num sítio mítico. Esta é o que dá o nome a estas terras, as terras da Senhora do Campo. Sítio mítico, por ser um local de devoção, falou-se no início que estamos em terras de Santa Maria, terras de devoção mariana. Esta é, com toda a probabilidade, a capela, o edifício religioso mais antigo de todo o concelho de Macedo Cavaleiros. Convido-vos a entrarem connosco.

Estamos, de facto, num edifício religioso único. Estamos no único templo de três naves do Conselho de Macedo de Cavaleiros. E, como dito, provavelmente o templo mais antigo de todo o Conselho. Não é possível hoje especificar qual terá sido, efetivamente, a data em que este templo, com uma configuração distinta, terá sido construído. Quando olhamos para a sua configuração, como dito, três naves, vemos claramente que temos aqui uma arquitetura muito diferente daquilo que é vulgar neste território. Vale a pena a visita a este santuário, para não só pela devoção, mas também por todas as características arquitetónicas de arquitetura religiosa que nós temos neste local. Aqui temos os resquícios claros da presença já falada dos beneditinos por estas terras. Como dito anteriormente, os beneditinos permaneceram por aqui três séculos. Os beneditinos que provinham do mosteiro de Castro de Avelãs, aqui muito perto, à saída de Bragança. Toda esta arquitetura em que o tijolo é utilizado nas arcadas é uma arquitetura com um estilo mudéjar, algo importado do outro lado do território. Pois era isso mesmo que nos dizia uma das primeiras referências a este santuário na magnífica e monumental obra do Frei Agostinho de Santa Maria, quando escreveu o seu Santuário Mariano. Referia ele que, na altura, diziam as pessoas daqui, isto estamos a falar do início do século XVIII, que este templo teria sido construído há 300 ou 400 anos. E a partir daí veio, obviamente, a lenda. E a lenda de um anjo que terá ajudado a construir este edifício. E outras lendas se lhe associaram, como o recurso a bois bravos que traziam as pedras até aqui, a este sacro monte, para ser feito este edifício de características, de facto, únicas neste concelho e no próprio distrito. Quando olhamos para o interior e para a capela-mor, verificamos no seu topo, precisamente, a sua abóboda em ladrilho, coisa perfeitamente invulgar neste território. Dizia-nos Frei Agostinho de Santa Maria que teria sido, segundo as palavras dele, um santo varão espanhol proveniente da Biscaia que teria trazido a planta deste templo e que teria dado a beleza do local onde ele se implanta, construído as suas expensas o templo. Obviamente que isso não passará de uma lenda, como lenda também é aquela que falavam relativamente às imagens que temos no retábulo do altar-mor, que diziam que esta capela foi mandada construir por três marinheiros provenientes de Lamas, que numa altura de aperto, estavam eles a afogar-se, recorreram precisamente a Nossa Senhora e terão feito este templo. Ora bem, as lendas valem o que valem. Já foi falado anteriormente que as lendas são um produto do imaginário popular, são um produto de uma conjugação de factos com toda aquela necessidade que temos para justificar a existência de um sítio. Ora bem, não podemos afirmar se esta capela, de facto, é do século XIV ou XV. O que se sabe, por prospeções arqueológicas aqui feitas, é que existiu uma anterior capela. E há referências, de facto, uma anterior capela aqui, a Santa Bárbara. Ao falar, na altura, com a pessoa mais idosa de Lamas, entretanto já falecida, na altura com 95 anos, transmitiu informações importantíssimas para este local. E, de facto, existiu aqui uma capela de Santa Bárbara na reta, à entrada, antes da cruz, onde se procede, ainda hoje, ao encontro, no dia da celebração, por norma, a 25 de março, da Nossa Senhora do Campo, existiu, de facto, aqui uma capela, mas outra existiu onde esta haveria de ser erguida. O que podemos dizer, em termos cronológicos, relativamente a esta capela, é que na pedra, antes dos degraus de subida para o altar-mor, antes de obras que terão aqui sido feitas nos anos 60-70, estava uma data gravada que hoje desapareceu e, pelas fotografias que subsistem, a data que ali estava era do século XVII, mais concretamente 1633. A prova que nós temos é que este edifício, no início do século XVII, já existiria. A primeira referência documental que de facto existe é também do século XVII, 1649, quando é dada a carta de ermitão perpétuo, porque aqui havia um ermitão em permanência,
uma carta datada de 1649 a um habitante de uma aldeia aqui próxima, Hidroso, e já vimos anteriormente a ligação que parece haver entre Hidroso e Lamas, a propósito das igrejas matrizes. Esse é de facto o documento mais antigo. No entanto, a configuração deste edifício leva-nos a considerar que será anterior ao século XVII e, com toda a probabilidade, Frei Agostinho de Santa Maria teria razão quando dizia que, no início desse século, do século XVII, no início do século XVIII, queria eu dizer, que teria 300 ou 400 anos este edifício. Muitas lendas lhe estão associadas, muitos mitos também lhe estão associados. Ainda há pouco ouvíamos o som do sino que dizem os habitantes e as pessoas mais antigas, que afastava as trovoadas. E, de facto, há muitas histórias aqui relacionadas com a Senhora do Campo e com esta devoção mariana a esta senhora, que a transformam a ela, mas também a dois outros santos que aqui acompanham, Santa Bárbara e São Brás, que protegem toda esta povoação e as redondezas das trovoadas. Ora, essa proteção que era dada pela senhora era paga inúmeras vezes em promessas. Não há muitos anos, estamos a falar há 30, 40 anos, ainda as pessoas vinham à procissão carregadas com sacos de cereal como pagamento de promessas à senhora. Inclusive, traziam as juntas de bois na própria procissão. Há histórias ainda mais antigas que nos relatam a vinda de rebanhos na procissão como pagamento de promessas. E depois, todos aqueles milagres que nos dizem terem acontecido, como a história de uma cabritinha que terá subido para o andor da senhora, como uma história de uma promessa de um habitante de Lamas que, estando uma coelha pronta para parir, prometeu um coelho à senhora e terá nascido só um. Ora, dizem-nos os mais antigos aqui que o senhor em causa terá dito para a senhora: pois só me deste um, agora já não no mamas. E o que a senhora fez, pelos vistos, tê-lo-á castigado, e morreu a mãe, e terá morrido também a única cria que a mãe teve. Este é, de facto, um local de devoção, um local único, um local que, quando olhamos para o seu retábulo do altar-mor, verificamos o seu estilo claramente maneirista, o que contraria tudo aquilo, ou a grande maioria dos templos que nós temos na região, que são de estilo barroco. A data que era falada há pouco, 1633, deverá ter correspondido precisamente à data em que terá sido feito o retábulo mor. Portanto, este retábulo, que será de inícios do século XVII, mostra-nos claramente um estilo de arte diferente de todo aquele que temos na grande maioria do concelho, que é maioritariamente de talha dourada barroca.

0: Numa terra
1: de muitos séculos, o empreendedorismo, as associações deram uma nova vida à antiga reitoria de Lamas, à antiga comenda da Ordem de Cristo. Uma delas e uma das de maior destaque é a centenária Banda 25 de Março, assim chamada em homenagem precisamente à grande Santa da Terra, Nossa Senhora do Campo, que celebra a 25 de Março. Ora, a banda, que ainda hoje continua em atividade, tem cerca de 50 elementos, muitas pessoas de Lamas passaram pela banda, e meia centena de elementos, que inclui jovens e que inclui pessoas que vão até aos 50 e poucos anos, mas há pessoas mais velhas. Esse empreendedorismo desta terra, que terá surgido precisamente de uma zona de pastos, como ainda hoje é possível ver-se, teve também o seu tecido agrícola alterado. Numa altura em que apenas aqui praticamente se produzia castanha, o vinho e o pão, como já dito, as alterações climatéricas proporcionaram um clima mais mediterrânico e, para lá de outras produções, desde 2018, que um conjunto de jovens empreendedores, 18 jovens de Lamas, se juntaram para criarem a Associação dos Produtores de Cerejas de Lamas. Uma associação que produz uma quantidade enormíssima de cereja, que é distribuída, que é vendida, e em relação à qual também já surgiu a própria Feira da Cereja de Lamas, que dá um dinamismo completamente distinto a esta terra com 8 séculos de história, cheia de património, cheia de figuras, cheia de personalidades. Mas não é só o tecido associativo, é também o tecido empresarial que demonstra o empreendedorismo das gentes de Lamas. Vamos conhecer algum desse tecido empresarial.

Terras de empreendedores inevitavelmente ligados às atividades agrícolas e pecuárias. Um destaque para um jovem empreendedor, 25 anos, Tozé Vilafranca, que não há muito tempo iniciou um projeto de produção de queijo artesanal com a particularidade de o leite ser todo proveniente de rebanhos de ovelhas que já vêm do seu avô. Lamas também tem o seu queijo artesanal, não obstante o seu nome ser queijo Bornes. Mas, por falarmos em pecuária e agricultura, lembramos-nos da gastronomia transmontana. E Lamas e a gastronomia transmontana são inseparáveis do restaurante Panorama. Há mais de 4 décadas, ligado à restauração, num ponto

0: Cultura e Pecuária Vive, o empreendedorismo de Lamas. Outras atividades vão empurrando os jovens. Desde 2004, que um jovem lamacense tomou em mãos um projeto inovador na área da engenharia e da arquitetura, dando seguimento à sua formação. De Lamas também surgem empreendedores em áreas tão distintas como esta, muito bem representada pela Topoléu. Em pleno Geoparque Terras de Cavaleiros, estamos em Terras da Senhora do Campo. Terras com história, património, com gente, com tradições, com empreendedores e com figuras. Este é o primeiro A Bonda de um Cibinho e o Azibo aqui tão perto.
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2: Lá no bairro da Graça, a polícia não quer fumo, nem vão nas cantigas de Santo António. Mas elas vão ver se pega ao fumo dar outro rumo.

0: rosa, apaga o fogareiro que vem aí a mófia.
1: Olá, boa tarde.
0: Era boa. Era, até o senhor chegar.
1: Eu já avisei as senhoras de que não podem estar a assar sardinhas na via pública. A próxima vez que eu por aqui passar, se a cena se repetir, as senhoras serão todas multadas e o fogareiro apreendido. Fora o resto.
2: O fogareiro também? Quer dizer, lá na esquadra também gostam de sardinhas assadas, é?
1: Mal. Respeitinho pela autoridade, está bem?
0: Ai, o senhor Bófia, com essa barrigona e esse bigode. Tem mesmo autoridade.

0: Verdade, sim senhora.
1: Bom, e acabem com essa história da bófia ou terei que tomar medidas?
2: Ah, sim, sim. Vem-nos tirar medidas, é? Quer oferecer-nos uns vestidinhos novos, senhor bófia, quer?
1: Eu tomo medidas, mas é pela vossa falta de respeito e ofensas à autoridade. Entenderam?
0: Mal, mal, mal. Mas se o senhor bófia não quer que a gente lhe chame bófia, o que é que a gente lhe vai chamar, hã?
2: Ah, prefere que lhe chamemos chui.
1: Nada disso. Ou vão as duas presas. Chamem-me polícia, agente ou guarda, por exemplo.
0: Ai, pode ficar descansado, sou polícia, agente ou guarda, por exemplo. Juramos que nunca mais lhe chamamos chui.
2: Nem bófia.
1: E já sabe, para a próxima, se estiverem na via pública com o fogareiro aceso, são multadas e vão dentro, para lá ficarem toda a noite.
0: O quê? Vamos lá dormir, vamos. Têm por lá alguma marquise assim parecida com a do Cristiano Ronaldo, têm?
3: Mais algum tempo passou, quase até um mês inteiro, e o senhor guarda voltou à caça do fogareiro.
1: O quê? Então, apesar de todos os meus avisos, a situação piorou. Agora os fogareiros ainda são mais e o bairro da Graça está cheio de fumo a todo o comprimento e largura.
2: Calma aí, senhor polícia, agente ou guarda, por exemplo. Isto são os preparativos para o Santo António.
0: Ah, então sou polícia, agente ou guarda. Não tem nada de santo, não.
2: Além disso, faça favor de verificar que a situação agora já não é a mesma, porque já é outra.
0: Pois está claro. Se quiserem, até podem mandar vir uma comissão de inquérito para analisar isto e fazer um relatório.
2: Isso. A ver se a gente se rala.
1: Mal. Então, mas não brinquem comigo, está bem?
2: Calma. E, senhor polícia, agente ou guarda, por exemplo, é que agora isto aqui já não é o bairro da Graça. Perdeu a graça toda.
0: Ah, pois é. Como pode ler ali no letreiro novo que está pendurado à entrada, onde estava o outro que dizia Bairro da Graça.
2: Leia.
1: Cimenteira da Desgraça.
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0: Quando a família se reúne para decidir as férias, há pormenores e pormenores.
13: Agora, pormenores. Porquê é que os menores nunca têm direito a decidir nada? Se calhar por isso é que os mais pequenos não querem entrar para o governo, nem em bloco.
2: Oh pai, com quanto é que eu posso contar para o meu guarda-roupa?
13: Guarda-roupa? Oh, mana, mas tu estás convencida de que és a rainha de Inglaterra ou quê?
14: Cala-te, Zezinho. Olha, filha, tu não sabes que o país está em crise, não? Este ano vais ter que te contentar com o quê do ano passado?
2: Do ano passado, pai? Do ano passado já me basta ter que continuar a levar com o bicho que ninguém vê, mas que toda a gente sente.
13: Pois é. tu nem os namorados guardas de um ano para o outro. Calculo como te deve ser difícil seres obrigado a aturar este bicho que já vem do ano passado.
0: Zezinho, aguenta lá os teus apartes durante um bocadinho, tá bem? Porque o pai precisa de ver o que é preciso para as férias, que é para ele fazer as contas dele, tá bem?
14: Ô mulher, as contas estão feitas, e mais que feitas. Será que tu não ouves rádio nem vês televisão? Será que tu não sabes o que é que se passa?
0: Onde? No Benfica?
14: No país, mulher. A situação em que estamos, causada pelo convite do Covid, temos que cortar, mulher.
15: Ah, mal. Ah, isto não está a cheirar nada bem.
13: Oh, mana, agora não fui eu.
15: Ah, o que me está a cheirar agora é que não vamos ter férias nenhumas, é o que é?
14: Calma, calma. Também não é preciso ser assim tão alarmista e pessimista, porque a situação é péssima, mas não é má. Vamos fazer férias, pois. Só que não podem ser iguais às do ano passado, por causa da pandemia que nos arrebentou com a economia. Temos que pensar numas férias dentro das atuais possibilidades e sem despesas supérfluas, não é?
15: O quê? O quê? Mas nem aquele biquíni que eu queria?
13: Aí está aquilo a que se pode chamar de supérfluo. O biquíni custa 100 euros. E iríamos ficar 100 euros.
15: E depois?
13: Depois aquilo, nem o supérfluo te tapa. Aquilo nem se vê. E vê-se tudo.
16: Assim? Assim, assim. E tu também podes dizer adeus à trotinete.
0: Silêncio! Eu preciso de saber como é que vai ser, para saber como é que será. Então, homem, como é que são as férias, afinal? Hã?
14: Eu estava à espera que alguém tivesse uma ideia. Porque com tantas ameaças de cortes, eu, sinceramente, não estou a ver nenhum sítio para onde a gente possa ir.
13: Posso falar?
0: Se tens alguma ideia, podes.
13: Vamos passar as férias com o pessoal do Bloco de Esquerda.
0: Com o pessoal do Bloco de Esquerda?
13: Sim, sim. Então não sabem que aquela malta diz que não aceita cortes?
16: Boa, boa. Para mim podem ser 2 milhões. Um par de milhões? Um par de milhões.
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12: As últimas de hoje são com as tias à hora do chá.
0: Sabe lá, Rica, ontem à noite, enquanto estava a fazer o jantar, o meu filho chegou ao pé de mim e disse-me: mãezinha, um dia quando eu trabalhar, quero-te ajudar com a comida e com as despesas da casa. Ai, querida, até me vieram as lágrimas aos olhos com tanta ternura.
15: Não é caso para menos, Rica. Que idade tem o seu filho?
0: Vai fazer 38 aninhos, Rica. Oh, está um calmeirão. Ai, Rica, conte-me tudo, tudo sobre aquele empresário que acabou de conhecer.
15: Ai, querida, só gostava de saber se existe algum homem que convide uma mulher para sair sem ser com o objetivo de a levar para a cama.
0: Ah, ai, olha, eu conheço pelo menos um, Rica.
15: Quem é, querida?
0: O meu marido.
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0: Emissão de terça-feira a começar o Planeta Alegria na Rádio Sucesso. Venha daí, divirta-se. Começa agora. Uma ótima terça-feira com o Planeta Alegria. Eu sou o Nuno Soares e começa agora o programa dos apanhados. Se está de férias, boas férias, de passagem, de regresso, enfim, olha, seja qual for a circunstância, na próxima hora garanto-lhe que se vai divertir e muito aqui na sua rádio favorita. Siga-nos em planetaalegriaradio.pt, assim também que nos pode procurar nas redes sociais, seguir-nos e divertir-se com os apanhados de Portugal. Ora, para pedir apanhados, é só este o número que tem que ligar, 234-060-770. Agora que estamos juntos, divirta-se, venha daí.
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0: A música é boa, mas os apanhados são melhores. O João do Carocha é o primeiro apanhado de hoje. Vamos recuperar apanhado antigo.
1: Estou?
0: Estou, boa tarde. Oh, boa noite.
1: Boa tarde.
0: Está aí, o João?
1: Não sei se está lá para trás, não deixou aqui o telefone. Ah, era só com ele?
0: Era com ele, era só chover.
1: Quem é que fala?
0: É o José Rodrigues.
1: Só um bocadinho.
0: Obrigado.
2: Estou.
0: Estou, é o seu João?
2: É sim.
0: É o José Rodrigues, tudo bem?
2: Andando.
0: Oh, seu João, eu fui comer aí ao restaurante da parte à hora do almoço, comi secretos. O que é que vocês meteram na comida? Vocês têm seguro?
2: Sim,
0: foi. Eu estou com uma diarreia monumental, seu João. O que é que vocês meteram na comida?
2: Pardal.
0: Não é Pardal, é José Rodrigues.
2: Sim, sim.
0: Epá, o que é que vocês meteram na comida? Diga-me lá.
2: Não sei, não faço ideia.
0: Pá, eu estou todo arrebentado e eu não vou trabalhar para aí 2 ou 3 dias e o senhor é que vai ter que pagar isto, pá.
2: Estou sujeito.
0: Não está sujeito, é mesmo? Vai ser o senhor que vai ter que pagar. Senhor, qual é o número da apólice de seguro? Diga lá, se faz favor.
2: Não sei, não faço ideia. Estou indo ver ali à capa da HCCP.
0: Então vá lá ver que eu preciso da apólice de seguro. O senhor, a comida que... E o senhor, hoje mais ninguém se queixou?
2: Não, também não.
0: A comida até estava boa, mas agora já percebi que era uma porcaria, pá. Diga lá então. Diga lá o número da apólice, se faz favor.
2: Sim, não sei, agora estou indo ver.
0: Sim, mas eu quero que o senhor...
2: Pode-me ligar mais daqui 10 minutos, se faz favor.
0: Não, amigo, eu quero ir para a cama, eu estou de diarreia, estou todo partido, homem. A comida que você fez é uma porcaria, pá. Eu não sei porque é que vocês fazem isso assim, não é? O senhor realmente acha que isto tem uma piada, está-se a rir com o mal dos outros, não é?
2: Se já sabe... Não estou.
0: Tá,
2: não
0: tá.
2: A falar. Até eu gostava de conhecer pessoalmente, estou no Soares.
0: A mim? Não, é José Rodrigues.
2: Eu sei que é o senhor José Rodrigues. Não. Eu ouço o seu programa todos os dias de manhã e agora até passou para 1 da tarde.
0: Mas que programa? Eu não fui... Eu, por acaso fui ir comer, era 1 e qualquer coisa. Até estava mesmo a acabar, depois as outras pessoas até comeram... Se calhar mais valia ter comido a costeleta. Mas pronto, eu comi a porcaria dos secretos e agora deu nisto.
2: Pois, se calhar... Pois, amigo, então não ligo mais daqui a 1/4 de hora, está bem que é para ir à procura da apólice de seguro?
0: Não, ouça, o senhor vai-me dar agora a apólice, eu quero ir para a cama, eu estou de diarreia, ouça, eu andei o dia todo de diarreia por vossa causa, percebe? Diga-me lá, você sabia que a comida estava estragada?
2: Olha, espera aí que a minha mulher diz já o número da apólice.
0: Mas eu não quero falar com a sua mulher, quero falar consigo, você que é o dono da coisa, pá.
2: Senhor, mas eu não tenho vagar agora estar aqui.
0: Não tem vagar, mas quer dizer, para pôr a comida estragada tinha vagar, agora não tem vagar para falar comigo, não é?
2: Pois, se calhar, eu não sei, o amigo vem-me lá.
0: Que se ouvia onde?
2: Na sala, a servir.
0: Sei lá, acha que eu ando a olhar para os homens que andam nas salas, ó amigo João?
2: Viu-me lá a servir ou não?
0: Ouça, eu estou-lhe a dizer, acha que eu ando...
2: Olha, eu estou-lhe a fazer uma pergunta, o amigo viu-me a servir?
0: Mas quem é que lhe disse que eu sou seu amigo? Deixe-se de coisas, quer dizer, eu vou ao seu restaurante, o senhor dá-me comida estragada, eu ando de diarreia e ainda me chama de amigo, acha que isso... E realmente, e ainda se riu na minha cara, não é?
2: Não estou a rir na cara de ninguém, só estou a fazer uma pergunta, viu-me estar a servir na sala, não?
0: Eu já lhe...
2: Quando cá estive ao jantar?
0: Eu não fui ao jantar, foi ao almoço, eu até comi aquela porcaria dos secretos que o senhor tinha lá, entende?
2: Está diarreia.
0: Não é diarreia, é mesmo caganeira já, não é?
2: Pronto, amigo, mas eu não posso estar aqui. Tenho mais que fazer.
0: E o senhor dá-me o número da apólice ou não me dá o número?
2: Mas eu fora mais 10 minutos que eu dei o número da apólice.
0: Mas porquê que é que daqui a 10 minutos e não me dá agora? Diga-me lá, seu João.
2: Então porque eu tenho que ir à pergunta dela, amigo.
0: Até o senhor...
2: Não, você não é meu amigo. Vá.
0: Não sou seu amigo. Aliás, você é que não é meu amigo, que me dá comida estragada, não é?
2: Sim,
0: também lhe vou dizer que raio de nome para o senhor pôr no restaurante de Carocha. Isso é pá, se calhar era mesmo isso que se passava. Devia ter algumas carochas a carne, por isso é que ficou assim. É.
2: Pois, se calhar.
0: O senhor é muito divertido, é sim, senhora. Está-se a rir na minha cara. Quer dizer, eu estou aqui de diarreia e o senhor ri-se que nem um desalmado.
2: Eu ouço o seu programa todos os dias.
0: Mas qual. Oh, homem.
2: Às 8:30 e agora passou para 1. e nunca pensei em ser apanhado, está a perceber?
0: Mas isto às vezes acontece.
2: Mas a sua voz a mim não engana.
0: Isto às vezes é da diarreia, por isso eu fico assim com a voz,
2: é,
0: sabe?
2: É, a sua voz a mim não me engana, amigo.
0: Mas isso
2: amigo por... não, vá.
0: Nada, não. Nós não somos amigos. Nada disso. Você dá-me comida estragada e não me chama de amigo. Aliás, nós podemos é combinar isto à parte. Vamos fazer desta forma. A única forma de me compensar é você, no seu dia de anos, amanhã, oferecer-me o almoço.
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2: Conheço a Xana, conheço, ela está aqui à minha frente. Tá. Eu vi logo, foi ela, foi. Eu vi logo a sua voz, a mim não enganava com o programa, não sou programa. E era às 8h30, agora passou para a 1. Por acaso, de manhã estou lá às 8h, eu tenho sempre o rádio no seu. Eu estou sempre a ouvir.
0: É sinal de bom gosto. 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
0: A música segue, agora são os Dama, na próxima proposta, para acalmar, antes de mais, uma mão cheia de apanhados. Boa terça-feira.

0: O Carlos Honório é o ouvinte de uma das estações que passa o Planeta Alegria. E desta vez, eu acho que ele foi bem apanhado.
1: Estou sim?
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0: Estou?
1: Estou. Sim, faz favor.
0: Muito bom dia, Sr. Carlos Honório.
1: Bom dia, sou o Carlos Honório.
0: Muito bom dia. Olha, é por causa de fazer então a instalação, Sr. Carlos. Será que dá jeito hoje ou tem que ser amanhã?
1: A instalação está-se a referir aqui. Desculpa.
0: Portanto, nós temos, fala da Mel, e nós temos aqui uma instalação para fazer na casa do senhor, correto?
1: Eu já tenho o serviço Mel. Eu acho que é capaz de haver para aí algum engano, talvez.
0: Não, eu sei que o senhor tem o serviço Mel. Aí está tudo bem, mas o senhor tem aqui um segundo pedido, mais um serviço do Mel.
1: Então só se é para instalarem a fibra óptica. Se é isso, foi o pedido que eu tenho feito, é para quando tiver disponível a fibra óptica aqui na zona onde eu vivo. Exatamente. Se é isso, claro, podem avançar, estejam à vontade.
0: Olha, dê-me só um segundo que eu vou confirmar se é fibra óptica ou não, está bem?
1: Está bem, já à vontade.
0: Não desligue, por favor.
1: Está bem.
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0: Sou o Sr. Carlos?
1: Sim, faz favor.
0: Portanto, isto é uma instalação de um novo serviço do Mel, em que o senhor vai ficar com uma mensalidade de 99,35€, correto?
1: Ah, sim. Está correto, está.
0: Pronto, mas não é fibra. É um novo serviço que o senhor vai ter.
1: Ah, não é fibra?
0: Não é fibra. É mais um serviço que o senhor vai ter.
1: Desculpa. Mais um serviço? Não, então neste caso não estou interessado. Dispenso porque não estou interessado. Estou satisfeito com o serviço, com aquilo que a Mel me fornece. Portanto,
0: sim, mas eu tenho...
1: Acho que não vale a pena.
0: Mas é assim, os meus colegas vão fazer a instalação. E o senhor... Eu tenho que os mandar lá, entende? Porque tenho aqui a abertura do pedido para fazer a instalação.
1: Quer dizer, podem vir, mas eu não pedi para fazer instalação nenhuma. Foi só para fazer uma otimização na instalação que já está feita. Ou seja,
0: sim, mas esta instalação, repare, esta instalação não tem nada a ver com a instalação que o senhor já tem. É uma instalação totalmente nova, é ao abrigo da campanha de Natal, e tem um período de fidelização de 2 anos.
1: Ah, pois, então, mas olha, nesse aspecto eu não estou interessado, porque então se eu já tenho um serviço e não me vem trazer melhorias, se o senhor me puder explicar que novidade é que pode vir trazer esse novo serviço, muito bem, podem avançar com o serviço.
0: Mas, repare,
1: assim, às escuras é um bocado duvidoso, não autorizo que faça instalação nenhuma.
0: Mas diga uma coisa, o senhor vai estar em sua casa hoje da parte da tarde ou amanhã da parte da manhã?
1: Olha, hoje estou, sim senhor, da parte da tarde estou de manhã e tarde. Amanhã não, senhor, amanhã eu saio de manhã e só devo vir à noite.
0: E eu poderia mandar amanhã, a equipa aí entre as 2 e as 7 da tarde de hoje?
1: Sim, esteja à vontade. Então, sim. Pode vir. Mas antes de começarem a fazer qualquer tipo de trabalho, têm que falar comigo pessoalmente.
0: Ora bem, mas
1: para vamos, eu autorizar ou não, claro.
0: Carlos Honório, nós vamos ter que fazer a instalação. Isso aí são ordens que nós temos que cumprir, entende? Se o senhor não ficar satisfeito, dirige-se a uma loja depois para pedir a desativação do serviço.
1: Ah, tudo bem, mas atenção, eu tenho que saber que tipo de trabalho é que vocês vão fazer. Não é satisfeito na base de quê?
0: Do serviço que vai ser instalado.
1: Vou passar a ver canais que eu não requisitei. Para me aumentarem assim a questão da mensalidade, é porque tem que ter uma otimização qualquer no serviço que a Mel não está a fornecer, não é?
0: O senhor vai contar. A indicação que eu tenho aqui é que o senhor pretende todos os canais.
1: Ah, não, então é capaz de ter sido engano. É capaz de ter sido engano. Sabe, é que é capaz de ser alguém que tenha o mesmo nome que eu, e porque eu não estou interessado em todos os canais, porque além de ser dispendioso, eu não, há canais que não me interessam. Portanto, é compreensível isto.
0: Eu vou-lhe pedir mais um minuto e vou tentar falar aqui com o meu chefe para perceber o que é que está a acontecer, está bem?
1: Não, mas ela diz à vontade. Sim,
0: só um bocadinho, por favor. Obrigado.
1: Certo.
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0: Senhor Carlos Honório, deixe-me só aqui confirmar. O senhor faz o seu pagamento do atual serviço do MEO por débito direto à sua conta, não é?
1: É, sim, senhor. É débito direto. É
0: que nós já fizemos aqui o débito direto desta instalação também. E era isto que eu precisava aqui de perceber.
1: Ah, já fizeram o débito direto. Até agora só têm que repor outra vez logo o dinheiro.
0: Mas
1: tem que fazer um crédito. Se fizer um débito, tem que fazer um crédito, porque não podem chegar aí ao banco e retirar o dinheiro sem eu ter dado a autorização, não é? Sim.
0: É que assim, o valor desta instalação são 199€ e este débito foi-lhe feito. Portanto, isto tem a ver também com os telemóveis que o senhor vai receber.
1: Certo, mas não, olha, que isso deve de haver, como disse, algum engano, porque eu não requisitei nenhum telemóveis. Eu tenho dois telemóveis, tenho um e a minha tem outro, e são telemóveis que estão a funcionar perfeitamente. Eu não os comprei nem requisitei nada de telemóveis. É como disse ao senhor, é capaz de haver qualquer engano da sua parte.
0: Ó, senhor Carlos, mas o que o senhor tem a fazer é, os meus colegas vão aí, o senhor vai falar então com eles, vai-se dirigir à nossa loja de Coimbra, por favor, porque tem que ser na loja oficial, faz o pedido do crédito para que no prazo máximo de 6 meses lhe possamos devolver o dinheiro.
1: Pois, mas as coisas não funcionam assim, atenção, podem funcionar assim para a MEO, para mim não funcionam assim, porque acho que isso não está correto. E não podem fazer, se fizeram algum débito, têm que fazer agora um crédito.
0: Sim,
1: eu não tenho que ir nada a Coimbra, porque não vou perder tempo a Coimbra a tratar desse assunto, não é?
0: Mas o senhor não foi aqui?
1: Se os seus colegas seus, como o senhor está a dizer, da MEO ou o que é, podem vir cá, eu estou cá hoje durante o dia, falam comigo pessoalmente.
0: Certo, mas o
1: que... E acertamos as condições, porque eu, mas primeiro, não requisitei nenhum serviço.
0: Uhum.
1: E segundo, não requisitei nenhum telemóveis. Como disse ao senhor, deve haver algum engano, não é?
0: Sim, mas o crédito do... O crédito em fatura, o senhor tem que requerer na loja. Os meus colegas são apenas instaladores.
1: Ah, mas olha uma coisa, está bem. Tem razão. Eu posso indicar ao senhor, se eu não estiver, onde é que o senhor se pode dirigir?
0: Então diga.
1: Olha, ali para os lados de deixa-me cá ver, eu moro aqui na Ponte Velha, ali para os lados de Vila Nova de Poiares, no bairro da Ferreira.
0: É provável.
1: Há lá uma dependência que está...
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1: Desta vez não fui apanhado. Desta vez escapei.
0: Escapou. Aliás, nós notámos que escapou, Carlos. Quem escapa assim, apanhado fica. Grande apanhado.
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0: Agora é Camila Cabello e este Don't Go Yet é a próxima proposta do Planeta.

0: Vocês não sabem, mas eu sei que o João anda para aí a fazer uns biscates para fora. É melhor ligar-lhe e tirar isto tudo a limpo e até lhe cobrar impostos, aquelas coisas todas, de forma a que ele fique muito chateado. É mais um apanhado de hoje.
1: Doutor, boa tarde.
2: Boa tarde.
1: É o senhor Adão Rocha?
2: É, senhora.
1: Oh, senhor Adão, como é que está? Passou bem?
2: Quem é que está a falar? Não estou a reconhecer.
1: É o inspetor César. Como é que vai, senhor? Tudo bem?
2: Está tudo.
1: Olha, senhor Adão, o senhor está a trabalhar ainda na empresa de construção civil, não está?
2: Sim, sim.
1: Olha, mas o senhor também tem feito... Eu estou a ligar aqui das finanças. O senhor também tem feito alguns biscates? Tem feito assim uns trabalhos por fora, é isso?
2: Não.
1: Mas nós temos aqui uma denúncia, ó senhor Adão.
2: Não. Isso é mentira.
1: O senhor não tem feito uns biscates por fora?
2: Ah, senhora. Trabalha para mim em casa, mais nada.
1: Sim, mas em casa é só para si, mas não tem feito assim umas coisitas para fora, nem nada?
2: E eu posso ajudar um amigo, posso ajudar um irmão, ou não?
1: É, diz que não cobra dinheiro, mas o que eu tenho...
2: Ah, exatamente.
1: Mas o senhor tem andado a cobrar dinheiro, não tem, ao senhor Adão?
2: Não tem. Como é que sabe que eu estou a cobrar dinheiro?
1: Porque nós temos aqui três pessoas que o senhor...
2: Mas isso aí é morte de pessoas.
1: Eu não tenho que lhe mostrar nada, o senhor é que vai ter que provar que é para eu não lhe aplicar a multa, entende?
2: Não é a multa.
1: Estou, senhor Adão. Estou.
2: Estou.
1: Sim, estou eu a perguntar. O senhor quer tentar resolver isto bem e eu aplico-lhe aqui a multa mínima e o senhor resolve isto e faz a coleta?
2: Você não anda a fazer os casos? Que multa que você vai me aplicar? Você não anda a fazer os casos?
1: Olha...
2: Não vai aplicar. Vai aplicar uma multa que é de trabalhar em casa.
1: O senhor tem feito trabalho...
2: É capaz de eu pegar o trator e andar lá a fresar e aplicar uma multa, trabalhar no camelo.
1: O senhor tem feito trabalho para fora ou não tem? Ou seja, não, é só aqui entre nós.
2: Não tenho nada, tenho ajudado.
1: Não, quer dizer, então o senhor vai gastar gás óleo e
2: o senhor, gás óleo?
1: O senhor agora é um bom samaritano, não?
2: Isso problema já é meu, não ando mais ninguém. Se eu vou gastar gás óleo ou se vou gastar o que for preciso, não tem nada a ver, tem a ver em a boa vontade de cada um. Ele, se quiser trabalhar aqui na firma 2 horas por dia, ninguém tem nada a ver com isso.
1: Não, ouça, vamos lá ver. Mas o senhor tem andado a cobrar dinheiro e isto não adianta
2: estar... Não tenho cobrado dinheiro nenhum.
1: Senhor Adão, quer dizer, eu ia-lhe propor aqui a multa mínima, que era os 550 €. E o senhor, entretanto, depois também se coletava, entende?
2: Sim.
1: O senhor aceita, então? Eu faço-lhe a multa mínima.
2: Isso também deve ser todo apanhado, certeza.
1: Não, meu caro senhor, eu não estou. Eu estou no meu trabalho e estou a tentar resolver um problema que é seu. Eu faço-lhe o envio para a sua casa da carta registada com a multa. Pode ser?
2: Pode ser, pode. Eu não pago. Nem você tem a minha morada, como é que vai pagar?
1: Ouça, o senhor mora em Rio de Moinho, em Penafiel. Eu mando-lhe a carta para lá, senhor Adão.
2: É, muito Penafiel, então, sim, senhora.
1: Muito bem. Então vamos fazer assim, vamos lá ver. E se o senhor concordar, eu faço-lhe a multa pelo mínimo, que são os 550 €. O senhor vem, depois de receber a cartinha, vem cá, faz o pagamento e coleta-se para poder fazer estes trabalhitos por fora.
2: Sim, eu sei qual é isso.
1: Diga.
2: Isso é tudo letra.
1: Olha, o senhor não quer resolver...
2: Vou pagar, eu andar a ajudar para os nossos filhos. Vamos lá, você... Tenho qualquer coisa para fazer, eu vou ajudá-lo.
1: Mas o senhor... vamos lá ver. Eu tenho a certeza absoluta que você não tem andado só para aí a ajudar. O que o senhor anda a cobrar dinheiro, é isso que eu estou a dizer.
2: Pois?
1: Como é que quer fazer, senhor Adão? Quer resolver desta forma ou quer deixar ir para contencioso? Diga-me lá.
2: Não, a gente tem de outra maneira.
1: Então diga-me lá qual é a maneira. Olha, se o senhor continuar assim, eu vou-lhe fazer, vou-lhe aplicar aqui uma penhora à sua carrinha vermelha, matrícula 8634MS. Como é que quer fazer?
2: Ah, eu não é minha, da firma.
1: Não, é o,

0: Vinha um resolvo bem.
1: O senhor paga aqui os 550€ e faz a coleta e a partir daí pode fazer os trabalhitos. Entende, senhor Adão? É isto que eu lhe estou a propor, homem. Eu também não quero chatear-se para o seu lado.
0: Eu vou pagar e depois posso fazer os trabalhitos. Os trabalhos faço na mesma.
1: Mas o senhor só...
0: Eu não quebro dinheiro.
1: O senhor só vai... Leva. Ouça, se não levasse dinheiro, nós não tínhamos aqui as provas. Repare, o senhor só vai pagar 550€, entende? É o mínimo que a multa prevê.
0: Pronto, está bem.
1: Olha, eu até sei que o senhor andou há pouco tempo a fazer aí um trabalho para o Sérgio Nunes, para o seu colega de trabalho.
0: Não, ai, o filho da
1: p***. Então você trata assim o homem?
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1: Isso é maneira de tratar o rapaz? Que lhe quer tomba?
0: Foi ele.
1: Pois,
0: por isso que ele me ligou agora a dizer qual era a matrícula da carrinha, para eu confirmar. Então foi ele.
1: Bem-vindo ao programa dos apanhados.
0: Ai, eu me vou foder.
1: É malandro mesmo. Adriana Lula, pago para...

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0: Já se deram conta de que eu sou um rapaz muito esquecido, ando constantemente a perder a carteira. E desta vez, ainda bem que o Zé Manel encontrou a minha carteira. Ele não sabe, mas há quem me diga estas coisas. E é melhor ligar ao Zé Manel e pedir-lhe a carteira.
1: Estou.
0: Estou, Zé Manel?
1: Sim.
0: É o Pedro Dias, onde é que estás? Estou.
1: Eu, Pedro Dias?
0: Sim, és tu, Zé Manel?
1: Sim.
0: É o Pego, não é?
1: Espera aí que eu estou a ouvir mal. Pedro Dias.
0: É o Zé Manel, o Pego, não é? O Zé Manel Caetano?
1: Sou.
0: Olha, Zé Manel, eu estive há bocadinho com a Dona Irmelinda da farmácia e ela disse-me que tinhas encontrado a minha carteira. Estás aonde que é para eu ir buscar?
1: Estou aonde? Estou aqui no café.
0: Pronto, e tens
1: aí, agora mesmo.
0: Tens aí a minha carteira, não tens?
1: Tenho.
0: Então pronto, eu vou já passar aí. Tu entregas-me?
1: Mas qual carteira? A minha, tenho.
0: Não, a minha carteira. A Dona Irmelinda da farmácia, eu estive com ela há bocadinho. E eu perdi a carteira da parte da manhã e ela disse-me que tu a tinhas encontrado.
1: Eu?
0: Sim, és o Zé Manuel Caetano, não és?
1: Sou.
0: Então pronto.
1: Mas qual farmácia? Eu ainda nem sequer saí daqui.
0: Diz?
1: Eu ainda nem sequer saí daqui.
0: Não, houve. A Dona Irmelinda da farmácia disse-me que tu tinhas encontrado a minha carteira.
1: Encontrou uma carteira?
0: Sim, a Dona Irmelinda viu.
1: Mas qual carteira?
0: A minha, que eu perdi de manhã. Oh pá, eu sei que eu só lá tinha 30 euros. Mas o importante é os documentos, eu já nem estou importado com o dinheiro. Mas tu estás em café? Estás aí na guarda, é?
1: Não, não estou na guarda, estou muito longe da guarda.
0: Sim, mas pronto, mas estás aonde que eu vou ter contigo para ir buscar a carteira?
1: Olha, qual carteira?
0: A minha carteira, homem de Deus!
1: Carteira? Mas qual carteira?
0: A carteira que tu encontraste...
1: Já tive lá uma farmácia ou... Ai.
0: A Dona Irmelinda da farmácia viu que tu apanhas a minha carteira. Ela disse-me.
1: Esta hora que eu vou...
0: És José Manuel Pego, não és?
1: Sou José Manuel Pego, sim. Por algo sim.
0: Pronto, ela até disse.
1: Sim, olha, sim.
0: É o Zé Manuel Caetano. Ela disse que é o Pego.
1: Sim.
0: Pronto. E tinhas encontrado a minha carteira. Pronto, e eu ia ter contigo. Não quero. Pá, não importa o dinheiro, eu só quero mesmo. É os documentos. Tu estás em que sítio? Eu vou já ter contigo e a gente já conversa.
1: Olha. Mas qual carteira ou qual. Já. Uma carteira.
0: A minha carteira, a carteira que eu perdi. A carteira que eu perdi e que tu encontrastes. A Dona Irmelinda da farmácia viu.
1: A Dona Irmelinda? Depois eu lá conheço a Alma Irmelinda ou a Alma Irmelinda. Mas qual é a Irmelinda?
0: A senhora da farmácia, ela viu que tu apanhas a minha carteira.
1: Ai, eu já não vou a uma farmácia se calhar há mais de um ano. Esta hora está.
0: A Dona Irmelinda é a senhora da farmácia e ela é que te viu.
1: Mas qual a farmácia?
0: Da farmácia, é a Dona Irmelinda da farmácia, ela disse, olha, foi o Zé Manel, o Pego, o Caetano, ela disse-me que tinhas sido tu a encontrar a minha carteira. Pronto.
1: Mas eu nem fui à farmácia nenhuma, nem sei de nada.
0: Mas passaste em frente à farmácia.
1: Mas
0: passaste em frente à farmácia onde ela encontrou, onde tu encontraste a carteira, foi o sítio onde eu perdi.
1: Ai, esta hora está boa.
0: Pronto, mas diz-me... Epá, mas diz-me em que café estás que eu vou ter contigo para ir buscar a carteira.
1: Onde é que estou?
0: Sim.
1: Agora não estou no café, estou cá fora, já na rua.
0: Pronto, então mas...
1: Então olha, vais cá a ter e onde quiseres. Eu estou aqui em Malhada Sorda, pode ficar a vida aqui.
0: Estás aonde?
1: Em Malhada Sorda, olha, é uma terra a 17 km depois de Vila Formosa.
0: Pronto, e tu dás-me então a minha carteira?
1: Ai. Mas qual a carteira?
0: É aquela que tu encontraste, pá, olha, eu nem quero o dinheiro, eu até fecho os olhos ao dinheiro, eu só preciso é dos documentos.
1: O dinheiro? Mas qual dinheiro?
0: Tinha lá 30 euros, eu não quero os 30 euros, eu só quero os 30? Meus documentos.
1: Ai. Sério, mas com o que é que eu estou a falar? Eu já estou a ficar...
0: É o Pedro Dias.
1: Ai, Pedro Dias?
0: Sim, o Pedro mas Dias.
1: Eu conheço algum Pedro Dias, ou...
0: Olha,
1: mas conversa é essa? Eu já não estou a achar piada nem mais, que eu
0: estou...
1: Eu nem fui à farmácia, nem conheço Pedro Dias de Deus, nem... Então, mas que merda é esta?
0: É pá, eu só quero a minha carteira, que eu sei que tu encontraste, eu não sei é porque é que não me queres dar.
1: ora che sta fuori. E non lo chiedo fare, a te se non sei indagine, io ne schiero sei indagine.
0: Irmelinda,
1: io ora lo tratto, ora ti impracchi, ora ne sei, io se lo tratto da 5 minutos, eu vou estar longe de uma carteira. Mas qual
0: a
1: carteira?
0: Dona Irmelinda da farmácia, ela viu, tu apanhas a minha carteira.
1: A dona Irmelinda, tu não esquecerei o que eu
0: é a senhora da farmácia que viu, tu apanhas a minha carteira.
1: Ah, é? Então, é. Traz cá a dona Irmelinda. A ver onde é que eu me apanhar uma carteira, ou se eu tive numa farmácia, que eu não sei nada de estar a dizer, nem te conheço lá nenhum, nem o já.
0: Olha,
1: eu não gosto tanto das brincadeiras.
0: Mas há mais pessoas que souberam que tu apanhaste a minha carteira.
1: Ainda há mais?
0: Ah, olha aí para dentro do café e diz assim: quem é que me mandou ligar para o programa dos apanhados? Ora, pergunta. Sim, mas pergunta lá aos teus amigos que lá estão dentro, o que é que eles fizeram para tu ires para o programa dos apanhados?
2: Planeta Alegria.
0: Já sabes o que é que está a acontecer?
3: Aceita, diz que aceita.
1: Estou, já sei, Frouxos, quebrou isto aí. Mas estou já a rir, não sabia nada. Aceita, só que aí não sabia. Estava lá para uma carteira. E agora cheguei, melhor que há 2 minutos, agora é que uma carteira. Conversa de merda.
0: Ah, uma conversa boa, mas olha, deixamos o resto para amanhã, Zé Manel. É por aqui que fica a emissão de terça-feira do Planeta Alegria. Eu sou Nuno Soares, obrigado pela preferência e pelo carinho, mas sobretudo pela fidelidade. Não se esqueça de ser feliz e fazer alguém muito feliz. Até amanhã, se os quiserem.

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6: Lá no bairro da Graça, a polícia não quer fumo, nem vão nas cantigas de Santo António. Mas elas vão ver se pega ao fumo dar outro rumo.

0: rosa, apaga o fogareiro que vem aí a bófia.
1: Ora, boa tarde.
0: Era boa. Era, até o senhor chegar.
1: Eu já avisei as senhoras de que não podem estar a assar sardinhas na via pública. A próxima vez que eu por aqui passar, se a cena se repetir, as senhoras serão todas multadas e o fogareiro apreendido. Fora o resto.
2: O fogareiro também? Queres dizer, lá na esquadra também gostam de sardinhas assadas, é?
1: Mal. Respeitinho pela autoridade, está bem?
0: Ai, o senhor Bófia, com essa barrigona e esse bigode. Tem mesmo autoridade, sim, senhor.
1: Bom, e acabem com essa história do Bófia ou terei que tomar medidas?
2: Ah, sim. Vem-nos tirar medidas, é? Quer oferecer-nos uns vestidinhos novos, senhor Bófia, quer?
1: Eu tomo medidas, mas é pela vossa falta de respeito e ofensas à autoridade. Entenderam?
0: Mal. Mas se o senhor Bófia não quer que a gente lhe chame Bófia, o que é que a gente lhe vai chamar, hã?
2: Ah, prefere que lhe chamemos Chui.
1: Nada disso. Ou vão as duas presas. Chamem-me polícia, agente ou guarda, por exemplo.
0: Ai, pode ficar descansado, sou polícia, agente ou guarda, por exemplo. Juramos que nunca mais lhe chamamos Chui.
2: Nem Bófia.
1: E já sabe, para a próxima, se estiverem na via pública com o fogareiro aceso, são multadas e vão dentro, para lá ficarem toda a noite.
0: O quê? Vamos lá dormir, vamos. Têm por lá alguma marquise assim parecida com a do Cristiano Ronaldo, têm?
3: Mais algum tempo passou, quase até um mês inteiro, e o senhor guarda voltou à caça do fogareiro.
1: O quê? Então, apesar de todos os meus avisos, a situação piorou. Agora os fogareiros ainda são mais e o bairro da Graça está cheio de fumo a todo o comprimento e largura.
2: Calma aí, senhor polícia, agente ou guarda, por exemplo. Isto são os preparativos para o Santo António.
0: Ah, então sou polícia, agente ou guarda. Não tem nada de santo, não.
2: Além disso, faça favor de verificar que a situação agora já não é minha.
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1: Muito bom dia, queridos irmãos, ouvintes da Rádio Onda Livre. Sejam bem-vindos à oração da manhã nesta terça-feira, dia 2 de junho. Bom dia, Zé Carlos.
2: Bom dia, Senhor Padre, e bom dia, caros ouvintes.
1: Cá estamos nós para rezar convosco, diretamente aqui do Convento de Balsamão. Então venha ali, em nome do Pai, do Filho e do Espírito Santo.
2: Amém.
1: A graça do nosso Senhor Jesus Cristo, o amor do Pai e a comunhão do Espírito Santo estejam convosco.
2: Bendito seja Deus que nos reuniu no amor de Cristo.
1: Ó glória eterna do céu, esperança dos mortais, Filho único de Deus e da Virgem sem pecado.
2: Estendei a vossa mão aos que anseiam por erguer-se. Toda a alma se levante e dê graças ao Senhor.
1: Resplandeça a madrugada livre do poder das trevas e o fulgor da santidade ilumina a nossa vida.
2: E liberte os corações da escuridão do mundo e conserve o nosso peito em pureza permanente.
1: Vivamos para o Senhor caminhando à luz da fé, animados na esperança, unidos na caridade.
2: Demos glória a Deus eterno e a seu Filho a união, com o Espírito Paráclito pelos séculos dos séculos.
1: Glorificai o Rei dos séculos com as vossas obras.
2: Glorificai o Rei dos séculos com as vossas obras.
1: Bendito seja Deus que vive eternamente. O seu reino estende-se pelos séculos.
2: Estão nas suas mãos o castigo e o perdão, a vida e a morte. Nada e ninguém escapa ao seu poder.
1: Dai-lhe graças, ó filhos de Israel, diante das nações, porque ele vos dispersou no meio dos gentios e entre eles manifestou sua grandeza.
2: Exaltai-o diante de todos os viventes, que ele é o nosso Deus e Senhor, nosso Pai por todos os séculos.
1: Por nossos pecados ele nos castiga, mas de novo usará de misericórdia.
2: Considerai o que ele fez por nós. Proclamai bem alto a vossa gratidão.
1: Bendizei o Senhor da Justiça e glorificai o Rei dos séculos com as vossas obras.
2: Na terra do meu exílio louvarei o meu Senhor. Ele deu a conhecer o seu poder e a sua grandeza a um povo de pecadores.
1: Vindo, ó pecadores, e praticai justiça na sua presença.
2: Talvez vos mostre a sua benevolência e use de misericórdia para convosco.
1: Quero cantar a minha alegria ao Rei do Céu e exaltar todos os dias da minha vida.
2: Bendizei o Senhor, vós todos os seus escolhidos, anunciai a todos os povos as suas maravilhas.
1: Glória ao Pai, ao Filho e ao Espírito Santo, como era no princípio, agora e sempre. Amém. Glorificai o Rei dos séculos com as vossas obras.
2: Da carta aos Romanos, chegou a hora de nos levantarmos do sono. A noite vai adiantada, aproxima-se o dia. Abandonemos as obras das trevas e revistamos-nos das armas da luz. Andemos dignamente como convém em pleno dia.
1: Cada manhã, sabem dizer isto, chegou a hora de nos levantarmos do sono. Cada manhã fazemos este. Aqui é outro sono que se trata-se. São Paulo refere-se ao sono espiritual, a sonolência, mais sonolência espiritual em que possamos viver a nossa vida. E diz, a noite vai adiantada, neste caso a noite é a noite das trevas, do pecado, e abandonemos as obras das trevas, né, obras do pecado, porque se aproxima o dia. O dia, neste caso, o dia eterno, né? O dia eterno. Revistámo-nos das armas da luz. As armas da luz é as armas, as obras de Deus, as obras que Deus nos inspira. Portanto, andemos dignamente como convém em pleno dia. Andar dignamente como convém em dia à luz de Deus, guiados por Deus, que é a luz, e para chegarmos ao dia eterno, este dia eterno, o dia do encontro definitivo com Ele. Nós dizemos que Ele vem como um ladrão, mas quem vive na luz já não o reconhece como tal, embora sempre há uma surpresa, mas já não vê na vida a vinda de Cristo. No dia da nossa morte não é um ladrão, é um noivo que nos vem procurar, é Deus que nos vem à procura, portanto o cristão, embora continue a verdade que às vezes não sabemos o dia nem a hora, né? Mas o cristão é aquele que vive nesta expectativa constante e por isso sabe que qualquer momento pode chegar ele, então não deve temer como um ladrão, ao contrário, porque se anda na luz, agora se anda nas trevas, claro, mesmo que é um ladrão, chega a horas que eu menos espero, podemos dizer que é um ladrão, sim. Mas para nós, isto é, para os cristãos que andamos na luz, assim, esperamos andar na luz, na vontade de Deus, é um encontro com a luz plena. E desejamos mais luz, e por isso vem, bendito seja Deus, bem-vindo a ela. Espera em Deus, minha fortaleza e meu refúgio.
3: Espera em Deus, minha fortaleza e meu refúgio.
1: Minha defesa e meu

0: Chamados a participar de uma vocação celeste, bendigamos, irmãos, a Jesus Cristo, pontífice da nossa fé, e oremos dizendo: Senhor nosso Deus e nosso Salvador,
1: Deus Todo-Poderoso, que pelo batismo fizeste de nós sacerdócio real, fazei que a nossa vida seja um contínuo
0: sacrifício de louvor.
1: Ajudai-nos, Senhor, a guardar os vossos mandamentos,
0: para que pela força do Espírito Santo permaneçamos em vós e vós conosco.
1: Dai-nos a vossa sabedoria eterna,
0: para que sempre nos assista e oriente o nosso trabalho.
1: Não permitais que neste dia sejamos motivo de tristeza para ninguém,
0: mas causa de alegria para todos quantos nos rodeiam. Pedimos, Senhor, pela paz no mundo, para que os homens nos deixemos guiar por Deus, para que o Espírito Santo, no seu dom da ciência, saibamos apreciar retamente as coisas criadas em relação ao Criador e não as adulteremos, mas que sigamos este Espírito de sabedoria, de paciência, de apreço por aquilo que Deus nos deu, sem as idolatrizar, mas que saibamos reconhecê-las como dom de Deus, nós te pedimos.
1: Senhor, nosso Deus e nosso Salvador,
0: todos os sabentes, todos que sofrem, para que encontrem, de facto, no Senhor a sua consolação, para que saibam os seus sofrimentos.

0: terra como no céu. O pão nosso de cada dia nos dai hoje. Perdoai-nos as nossas ofensas, assim como nós perdoamos a quem nos tem ofendido. E não nos deixeis cair em tentação, mas livrai-nos do mal. Senhor, escutai estas preces matutinas e com a luz da vossa misericórdia iluminai o mais íntimo dos nossos corações, para que, reanimados com o esplendor da graça celeste, não sigamos as obras das trevas. Por nosso Senhor Jesus Cristo, vosso Filho, que é Deus e convosco viverei na unidade do Espírito Santo por todos os séculos dos séculos.
1: Amém.
0: O Senhor esteja convosco.
1: Ele está no meio de nós.
0: Abençoe-vos o Deus Todo-Poderoso, Pai, Filho e Espírito Santo.
1: Amém.
0: Bendigamos o Senhor.
1: Graças a Deus. O anjo do Senhor anunciou a Maria.
0: E ela concebeu do Espírito Santo.
1: Ave Maria, cheia de graça, o Senhor é convosco. Bendita sois vós entre as mulheres. E bendito é o fruto do vosso ventre, Jesus.
0: Santa Maria, Mãe de Deus, rogai por nós, pecadores, agora e na hora da nossa morte. Amém.
1: Eis aqui a serva do Senhor.
0: Faça-se em mim segundo a vossa palavra.
1: Ave Maria, cheia de graça, o Senhor é convosco. Bendita sois vós entre as mulheres. Bendito é o fruto do vosso ventre, Jesus.
0: Santa Maria, Mãe de Deus, rogai por nós, pecadores, agora e na hora da nossa morte. Amém.
1: O Verbo Divino encarnou
0: e habitou entre nós.
1: Ave Maria, cheia de graça, o Senhor é convosco. Bendita sois vós entre as mulheres. E bendito é o fruto do vosso ventre, Jesus.
0: Santa Maria, Mãe de Deus, rogai por nós, pecadores, agora e na hora da nossa morte. Amém.
1: Rogai por nós, Santa Mãe de Deus,
0: para que sejamos dignos das promessas de Cristo.
1: Infundi, Senhor, a vossa graça em nossas almas, para que nós, que pela anunciação do anjo, conhecemos a encarnação de Cristo, vosso Filho, pela sua paixão e morte na cruz, alcancemos a glória da ressurreição. Por nosso Senhor Jesus Cristo, vosso Filho, que é Deus convosco na unidade do Espírito Santo.
0: Amém.
1: Glória ao meu Filho, ao Espírito Santo.
0: Como era no princípio, agora e sempre. Amém.
1: As almas dos fiéis defuntos, pela misericórdia de Deus, descansem em paz.
0: Amém. Desejamos a todos um bom dia e até amanhã, se os quiserem.
1: Bom dia, até amanhã.

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2: Atualizamos a informação regional com a jornalista Maria João Canatas.
3: Uma mulher de 27 anos e um homem de 29 sofreram ferimentos na sequência de desacatos registados na noite deste domingo nas imediações do quartel dos bombeiros mirandelenses. Matilde Caixinha e Carlota Varela, do Clube de Vela da Costa Nova, de Aveiro, foram as vencedoras da primeira etapa do Circuito Nacional de Vela em Águas Interiores, que decorreu este fim de semana na Praia da Fraga da Pegada, na Albufeira do Azibo. O Dia Mundial da Criança foi assinalado em Macedo Cavaleiros ontem com atividades dedicadas aos mais novos, numa iniciativa que reuniu crianças do pré-escolar e do primeiro ciclo com pinturas faciais, brincadeiras e teatro que marcaram a programação com o objetivo de proporcionar momentos de diversão, convívio e aprendizagem. Uma mulher de 27 anos a cumprir estágio nos Bombeiros Voluntários de Mirandela e um homem de 29 sofreram ferimentos na sequência de desacatos registados na noite deste domingo nas imediações do quartel dos Bombeiros Mirandelenses, confirmou o comandante da corporação. Segundo Luís Soares, a bombeira estava fardada a cumprir serviço de piquete quando, por razões ainda por apurar e no momento em que se encontrava no exterior do quartel, terá sido empurrada de forma violenta, supostamente por um indivíduo de 29 anos, projetando-a para o chão, causando-lhe ferimentos na cabeça. Ainda segundo o comandante, a bombeira estagiária necessitou de ser suturada com vários pontos, vindo a ter alta algumas horas depois. Na sequência da escaramuça, que envolveu várias pessoas, da qual são desconhecidas as razões, o suposto agressor da bombeira também sofreu ferimentos numa perna, necessitando de tratamento hospitalar. Ao que apuramos junto de fonte da ULS do Nordeste, o homem já foi submetido a uma intervenção cirúrgica na unidade de ortopedia do Hospital de Bragança. Na PSP ainda não há registro de qualquer queixa, mas o comandante dos bombeiros de Mirandela já confirmou que o caso será comunicado ao Ministério Público. Arnaldo Rodrigues, considerado por muitos como o pai do Serviço de Medicina Interna no Nordeste Transmontano, faleceu no passado domingo aos 90 anos. O médico foi fundador do Serviço de Medicina Interna do Hospital Distrital de Bragança, onde iniciou funções a 2 de janeiro de 1974 e criou o Serviço de Medicina. Exerceu funções como diretor de serviço entre 1978 e 1981, foi também membro da direção médica entre 1984 e 1986 e diretor clínico do Hospital Distrital de Bragança entre 1999 e a sua aposentação em 2002. Arnaldo Rodrigues nasceu a 6 de março de 1936 na aldeia de Tuzelo, no concelho de Vinhais. Fez a formação universitária na Faculdade de Medicina da Universidade de Coimbra, tendo concluído o seu curso em julho de 1965. Ao longo da carreira, exerceu ainda funções como presidente da Comissão de Ética, da Comissão de Farmácia e Terapêutica e do Internato Médico. Em 2002, foi condecorado pelo Ministro da Saúde com a Medalha de Prata por Serviços Distintos, uma das mais altas distinções atribuídas pelo desempenho profissional de excelência. Ao longo da sua carreira, orientou vários médicos internos de medicina interna e pautou a sua conduta pela excelência, rigor e qualidade no exercício da profissão, diz uma nota de imprensa da ULS do Nordeste. A Albufeira do Azibo recebeu este fim de semana a primeira etapa do Circuito Nacional de Vela em Águas Interiores. Ao longo de 2 dias realizaram-se várias regatas na Albufeira, numa iniciativa que trouxe a modalidade até Macedo Cavaleiros. No plano desportivo, a vitória foi para Matilde Caixinha e Carlota Varela, do Clube de Vela da Costa Nova de Aveiro. Em segundo lugar ficaram Henrique Brites e Juca Oliveira, do Clube Naval de Cascais. O terceiro posto foi ocupado por Augusto Castelo Branco, da Associação Naval de Lisboa. O presidente da Federação Portuguesa de Vela, António Barros, faz um balanço positivo desta primeira etapa.
4: O balanço é muito bom. Tivemos 2 dias de regatas em que cumprimos com as regatas que queríamos fazer. O tempo teve magnífico. Todo aqui da organização, quer da parte da Federação como da parte da Câmara Municipal, foi uma coordenação muito boa e correu tudo lindamente. Na sexta-feira aproveitámos, como vocês já noticiaram, para fazer um open day com as pessoas, com as escolas, com o IPB, e portanto o balanço é muito bom.
3: Destaca ainda a possibilidade de surgirem novidades ligadas à modalidade na Albufeira do Azibo.
4: Conseguimos fazer o que nos propunhamos, que era também trazer a vela até ao vosso plano d'água, que é magnífico. Então, outras agora ou possibilidades em aberto, inclusivamente nós temos um grande campeonato, que é a Taça Nacional de Escolas de Vela, que tem mais de 100 velejadores e que ficou em aberto no próximo ano, em 2027, ser realizada aqui na vossa Albufeira do Azibo. E também, dado o interesse da autarquia, nós também temos aqui outras possibilidades, como vir a fazer estágios de seleções aqui na vossa, aproveitando também a vossa estação náutica, que realmente é excelente. Portanto, acho que a vinda, o balanço não podia ser melhor e deixou perspectivas em aberto para um futuro a curto prazo de a vela passar a ser uma realidade no vosso concelho.
3: O Circuito Nacional de Vela em Águas Interiores segue agora por vários pontos do país. A próxima etapa decorre em Torremoncorvo nos dias 13 e 14 de junho, no âmbito do Campeonato Nacional Universitário. Segue-se o Sabugal nos dias 20 e 21 de junho. Em setembro, a competição passa por Montargil nos dias 26 e 27. O circuito encerra em outubro em Moura nos dias 17 e 18. O Dia Mundial da Criança foi assinalado ontem em Macedo Cavaleiros com atividades dedicadas aos mais novos, numa iniciativa que reuniu crianças do pré-escolar e do primeiro ciclo. Pinturas faciais, brincadeiras e teatro marcaram a programação com o objetivo de proporcionar momentos de diversão, convívio e aprendizagem, como sublinhou a chefe de Divisão da Educação da Câmara Municipal de Macedo Cavaleiros, Rita Bento.
5: Foi pensado um conjunto de atividades que permitisse eles terem algum espaço de brincadeira, mas ao mesmo tempo também sensibilizar para os valores da amizade e da solidariedade, que é isso que está a decorrer agora no espetáculo lá dentro.
3: A iniciativa procurou também estimular a criatividade das crianças.
5: Em primeiro lugar, que se crie um dia de diversão, de alegria, de bem-estar, como bem disse, e que seja um apelo também à criatividade das próprias crianças.
3: Fica também o registro de alguns dos mais novos que participaram nas atividades com entusiasmo.
6: Eu sinto muito bem. Deus já abençoou por esse dia. A nossa mãe pode dar um presente do Dia das Crianças. Isso.
7: E tu, o que é que estás a achar? Estás a gostar?
6: Sim.
7: Estão entusiasmados para as restantes atividades que vão haver?
6: Um bocadinho. Tenho um bocadinho.
7: Hoje é o Dia Mundial da Criança. Como é que está a correr o teu dia?
6: Bem.
7: Já recebi tu?
6: Bem.
7: Já receberam muitas prendas por ser o Dia Mundial da Criança?
6: Só uma que ingrija.
7: E as atividades que estão a decorrer aqui, estão a gostar?
6: Sim.
7: Como é que está a correr o vosso dia?
6: Bem. Fixe. Feliz Dia da Criança.
7: Mas estás a gostar?
6: Sim.
3: Neste dia especial foi destacada a importância de investir nas gerações mais novas, como destaca Rita Bento.
5: As crianças são o nosso futuro, certo? Portanto, o município tem todo o interesse em valorizar as crianças e contribuir para o seu desenvolvimento harmonioso, criando este tipo de eventos e este tipo de espaços de criação, de criatividade, de alegria, de bem-estar, de amizade, para que eles possam ter um crescimento saudável e que se tornem pessoas dinâmicas e que se tornem pessoas completas.
3: Entre brincadeiras, teatro e muitas atividades, a iniciativa marcou o Dia Mundial da Criança em Macedo de Cavaleiros.
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2: O espetáculo Maravilhoso Coração, tributo a Marco Paulo, é uma produção musical idealizada pelo cantor Telmo Miranda, que trabalhou diretamente como companheiro de estrada durante 10 anos com o artista Marco Paulo. O projeto foi desenvolvido com o aval e a bênção do próprio Marco Paulo antes de falecer. Telmo Miranda é conhecido pela sua vasta trajetória a solo e a participação em várias bandas. Neste tributo a Marco Paulo, Telmo Miranda e as suas coristas recordam-nos grandes êxitos, desde que foi, sem dúvida, um dos grandes nomes da música portuguesa.

0: Telmo Miranda, bem-vindo à Rádio Onda Livre. Como é que surgiu o projeto, este projeto tributo a Marco Paulo?
1: Olá, Rui. Olá a todos os que me estão a ouvir. Pois, é um projeto que foi começado a ser idealizado já ainda com o nosso querido Marco Paulo em vida, precisamente porque nos últimos 10 anos da carreira do Marco, recebi uma chamada telefónica por parte do mesmo a convidar-me para me integrar na sua banda. Precisava de uma voz masculina para os seus espetáculos e sempre ao longo destes anos, porque já conheço o Marco desde os anos 90, desde a altura em que me integrei no Sétimo Céu, na Boys Band, que fez e por muito sucesso, e entretanto, a partir dessa altura, começámos a nutrir aqui uma certa amizade, e ao fim de alguns anos ele convida-me para integrar-me na banda. Pronto, foram 10 anos fantásticos. Eu, aliás, já tinha tido o meu projeto a solo lançado, com o primeiro álbum em 2013, que se chamou Para Ti, e ele, não sabendo se eu iria aceitar ou não, visto que isto acaba por ser um bocadinho contra aquilo que normalmente se faz, porque depois de nós começarmos uma carreira a solo, voltar para os back vocals de um artista é um bocadinho não esperado, não é? E eu acabei por interromper um bocadinho a minha carreira a solo, porque o convite foi feito de tal forma inesperado que para mim foi irrecusável, porque eu sempre admirei o Marco, sempre admirei a sua voz, o seu timbre, a sua forma de interpretar as canções, sejam elas originais ou não, e para mim foi um privilégio ter recebido este convite. Ao longo destes 10 anos de convívio mais próximo, ou seja, de estarmos em estrada juntos, foram muitas as conversas, foram muitas as tertúlias que fazíamos em estrada, na carrinha, no próprio carro dele, nos bastidores, nos camarins, e às tantas, quando eu sou convidado para me integrar na banda, foi quando o Marco lhe apareceu o terceiro tumor. Portanto, é de conhecimento público que, infelizmente, o Marco traçou uma batalha contra o cancro por 5 vezes. E, portanto, quando lhe apareceu o terceiro tumor, ele achou que seria necessária uma voz masculina no palco. E eu aceitei de imediato, nem pensei duas vezes, por ser o grande Marco Paulo e por ter sido sempre uma pessoa que eu sempre admirei ao longo da minha carreira e ao longo da minha vida pessoal. Portanto, quando houve estas tertúlias, estas conversas, às tantas o Marco dizia-me: sabes, eu tenho um medo enorme de que as pessoas me esqueçam, porque nós vemos por pessoas que um dia partem, que nunca mais falem delas. E eu, numa dessas conversas, disse: Marco, se depender de mim, pode ter a certeza que o seu legado não será esquecido. E, portanto, quando comecei a idealizar a produção deste tributo, tive a oportunidade de apresentar ainda em vida as minhas versões das suas canções. Ele sempre gostou, de alguma forma, da forma como eu interpretava as suas canções. Claro que este espetáculo não pretende ser uma imitação, longe de mim, até porque o Marco é inimitável e, portanto, é a minha prestação vocal e artística perante aquilo que foram os grandes êxitos do Marco Paulo e que o público se habituou a ouvir na voz dele. Este é um espetáculo para o homenagear, para o dignificar e para não o deixar esquecer.

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0: Telmo, já realizaram vários concertos neste tributo a Marco Polo. Como é que o público tem reagido?
1: Olha, é assim, sabe, nestas coisas, o saudosismo é uma coisa que existe quando se fazem homenagens, quando se fazem tributos. Este espetáculo foi idealizado por mim com um cariz muito, muito pessoal, com um cunho muito pessoal, porque este espetáculo vive também de imagens inéditas de bastidores entre mim e o Marco Paulo, entre aquilo que o Marco Paulo vivia também nos bastidores, coisa que muitas vezes o público não via, não é? Porque só via em palco. E, portanto, cada tema é acompanhado por um vídeo que está num LED wall por trás de mim e por trás da banda, precisamente para mostrar grandes momentos que foram vividos ao longo destes anos entre mim, ele e também, juntamente com as minhas colegas Elizabeth Brás e Carla Ribeiro, que foram as últimas back vocals da última formação de banda do Marco Paulo, também nos últimos 7-8 anos, e que de alguma forma fazem parte deste espetáculo, porque eu fiz questão de as convidar. São os únicos elementos que vieram da formação do Marco Paulo. Eu quis mesmo assumidamente contratar novos músicos, porque para mim não fazia sentido usar as mesmas pessoas que tocaram com o Marco Paulo, porque senão às tantas, como sabem, é muito fácil ser-se alvo de críticas, e então eu resolvi apenas convidar a Carla e a Elizabeth para poderem estar comigo, e o resto da banda é novo. E, portanto, a reação do público tem sido muito, muito positiva. São 20 temas, são mais de 90 minutos de música, de grandes êxitos. Claro que não estão todos os êxitos do Marco, porque o Marco tem 52 anos de carreira com centenas de temas gravados, mas estão os icónicos, que toda a gente conhece e que tem sido transversal, não só para o público do Marco Paulo, como também para as novas gerações, porque são temas que vão ficar na história e na cultura portuguesa.

0: Para o dia 29 de junho, aqui em Maceio de Cavaleiros, e para a festa da Rádio Onda Livre, certamente nos vai trazer algumas surpresas, nos vai cantar alguns êxitos de Marco Paulo. Podemos saber desde já quais são alguns êxitos que vai interpretar?
1: É assim, o que eu lhe posso dizer é, eu gostava muito que as pessoas fossem e que estivessem à espera do inesperado, percebe? Acho que era, mas claro que não pode faltar, visto que este espetáculo se chama Maravilhoso Coração, é óbvio que o Maravilhoso Coração vai estar presente, é óbvio que um dos grandes temas que marcou o Marco pela fé que sempre teve até ao fim da sua vida e pela luta que travou contra o cancro, a fé foi sempre aquilo que o moveu. A fé, a Nossa Senhora de Fátima, e portanto, o Nossa Senhora de Erasmo Carlos e de Roberto Carlos, que ele gravou quando fez uma homenagem a estes dois grandes autores, vai estar também presente. Eu sei que vai ser emocionante, e depois vou fazer mais outros temas, mas gostaria de deixar um bocadinho naquela expectativa para que todos aqueles que se vão dirigir à Festa da Onda Livre poderem também estar à espera de outros grandes êxitos, e tenho a certeza absoluta que os conhecem e que vão cantar juntamente connosco.
0: Qual é a mensagem que deixa ficar aos ouvintes e fãs e quem acompanha a nossa conversa?
1: Olha, há muita coisa que se poderia ser dita, talvez um dia farei a questão de estar presente nas vossas instalações para fazermos uma conversa mais longa. A única coisa que eu lhes posso dizer, Rui, é que não, as pessoas não tenham dúvidas de que este Maravilhoso Coração é um espetáculo que foi feito com dignidade, com muita produção, porque eu não faria um espetáculo qualquer que para homenagear um grande nome como o Marco Paulo. É um espetáculo com uma produção com muita luz, com muita imagem, com muita dignidade. Aproveitar também este tempo de antena para dizer a algumas pessoas que aqui não se impõe uma imitação, é a minha prestação vocal a um homem que foi um amigo, que foi uma pessoa que sempre teve o cuidado de mandar cumprimentos para a minha família, teve a oportunidade de conhecer, éramos visita de casa. Portanto, quero que as pessoas percebam que é um amigo que está a homenagear outro amigo, que não é uma imitação, que não vale a pena comentários em redes sociais completamente ofensivas, porque se as pessoas perceberem a intenção bonita com que isto se está a fazer, acreditem que não é muito positivo eu ler determinadas coisas de determinadas pessoas. Claro que ainda bem que não é a maioria, mas eu tenho que aproveitar os tempos de antena para esclarecer que isto não é apenas uma imitação ou um oportunismo, como eu já tive a oportunidade de ler. É a homenagem ao amigo. Tributos fazem-se em todo o mundo, com todos os artistas, sejam eles vivos ou já não estejam entre nós, e, portanto, gostaria muito que as pessoas abrissem um bocadinho, algumas pessoas abrissem um bocadinho os seus horizontes e percebessem que não é por este tipo de situações que eu vou deixar de trabalhar e deixar de homenagear quem quero. Vivemos num país democrático, em liberdade, e, portanto, é uma promessa que eu lhe fiz, é um pedido que ele me fez, e espero que fique esclarecido. Mensagem: dia 29 de junho estaremos com muita alegria para aqueles que querem homenagear o Marco Paulo, que querem aplaudir e continuar a ouvir o seu legado. Este Maravilhoso Coração, que está a ser vendido pela agência de Lua, através da minha agente Alice Ferreira, está em todas as redes sociais. Estamos a marcar muitos espetáculos de norte a sul do país, e espero que venham sempre ao nosso encontro para poderem aplaudir Marco Paulo. É só isso.
0: E no dia 29 de junho promete deliciar os fãs com os grandes êxitos e recordar, como já disse, e homenagear o saudoso Marco Paulo.
1: É uma recordação, Rui. É isso mesmo. É para recordarmos, é para podermos celebrar o legado que o Marco Paulo nos deixou, com o mesmo tipo de ADN que o Marco Paulo habituou o seu público em termos de sonoridade, claro, com alguns arranjos diferentes, com uma prestação vocal diferente, mas o ADN do maravilhoso coração é o mesmo ADN do Marco Paulo. Ora, não fosse ele um ídolo para mim, não fôssemos nós, ambos cantores românticos, crooners portugueses, e portanto eu acho que estão todos os ingredientes juntos para podermos homenagear o Marco Paulo e também fazer uma grande festa dos 40 anos da Onda Livre, juntamente com os outros colegas que irão estar presentes. Portanto, com certeza que vai ser uma festa maravilhosa.
0: Telmo, um grande abraço e até ao dia 29 de junho.
1: Muito obrigado. Lá estaremos com muita alegria. Um grande abraço e um grande abraço também para o seu auditório.
0: Muito obrigado. 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
0: São 8 horas. Bom dia.
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0: É isso mesmo, um bom dia cheio de alegria, saúde e boa disposição. A partir deste momento pode participar através do 278-428-376 ou então o 278-428-377. É com imensa satisfação que estou aqui do vosso

0: do mundo.
1: Aqui está a voz do Tiago Maroto, ele que vai estar na festa da rádio Onda Livre no dia 29 de junho em Macete Cavaleiros. E o nosso telefone já está a tocar. Olá, bom dia.
2: Bom dia, Rui.
1: Ora, bom dia, estou a falar.
2: Comigo.
1: Ora, Alice, como está, tudo bem?
2: Estou pequenina, é por isso que não me conheço, Rui.
1: É isso, e depois de um dia bem passado ontem de aniversário, hoje nem estava a conhecer. Está bem disposta?
2: Ah, estou bem disposta, Rui.
1: Ora, fico contente, vamos saber quem está do outro lado. Olá, bom dia. Ora, é o José de Eixos. Como é que está o José? Está tudo bem?
3: Está tudo bem.
1: Já tomou um pequeno almoço? Já está a trabalhar?
3: Já.
1: Alice, já tomou um cafezinho?
2: Já foi. Isso é logo de manhã, é fundamental.
1: É isso mesmo. E o seu bom dia vai para quem, Alice?
2: Olha, vai para os filhinhos e para a netinha, para toda a minha família e do meu genro também, com um beijinho para eles todos. Vai para a Noémia com um beijinho muito grande. Vai para o senhor Isolino também. Vai para o Freitas, para todas as pessoas, para a Fatinha que esteja melhor, para a Luizinha também, para a Manuela e para as meninas e para o netinho, para os nossos imigrantes todos em geral, um beijinho para o José e para a Nazaré. Rui, para ser mais rápido, porque a hora é pequenina, portanto um beijinho para toda a gente. Quero agradecer a toda a gente que me deu os parabéns, que me ligaram para o telefone e para o telemóvel, que aquilo foi uma coisa, foi uma ginástica a atender um e outro. Rui, quero muito agradecer-vos a vós por a vossa companhia, pela vossa amizade. Quero-vos muito e obrigado por tudo, Rui, por serem as pessoas que sois para mim. Um beijinho muito grande para todos vós e boas férias para a Carlinha, que não se pode esquecer. E então, até logo, Rui, para ser rápido. Um beijinho
1: muito
2: para
1: obrigado, todos. Nós é que agradecemos. Um beijinho, tudo de bom, até logo.
2: Ó, Rui.
1: Diga.
2: Olha que lindo dia a minha mãe fez com que eu nascesse no dia de ontem.
1: Ora, muito bem.
2: Um dia importante.
1: Um dia importantíssimo.
2: Beijinho, Rui, para toda a gente. Beijinho.
1: Tudo de bom. José, o seu bom dia vai para quem?
3: Olha, bom dia vai para a Soprano, para a Soraya, para a Sadolinda, para a Sorizinha, para o Sadan e para a Cláudia. É para o primeiro espaço, vai para o Pretinho Assunções, vai para o Zé Manel, para o Pão Grilo, para a Perdina, para a Sadolinda Assunções. Para o Luís da Veiga Manela, Pedro e André, vai para o Luís Coelho Rosa, Cádio Mirandela, vai para o Paulo Quintela e para a Senhora dele, e para o Rui para a Carga e até logo.
1: Muito obrigado, desejo-lhe um bom trabalho, uma ótima terça-feira, tudo de bom, até logo.
3: Até logo.
1: E seguimos a nossa viagem. Já sabe, para participar é pelo 278-428-376 ou então 278-428-377. Olá, bom dia.
4: Bom dia, Alegria.
1: Bom dia, Alegria, estou a falar.
4: Bom dia, Alegria.
1: José, tudo bem?
4: Ah, até que enfim.
1: Até que enfim. Como é que está o José? Está tudo bem?
4: Está tudo bem, andamos a apanhar morangos muito grandes.
1: Ah, então manda alguns para aqui, pode ser?
4: São grandes. Só um fica logo, cara. Grandes, grandes.
1: Ora, o bom dia da amizade vai para quem, José?
4: Para o Rui e toda a família, para toda a equipa da rádio, para a minha família, para a família de Nazaré, para a Noélia, para a Alice, para a Luísa, para o Feitinhas, para o Zilino, todos que costumam participar e todos os imigrantes da sala de Nazaré.
1: Olá, Nazaré, bom dia.
5: Bom dia, Alegria.
1: Ora, bom dia, Alegria, está tudo bem?
5: Está tudo bom, Rui.
1: Como é que está o tempo em França?
5: Olha, está nublado, mas acho que dá turboadas.
1: Ora, aqui está também já está um bocadinho fresquinho.
5: Pois, ainda bem.
1: O bom dia vai para quem, Nazaré?
5: Olha, vai para toda a equipa da rádio, para a minha família, para a família do José, para a Dona Isabel e o Sr. Lima de Limões, para a minha irmã Teresa e o meu cunhado Fernando, para a minha filha Patrícia e para a minha filha Rita, para a Dona Alice, para a Dona Noémia, para a Dona Filomena, para a Dona Luísa, para o Sr. Freitinhas, olha, para todos que participam, que agora não tenho aqui a listinha. É para todo, e para todos os imigrantes, e para todos os ouvintes, e para todos da minha aldeia. E para os meus colegas de trabalho.
1: Muito obrigado, um bom trabalho para vocês, uma ótima terça-feira, até logo.
5: Até logo.
1: E de França, viajamos até, bom dia.
6: Bom dia, senhor.
1: Ora, vamos até ao Conselho de Chaves. Como é que está o meu amigo? Está tudo bem?
0: Está tudo bem. Ontem fui ao hospital, o médico, fui fazer o exame. Bom, já passou.
1: E está tudo bem, Henrique?
0: É, isso está menos lá para aqui.
1: Ora, vamos ao seu bom dia, Henrique. Hoje vai para quem?
0: É, vai para o seu filho, para o senhor António do Rei. É, vai para os pais, a minha pele, vai para o meu pai. Vai para o seu mandamento, minha pele, vai para o seu, não digamos, filhos, não tem nada. Vai a minha pele, uma vez que passou, minha pele, vai para o seu filho. Vai para o seu filho, vai para o seu filho, vai para o seu filho. Vai para a Sra. Dinheiro, para o seu filho. Vai para a Dona Lisa Bagato. A minha filha está comigo. Vai para a Dona Sardinha e para o seu marido, a minha filha está a sua amiga. Vai para a Dona Alice, muito perfeito para ela, para a sua família e uma banqueirinha para o palito. Vai para o seu rei, para a sua Rita da Cicabaleira, vai para a Dona Isabel de Reitas e toda a família. Vai para a Dona Alberto de Febreco, minha filha, para a mãe, para a filha de Ana, para o professor de Grêmio, minha filha, para a esposa, para toda a família. Vai para o senhor Justino, minha filha, para a mãe e para toda a amiga. Vai para o José Cavalheiro, vai para o senhor Pedias e para toda a sua família. Vai para a Dona Nami Martinha, minha filha, meu filho, e tudo corre bem. Vai para a Dona Manuela, para a menina, vem de um bom nativo. Vai para o Sr. Ricardo, para o Sr. Borja, e para toda a sua família. Vai para o Sr. Mando, minha filha. Vai para o Sr. Recorte, e para o Sr. Bem, para toda a sua família. Vai para a família Cana e a Miguel, para toda a família. E está tudo bem, bem.
1: Muito obrigado, Henrique. Desejo-lhe também uma ótima manhã. Um abraço para o Conselho de Mursa. Até logo.
0: Até logo.
1: E do Conselho, aliás, para o Conselho de Chaves, peço perdão. E do Conselho de Chaves, seguimos a nossa viagem nesta terça-feira, 2 de junho. Olá, bom dia.
6: Bom dia, amigo Rui.
1: Olá, Fátima, como está? Está tudo bem?
6: É um dia de cada vez, amigo Rui.
1: Sai um cafezinho.
6: Já saiu, vou até de boas viagens.
1: Ora, já está em viagem. E os seus cumprimentos hoje vão para quem?
6: Vai para cima, só mais 5 beijinhos. Para o seu coração, na nossa rádio de livre. E para mim, para a Carlinha, também tinha uma feira que também merece. E vai também para, olha, vai também para o Ricardo e para os pais. Vai para o senhor Bairro do Benestira, que vai melhor para ela. Para o Ricardo, vai também para o senhor Humberto, para a Luizinha, para o Tetaninha, para o pai, para o senhor Freitas, para o Mário, para o senhor Vidal. Também para a esposa, a nossa querida Alicinha Perezinho, já que tivesse passado um aniversário, tudo bom, que certeza que o parceiro. E para o Luiz do Caixão, para o Zé do Preso, para o Zé dos Eixos, para o Zé da Vera Frafa, para a Noemi, a família dela, e para a maneira para ela e para as meninas. Aí veio para o Sr. Rico, para o Justino, olha, e com o seu, e para o Zé Cavalheiro, e com o seu viagem, olha, vai para os tantos amiguinhos, amiguinhos, assim, esse é tudo um bom dia, então se quiser que eu estou bom, meu amigo.
1: Muito obrigado, Fátima. Desejo-lhe também uma ótima manhã, boa viagem, tudo de bom, até logo.
6: Até logo, tudo bom.
1: E se vai na estrada, uma ótima viagem. Se já está a trabalhar, um bom trabalho. Até às 9 também pode participar e desejar o seu bom dia da amizade. Vamos já saber quem está do outro lado. Olá, bom dia.
7: Bom dia, Rui Costa.
1: Ora, bom dia, estou a falar
7: com a Célia.
1: Olá, Célia, já há algum tempo que não falava consigo.
7: Pois já havia uns tempinhos, porque está a Carolina está neste programa. Eu nos discos pedidos quase não ligo, por isso que, pronto, é um horário que não
1: dá
7: muito. É.
1: Mas está bem disposta, Célia?
7: Está tudo bem consigo.
1: Está tudo bem, já tomou um pequeno almoço?
7: Ainda não, está ali à espera, vamos agora... Posso cantar aqui uma cançãozinha?
1: Força aí, vamos ouvir.
7: A ver, vamos lá cantar. 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

0: Ora, muito bem, Célia, e o seu bom dia vai para quem?
1: Olha, é assim, vai, esta canção vai dedicada para os parabéns da Dona Alice, que acho que é daí da zona de Mirandela, por isso que cantei esta canção em sua homenagem por os anos. Beijinhos para ela e toda a família. E então, para todas as pessoinhas que já falaram e vão falar, e pronto, e é tudo, as pessoas que falam em mim, que não falam tão bem, e beijinhos, um beijinho Rui, e até à próxima. E um beijinho à Carolina também.
0: Muito obrigado, Célia, um beijinho também para si, tudo de bom, até logo.
1: Bom dia, obrigada, tchau, bom dia, até logo.
0: Rui Costa. Se quiser participar agora tem que esperar 5 minutos, porque vamos ouvir aqui a Rita e a Daniela, elas que vão estar também na festa da Rádio Onda Livre no dia 29.

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1: Se ainda não teve a oportunidade de participar, ainda tem muito tempo até às 9 para marcar o 278-428-376 ou então o 278-428-377 e desejar também o seu bom dia.

0: Ver quem está do outro lado. Olá, bom dia.
1: Bom dia, Sr. Rui.
0: Ora, bom dia, estou a falar.
1: Hilda, Valfigueira.
0: Olá, Hilda, como está? Tudo bem?
1: Tudo bem?
0: Já
1: Não tenho
0: tomou.
1: podido participar, estou com uma visita cá em casa.
0: Ora, muito bem.
1: Neste momento está fora daqui.
0: Já tomou cafezinho?
1: Olha, acabei agora mesmo de tomar, ainda fui
0: Ora,
1: já primeiro.
0: muito bem. Os teus cumprimentos vão para quem?
1: Olha, vai para a Dona Luísa, Dona Adélia, Dona Noémia, Senhora Almendra, Dona Angelino, Dona Julieta Mizandela, Dona Salinha, que eu vi há bocadinho, um beijinho grande para ela também. Vai para a Sra. Freitas, para a Dona Javelinha, para a Dona Alice e para a sua mãezinha também e para todos os ouvintes e participantes. Não sei se posso cantar um fadinho.
0: Vamos cumprimentar quem está também em linha. Olá, bom dia.
2: Olá, bom dia.
0: Bom dia, Simão, tudo bem?
2: Tudo bem? Está para o hoje, velho.
0: Ora, muito bem. Já tomou um pequeno almoço, Simão?
2: Ainda não.
0: Ainda não. Então, enquanto que aguarda aí um bocadinho, a Hilda vai cantar um fadinho. Força aí, Hilda.
1: Olha, peço-me que eu fale do Adeus, que cantava Ada de Castro, e retrata o tempo em que os militares iam para a África, para a tropa. Então é assim. Vais para longe, meu amor, deixas de estar a meu lado. Partes com atos sonhadores, sabes lá o que é temor, és português e soldado. Mas eu fico só rezando, podes ter uma certeza, não importa, estou chorando, estou com firmeza pensando que também sou portuguesa. Adeus, uma palavra tão simples que tanto custa dizer. Adeus. Eu vivo nesta ansiedade, neste mundo de saudade, sofrendo por te não ver. E ao dizer adeus, eu penso que as lágrimas deste meu lenço, feita de céu amargor, meu Deus, são salgadas, são iguais às águas do mar imenso que me levam, meu amor. Voltarás, eu bem o sei, sempre assim tenho pensado. Por muito que rezei, por muito que chorei, hás de voltar para meu lado. Quando o barco regressar, cá estarei nesse dia, cá estarei para te abraçar e novamente chorar, mas dessa vez de alegria. Adeus. Uma palavra tão simples que tanto custa dizer. Adeus. Eu vivo nesta ansiedade, neste mundo de saudade, sofrendo por te não ver. E ao dizer adeus, eu penso que as lágrimas deste meu lenço, feitas de céu e amargor, meu Deus, são salgadas, são iguais às águas do mar imenso que me leva o meu amor. Bom dia, bom dia.
0: Ora, muito obrigado. Um beijinho para si, até logo.
1: São recordações antigas.
0: Ora, essa é tão bom recordarmos grandes canções.
1: É recordar a viver.
0: É isso mesmo, também concordo consigo. Boa terça-feira, até logo.
1: Até logo, se quiser, obrigada.
0: Ora, Simão, o seu bom dia vai para quem?
2: Olha, bom dia, em primeiro lugar, vai para si, um santo bom dia, e um santo bom dia também para a sua mãezinha, tudo bom, e também para a sua irmã e para a sua filha.

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1: muito obrigado, Simão. Desejo-lhe também uma ótima manhã. Tudo de bom. Até logo.
0: Até logo.
1: E de Carviçais, seguimos a nossa viagem. Olá, bom dia. Bom dia. Ora, já não temos alguém em linha. Agora sim, vamos passar para o outro telefone. Olá, bom dia.
2: Bom dia.
1: Bom dia. Bom dia, estou a falar
2: com o João Tendeiro, das Lamas de Orlhão.
1: Olá, João, como está? Tudo bem?
2: Está tudo.
1: Como é que está amanhã aí nas Lamas?
2: Está bonito, está dia de sol.
1: Maravilha. Já está a trabalhar?
2: Já, sim, senhor.
1: João, o seu bom dia hoje vai para quem?
2: Olha, vai para todos os meus amigos. Olha, vai um grande bom dia também para si, para o pessoal da rádio. E se fosse possível, dedicar assim uma musiquinha porreira, não?
1: Ora, música só às 13, está bem?
2: É, pronto, mas assim, olha, e um grande abraço aí para o meu tio António, que ele deve estar a ouvir a rádio neste exato momento.
1: Ora, e um bom dia também para vocês, bom trabalho, até logo.
2: Até logo.
1: E de Lamas do Orelhão, seguimos a nossa viagem nesta terça-feira, muito bom dia.
3: Bom dia, Rui.
1: Ora, bom dia. Vamos até a Vila Arandelo. José Cavalheiro, como está? Bem disposto?
3: Sempre, sempre bem disposto.
1: Já tomou um cafezinho?
3: Ah, já, já.
1: Os seus cumprimentos hoje vão para quem?
3: Olha, eu posso deixar aqui uma coisinha?
1: Vamos ouvir.
3: Uns avisozinhos. Pode dizer ao vizinho que tem que se acalmar. Se continua assim, não há dinheiro para gastar. Pode dizer ao vizinho que faça atenção. Se continua assim, não há dinheiro para pão. Vou dizer ao vizinho que deixa da treta, obriga-se a vender o carro e andar de trotineta. Vou dizer ao vizinho, acaba essa ladainha, olha o preço do bacalhau, olha o preço da gasolina. Vou dizer ao vizinho que é pessoa boa, que poupa o dinheiro e não gasta à toa. Vou dizer ao vizinho que anda desanimado com o custo da vida e de colete apertado. Vou dizer ao vizinho que carrega bem no travão, se continua assim, tens as calças no chão. Vou dizer ao vizinho, isto sem labirinto, que olho para a vida apertando bem o cinto. Vou dizer ao vizinho, e é para terminar esta minha lição, não faça como o vizinho, caminhando pelo caminho de calcinhas na mão. É tudo assim.
1: Ora, e aqui está um bom aviso, e o seu bom dia vai para quem?
3: O seu bom dia vai para o Freitas, para a Sra. Beatriz, para o Mário, para a Soledade, para a Dona Gina, Sr. José, filhos, não? E netinhas, para o Fernando da Porca, esposa, filhos, mãe, mano de Nazaré, para os pastores, para os imigrantes, para os Ventinhos, para a Fatinha, para a Julinha, para a Luizinha, para a Nazaré, para o Sr. José, para o Henrique, para a Manuela, para a Alice, para a Noémia e Julinha.
1: Sim, José Cavalheiro? Ora, e perdemos a ligação com o amigo José, vamos passar para outro telefone. Olá, bom dia.
4: Bom dia, Sr. Rui.
1: Ora, bom dia, Abílio, como está? Tudo bem?
4: Está tudo na boa.
1: Ora, assim é que é. E o seu bom dia vai para quem, Abílio?
4: Olha, o bom dia vai para o Sr. Júlio e para a Sra. Lala. Vai para a minha sobrinha, para a minha cunhada Frazidela, da Ribeirinha também. Vai para a Sra. Alice do Pelé. Vai também para a Dona Noemi e a Miriam das Pogeiro e para o filho, para o irmão. Também, e vai também para o Sr. Luís Turões, e as melhoras também para ele, vai para o Sr. Paulo Paradela e para a Paula, vai para a Sra. Edvo Riquito, também, e para hoje já tudo, e amanhã, logo amanhã mais, Sr. Luís.
1: Ora, um grande abraço aí para São José, tudo de bom, até logo.
4: Até logo, Sr. Luís.
1: E de São José, vamos até, bom dia.
5: Bom dia.
1: Bom dia, vamos até Caravelas. Adélia, como está? Tudo bem?
5: Está tudo. Cá estamos, a ouvir o Rui Costa. Posso fazer aqui uma oração pequenina, um anjinho da guarda?
1: Ora, vamos ouvir.
5: Oração ao anjo da guarda, Santo Anjo do Senhor, meu zeloso guardador, e pois que a ti me confiou a piedade divina, hoje e sempre me rege, guarda, governa e elimina. Amém. E o meu bom dia vai para todos vocês aí da Rádio Onda Livre, vai para toda a minha família em geral, não esquecendo ninguém, vai para todos os ouvintes e participantes, aqui para o pessoal de Carabelas, e até logo se vocês quiserem.
1: Muito obrigado, Adélia. Desejo-lhe também, assim aos seus, a continuação de uma ótima manhã. Tudo de bom. Até logo.
5: Até logo. Obrigado igualmente.
1: Até às 9. Este é o nosso Despertar, a Festa da Música Portuguesa, das 9 ao meio-dia, a manhã informativa. Rui Costa. 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

0: chegar duas.
1: Às nove vamos atualizar a informação nacional e também internacional.
0: Não tenho...
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0: Alguém empregada.
1: E se quiser pedir um tema ou fazer a sua dedicatória,
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1: É mais tarde, das 13 às 15.
0: Não tenho nenhuma.
1: Aproveite muito bem esta manhã de terça-feira, 2 de junho, na companhia da Onda Livre.
0: Quero dar uma folga aí.
1: Com muita música portuguesa até ao meio-dia na manhã informativa.
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0: Começamos por Israel. Os deputados aprovaram hoje a primeira versão de um projeto de lei para dissolver o Parlamento e que abre caminho às eleições antecipadas previstas para setembro ou outubro. Havia dúvidas se Benjamin Netanyahu avançava com esta cartada, uma vez que o país está envolvido em várias frentes de combate nesta altura. Ora, os 106 membros presentes, num total de 120 eleitos do Knesset, o Parlamento israelita, aprovaram por unanimidade, numa primeira votação, o projeto apresentado pela coligação governamental. Uma comissão debateu e votou este projeto durante o dia de ontem, antes de ser analisado pelo plenário e de ser votado já hoje. O projeto tem ainda de ser debatido e votado mais duas vezes no Parlamento, antes da aprovação final. Segundo a lei israelita, que está em vigor, o período de eleições gerais pode ser algures entre o dia 8 de setembro e o dia 20 de outubro. A Associação Internacional de Transportadoras Aéreas antecipa um verão com muitas limitações no aeroporto Humberto Delgado, em Lisboa, como de resto tem acontecido nos últimos anos. O vice-presidente regional da IATA para a Europa, Rafael Schwartzmann, entrevistado pela agência Lusa, continua a mostrar muita preocupação, mais ainda até com os limites da infraestrutura, da capacidade do próprio aeroporto, mas sem esquecer um problema transversal que está neste momento a atravessar toda a Europa, que tem a ver com o sistema de controlos biométricos dos passageiros fora da zona Schengen. Diz Rafael Schwartzmann que o aeroporto Humberto Delgado continua muito limitado em termos de capacidade e, portanto, essa limitação vai fazer sentir com atrasos que vão acontecer durante todo o verão, que é a época alta do transporte aéreo. Os comboios vão ser já hoje os primeiros a refletir o impacto da greve geral da manhã e vai ser já hoje, ao longo do dia, com primeiro o impacto nos comboios Alfa, depois nos comboios regionais e interregionais e depois, já ao fim do dia, também nos comboios urbanos de Lisboa, Porto e Coimbra. Mas hoje a perturbação vai sentir-se em termos de greve por causa do sistema de turnos dos maquinistas.
1: Estamos a prever que haja algum impacto na CP. A ferrovia não funciona por dias de calendário, funciona através de escalas e períodos de trabalho que muitas vezes atravessam a meia-noite e envolvem deslocações para fora da sede. Portanto, há trabalhadores que iniciam o serviço no dia 2 e apenas terminariam já no dia 3. Portanto, para poderem exercer o direito à greve no dia 2, têm de estar abrangidos desde o início desse período de trabalho.
0: Fertagos garante que há condições, aliás, antes de dizer isso, vale a pena dizer que este era António Domingos, o presidente do Sindicato dos Maquinistas, que é precisamente o primeiro setor a fazer sentir os efeitos desta greve geral. Agora sim, digo-lhe que a Fertagos garante que há condições para assegurar o serviço no dia da greve geral, o dia da manhã, mas diz que está dependente dos impactos da greve na Infraestruturas de Portugal, a entidade gestora da circulação. O Conselho Económico e Social decretou serviços mínimos de 25% para esta empresa pública de transportes, no caso a Infraestruturas de Portugal. No caso do Metro do Porto, os efeitos da greve geral vão antecipar o encerramento do serviço para as 11 da noite de hoje. O porta-voz da transportadora Jorge Morgado, ouvido pela TSF, explica que cenário vão os passageiros encontrar-se durante o dia de amanhã.
2: Linhas que partem do Porto para os concelhos limítrofes, nomeadamente a linha azul, a linha verde, a linha vermelha, a linha violeta e a linha laranja, vão ser impactadas. E a generalidade delas não vai ter serviço no dia 3 de junho. No entanto, nós vamos garantir a operação da linha amarela entre o Hospital de São João e Santo Ovídio, em Gaia, e a operação parcial da linha azul entre as estações da Senhora da Hora e do Estádio do Dragão. Aqui, em ambos os casos, vamos ter frequências de 15 minutos de passagem entre veículos.
0: Isto no Porto. No metro de Lisboa não vai haver serviços mínimos e a transportadora diz que a circulação deve parar também hoje às 11 da noite, retomando a operação apenas às 6:30. Na próxima quinta-feira as estações vão mesmo estar encerradas. É ainda difícil perceber qual o impacto que vai acontecer na navegação no Tejo dos barcos da Transtejo Sofelusa, uma vez que não foram decretados serviços mínimos. A Universidade do Porto vai receber hoje um encontro, mais um, para falar sobre a prescrição cultural. Vai ser apresentado um modelo piloto que no final pode integrar a Estratégia Nacional de Saúde e Cultura da Direção-Geral de Saúde. O modelo propõe a prescrição de atividades culturais como um complemento à receita médica habitual. A vice-reitora da Universidade do Porto, Fátima Vieira, vai agora explicar como é que isto funciona.
3: Não se trata, como muita gente pensa, do médico dizer: o senhor está com cara de quem precisa de ir ao teatro. Não é isso, é participar em atividades criativas de grupo. Depois, o paciente, no caso de dizer que sim, vai falar com este tal link worker, que é a pessoa, tipicamente um assistente social, um mediador cultural, que vai ver com o paciente a ementa de atividades que estão disponíveis. Durante 10 semanas vai fazer essa atividade, vai ser sempre acompanhado pelo link worker. O link worker vai falando quer com o paciente, quer com o artista ou mediador cultural que está a facilitar essa atividade. O link worker vai depois produzir um relatório e esse relatório regressa ao médico da unidade local de saúde.
0: São receitas culturais para curar males. Vice-reitora da Universidade do Porto, que lidera este consórcio da prescrição cultural, explica que a ideia é alargar a medida a todo o país.
3: A ideia é o paciente, quando vai ao médico, e o médico, no mesmo software com que vai prescrever um Voltaren ou um Brufen, vai também fazer uma prescrição cultural. E, portanto, o ciclo, esperamos que seja um ciclo relativamente culto. Claro que nós estamos com uma implementação que está ainda a começar. Já há médicos também em unidades locais de saúde de Lisboa que vão fazendo esta prescrição. A grande novidade, que é uma ótima novidade, é que a nossa Direção-Geral de Saúde está muito atenta e está a investir para que isto possa ser realidade muito em breve em todo o país.
0: No norte do país, o consórcio da prescrição cultural já tem parcerias com 6 museus. Os estudos mostram que, a nível internacional, os museus são as opções preferenciais dos pacientes porque são lugares neutros. E agora, um programa, Poupar é que está o ganho. Chega hoje ao fim, é uma iniciativa da Fundação António Cupertino de Miranda, é um programa de educação financeira que envolveu 1.700 turmas, no total de 35 mil alunos ao longo de todo um ano letivo, em todo o país, desde o pré-escolar até ao secundário. A administradora desta fundação, Inês Cupertino de Miranda Abreu, diz à TSF que, além da mudança de comportamentos, as crianças e os jovens entram aqui em contacto com o chamado economês, um vocabulário próprio que até lhe será útil no dia-a-dia.
4: O orçamento familiar, as questões da poupança, o crédito, o endividamento, a questão da fraude, que hoje em dia é fundamental, então mesmo a partir de determinadas idades sabemos que as compras online entraram no nosso dia-a-dia, e portanto os alunos também usam o telemóvel para fazer compras, e portanto é preciso realmente termos um controle enorme sobre o nosso dinheiro, porque senão não sabemos para onde ele vai.
0: Inês Cupertino de Miranda Abreu, hoje termina o programa de Poupar é que está o ganho deste ano. Depois é tempo de preparar já a edição do próximo ano letivo. A educação financeira passou a ser este ano obrigatória na nova estratégia de educação para a cidadania. Faltam 15 dias para a estreia da seleção portuguesa no Campeonato do Mundo de Futebol. Hoje, daqui a pouco, daqui a 20 minutos, daqui a 1 hora e 20, há um novo treino da seleção portuguesa, o segundo neste estágio de preparação rumo ao Campeonato do Mundo. Daqui a 20 minutos, sim, haverá um novo porta-voz da seleção a falar durante este estágio. Um estágio que para já tem 23 jogadores, não conta com os 4 do Paris Saint-Germain, campeões europeus, e que estão ainda de férias ao longo desta semana, só se juntam à equipa portuguesa depois do jogo com o Chile no próximo sábado no Estádio Nacional. Mas, entretanto, chegaram notícias para a seleção portuguesa. A Colômbia, que é o terceiro adversário de Portugal na fase de grupos do Mundial, ganhou esta madrugada 3-1 à Costa Rica, com golos do avançado do Sporting Luís Soares, que entrou na segunda parte, também do antigo jogador do Porto Luís Dias, e ainda de Davison Sanches, um jogo em que Richard Rios, o médio do Benfica, foi titular e saiu aos 68 minutos. O jogo com a Colômbia vai acontecer em Miami na madrugada de 27 para 28 de junho. Antes, dia 23, Portugal joga com o Uzbequistão, que esta madrugada perdeu no Canadá por 2-0 com a seleção canadiana. O jogo aconteceu em Edmonton, mais de 40 mil pessoas nas bancadas. Portugal há de jogar com o Uzbequistão em Houston, no Texas, no próximo dia 23, um jogo que contará nas bancadas com a presença do primeiro-ministro Luís Montenegro. Ora, o primeiro-ministro é uma das figuras em destaque neste dia de aniversário do Jornal de Notícias. O JN faz 138 anos e numa edição especial em que trata do tema dos 50 anos do poder local democrático, Luís Montenegro assina um depoimento onde relaciona o papel do jornal, que considera voz e intérprete em primeira mão dos eleitores junto dos eleitos, um papel principal. O chefe do governo já disse que não será nesta legislatura que o país voltará a discutir e muito menos a referendar a regionalização prevista na Constituição. Escreve neste depoimento que o empoderamento do Estado passa por reforçar o municipalismo e aprofundar o processo de descentralização e a desconcentração de serviços centrais do Estado para as comunidades intermunicipais e para as regiões metropolitanas. Para isso, destaca o diálogo em curso com os municípios, que vai também passar por mudanças na lei das finanças locais, que tornem mais flexível o uso dos dinheiros públicos. Luís Montenegro será um dos convidados da conferência que celebra os 50 anos do poder local democrático, que decorre logo à tarde na Alfândega do Porto e que é organizada precisamente pelo Jornal de Notícias, uma conferência que conta com a participação de diversos autarcas e também do Presidente da República, António José Seguro. O diretor do Jornal de Notícias, Rafael Barbosa, tal como o primeiro-ministro, também sublinhou esta manhã na TSF o caminho paralelo da liberdade dos jornalistas e da liberdade e desenvolvimento do poder local em democracia.
5: É mais ou menos coincidente no tempo a liberdade do poder local e a liberdade de imprensa. Também foi mais ou menos há 50 anos que a imprensa passou a ter liberdade para dar as notícias como entende, dentro de regras, naturalmente, às pessoas, e também foi há 50 anos que o poder local, esse poder de proximidade, de território e de comunidade, igual aos princípios que eu enumerei para o JN, também passou a ter a liberdade de execução e de direção.
0: Sobre a conferência desta tarde, Rafael Barbosa sublinha a preocupação com o futuro.
5: Um encontro com alguns autarcas, poderia ser o dobro, mas enfim, o tempo é limitado, com alguns autarcas em que vamos discutir não exatamente fazer o histórico do que está para trás ou o diagnóstico do momento, mas sobretudo em que queremos projetar, já passaram 50 anos, queremos projetar os próximos anos do poder autárquico, e por isso é que queremos falar, por exemplo, sobre qual é a melhor forma de financiar as autarquias, como é que algumas autarquias, nomeadamente as do interior e dos territórios de baixa densidade, podem ultrapassar o problema da demografia, que é gravíssimo e traz desigualdade territorial terrível, que tipo de governança é que devemos ter nas nossas autarquias ou na agregação e na junção das autarquias, e finalmente, também é muito importante, falar de inovação e falar de tecnologia, porque sabemos todos que é esse o futuro. Com, digamos, uma nota positiva também, penso que resulta do reconhecimento institucional que há no país da importância do Jornal de Notícias, porque teremos o Primeiro-Ministro Luís Montenegro a abrir a conferência e teremos o Presidente da República, António José Seguro, a encerrar essa conferência. Penso que será um dia de reflexão muito interessante, sobretudo para falar sobre os caminhos do futuro.
0: Esta conferência começa às 2:30 da tarde na Alfândega do Porto.
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7: Dentro de alguns segundos, o espaço, o sentido das palavras com a assinatura de Carlos Cabrita. Depois vamos à nossa revista de imprensa. Manhã.

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0: querer.
1: O sentido das palavras, um olhar mais positivo sobre a vida. Por vezes, parece-nos difícil superarmos a nós próprios, curar a nossa vida que é tão exigente, cheia de compromissos e afazeres, em que temos muito pouco tempo para nós. Precisamos encontrar a nossa cura interior, pois a pior doença não é aquela que o corpo sente, e sim aquela a qual a nossa mente se entrega. Pensamentos pessimistas e derrotistas são os nossos piores inimigos. Acreditar que somos capazes de mudar, não o mundo inteiro, mas a nossa vida, é o primeiro passo para atingirmos a felicidade que tanto procuramos. Pense nisto e seja feliz.
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2: Votos renovados de uma ótima manhã de terça-feira. Avançamos já com a segunda revista de imprensa do mês. Comigo tenho a jornalista Judy Pinto. Olá, bom dia, Judy.
12: Bom dia.
2: Bem disposta?
12: Para mais um dia, sim.
2: Ora, para mais um dia. E vamos já dar o pontapé de saída para a capa do jornal.
12: Começamos com o Jornal de Notícias, que faz, aliás, uma edição especial aos 138 anos do aniversário. Faz também manchete com um país a duas velocidades inclinado para o litoral. Nos 50 anos do poder local, apontamos caminhos para resistir ao esvaziamento progressivo do interior de Portugal, aproximando eleitores e eleitos. No âmbito da radiografia, o choque fiscal, investimento produtivo, ferroviário e imigração podem evitar colapso das regiões esquecidas. Também no âmbito de uma reportagem, as histórias das famílias, empresas e municípios que estão a ajudar a reprovar o território. Também o programa O que deve mudar no sistema para agilizar as decisões dos autarcas e também a opinião Luís Montenegro sobre o futuro, que sublinha que o Estado Central não tem nada que temer do poder local forte. O Jornal de Notícias faz também aqui um destaque para o Porto. O Tribunal contraria fisco e isenta todos os prédios de um centro histórico de pagar IMI. As finanças foram condenadas por cobranças indevidas. Já no âmbito do ensino superior, a Universidade Técnica do Porto acelera a inovação. E em Guimarães destaca-se também a Feira Afonciana, que mergulha no passado com animação. Passamos agora para a capa de revista do Diário de Notícias, que faz manchete com médicos e enfermeiros esperam que só serviços mínimos funcionam. Isto é no âmbito da greve geral da Federação Nacional dos Médicos e Sindicatos dos Enfermeiros. Os portugueses juntaram-se à greve geral decretada pela CGPT-IN para amanhã e acreditam que a adesão será em massa. Estes porque dizem que o pacote laboral é pensoso. Já as áreas mais afetadas devem ser consultas e cirurgias programadas. Destaca-se também no Diário de Notícias a lei laboral. A UGT não mobiliza nem desmotiva ninguém a aderir à greve nacional. Destaca-se também aqui no Diário de Notícias, no âmbito da população, a INE atualiza estatísticas no dia 22, aliás, após a polémica sobre o número de imigrantes em Portugal. No âmbito da INATA, aliás,

0: de vacinação internacional. No Médio Oriente, destaca-se os ataques ao Líbano, que levaram o Irã a travar negociações. Destaca-se aqui também José Sócrates no âmbito da ação contra a lentidão da justiça parada de ano e meio. Destaca-se também, por fim, na rápida herdade da comenda em tribunal para aprovar o que é dona de 5 praias. Passamos então, por fim, à capa de revista do Correio da Manhã, que faz manchete com mensagens provam pirataria na TAP. Gonçalo Trichete sacou 859 mil euros com golpe. É que as conversas com a mulher denunciam os crimes. 3 portugueses também foram apanhados na rede dos componentes. E no âmbito da informação exclusiva, a burla nas peças custaram 6,5 milhões à companhia. No Correio da Manhã destaca-se também Aguiar Branco, o presidente que está inscrito como deputado em part-time. E marido traído matou este português que foi assassinado em Espanha, foi vítima de cilada, aliás. Destaca-se também os protestos, a greve geral começa a assentar-se ainda hoje. Destaca-se também 2 feridos na A25, o carro contramão na autoestrada que provocou um choque. E em Leiria, 11 anos presos por traficar 105 milhões em coca. Por fim, no Baião, 50 casas mantêm-se ainda sem luz elétrica há 5 anos. O Correio da Manhã faz ainda um grande destaque para o futebol, mas isso será algo para ficar a conhecer já a seguir nas capas dos jornais desportivos.
1: É isso mesmo, dentro de alguns segundos vamos então consultar as capas dos desportivos.

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3: Agora sim, começamos a consultar os títulos dos jornais desportivos. Judy, começamos pela capa do jornal.
4: Começamos com a capa do jornal A Bola, que faz manchete com Ruben Dias revela qual o sonho para o Mundial de 2026. Este que sublinha que ganhar um jogo de cada vez e oxalá que ganhe muitos. À margem do evento publicitário em Lisboa, o central do Manchester City falou, entre vários temas, da separação de Bernardo Silva e de qual considera ser o ponto mais forte da equipa de Roberto Martins. Destaca-se também aqui, no âmbito do Futebol Clube do Benfica, o acordo quase fechado com Marco Silva. SAD encarnada oferece quase 5 milhões limpos ao ano ao treinador do Fulham. E Sketch on a Loop só sai por 40 mil milhões. No âmbito do Futebol Clube do Sporting, eis o terceiro reforço após Zalari, Pedro Lima e Sadomblia, foi oficialmente apresentado. E já no âmbito do Futebol Clube do Porto, Bednarek, na estrutura dos capitães, aliás, o estágio na Casa dos Três Leões, em Inglaterra. Passamos agora para a capa de revista do Record, que faz manchete com Yemayar seguiu os Leões e abre portas em Alvalade. Este sublinha que quer jogar a Champions. Sublinha também que disse que queria sair com o Deport na primeira. E o Sporting é o clube grande com estrelas. Soares é um bom exemplo e contrataram Zalar, que é muito bom. Destaca-se também o verão pode ser rico, o SAD prevê um encaixe de 120 mil euros. E Dombria é oficial, o médio assinou até 2031 a clausura de 80 milhões. Destaca-se também no âmbito do Benfica o acordo acertado. Marco Silva faz as malas e o treinador esteve com um pé na luz em 2015. Reuniu-se com o Vieira após deixar o Sporting. Já no âmbito do Futebol Clube do Porto, o United persegue William. O estágio será em julho. A pré-época passa por Inglaterra. Passamos agora, por fim, à capa de revista O Jogo, que faz manchete com Seleção. 9 internacionais juntaram-se em ação publicitária e lançaram um Mundial com ambições bem elevadas. Este que destaca aqui um banho de confiança. Destaca-se aqui Bruno Fernandes, que sublinha que sonhou que iam ganhar. Vitinha sublinha que espera, aliás, que a Champions traga sorte. E Ruben Dias.

0: destaca que os jogadores e o país estão juntos. E por fim, Ruben Neves, Jota, que pode dar força extra. Destaca-se também no âmbito do Futebol Clube do Benfica, Jorge Mendes, que abre caminho para o entendimento total, e o Marco Silva a um passo. Destaca-se também que Mourinho já devolveu o automóvel ao clube e as águias atacam Pjanovec, o goleador do Wolfsburgo. No âmbito do Sporting, Dombria descreve-se como um médio fisco e é ágil. As características são semelhantes a Paulo Pobuga. Destaca-se também, por fim, André Silva só depende dos exames. Este, no âmbito do Futebol Clube do Porto, o acordo quase fechado com o avançado para o contrato de 2 anos. São estes os principais destaques da manhã de hoje, para ficar informado logo desde cedo.
1: É isso mesmo, é o ponto final nesta revista de imprensa do dia 2 de junho.
2: 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A região transmontana ao pormenor.
1: Às 10 em ponto vamos atualizar a informação regional. Para já vamos conhecer alguns dos assuntos que vão estar em destaque.
0: Uma mulher de 27 anos e um homem de 29 anos sofreram ferimentos na sequência de desacatos registados na noite deste domingo nas imediações do quartel dos bombeiros mirandelenses. Matilde Caxia e Carlota Varela, do Clube de Vela da Costa Nova de Aveiro, foram as vencedoras da primeira etapa do Circuito Nacional de Vela em Águas Interiores, este que decorreu este fim de semana na Praia da Fraga da Pegada, na Albufeira do Azibo. E o Dia Mundial da Criança, que foi assinalado em Macete Cavaleiros, com atividades dedicadas aos mais novos, numa iniciativa que reuniu crianças do pré-escolar e do primeiro ciclo, com pinturas faciais, brincadeiras e teatro que marcaram a programação, com o objetivo de proporcionar aqui momentos de diversão, convívio e também de aprendizagem.
1: Foi sem dúvida um dia bem divertido, Judy, bom trabalho, até já, bom dia.
0: Obrigada igualmente.
1: E seguimos com a macedense Teresa Carvalho, o seu mais recente trabalho discográfico, Portugal e o Mundo.

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1: Dez horas. Bom dia.
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1: 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Atualizamos a informação regional com a jornalista Maria João Canatas.
3: Uma mulher de 27 anos e um homem de 29 sofreram ferimentos na sequência de desacatos registados na noite deste domingo nas imediações do quartel dos bombeiros mirandelenses. Matilde Caixinha e Carlota Varela, do Clube de Vela da Costa Nova, de Aveiro, foram as vencedoras da primeira etapa do Circuito Nacional de Vela em Águas Interiores, que decorreu este fim de semana na Praia da Fraga da Pegada, na Albufeira do Azibro. O Dia Mundial da Criança foi assinalado em Macedo Cavaleiros ontem com atividades dedicadas aos mais novos, numa iniciativa que reuniu crianças do pré-escolar e do primeiro ciclo com pinturas faciais, brincadeiras e teatro que marcaram a programação com o objetivo de proporcionar momentos de diversão, convívio e aprendizagem. Uma mulher de 27 anos a cumprir estágio nos Bombeiros Voluntários de Mirandela e um homem de 29 sofreram ferimentos na sequência de desacatos registados na noite deste domingo nas imediações do quartel dos Bombeiros Mirandelenses, confirmou o comandante da corporação. Segundo Luís Soares, a bombeira estava fardada a cumprir serviço de piquete quando, por razões ainda por apurar e no momento em que se encontrava no exterior do quartel, terá sido empurrada de forma violenta, supostamente por um indivíduo de 29 anos, projetando-a para o chão, causando-lhe ferimentos na cabeça. Ainda segundo o comandante, a bombeira estagiária necessitou de ser suturada com vários pontos, vindo a ter alta algumas horas depois. Na sequência da escaramuça, que envolveu várias pessoas, da qual são desconhecidas as razões, o suposto agressor da bombeira também sofreu ferimentos numa perna, necessitando de tratamento hospitalar. Ao que apurámos junto de fonte da ULS do Nordeste, o homem já foi submetido a uma intervenção cirúrgica na unidade de ortopedia do Hospital de Bragança. Na PSP ainda não há registro de qualquer queixa, mas o comandante dos bombeiros de Mirandela já confirmou que o caso será comunicado ao Ministério Público. Arnaldo Rodrigues, considerado por muitos como o pai do Serviço de Medicina Interna no Nordeste Transmontano, faleceu no passado domingo aos 90 anos. O médico foi fundador do Serviço de Medicina Interna do Hospital Distrital de Bragança, onde iniciou funções a 2 de janeiro de 1974 e criou o Serviço de Medicina. Exerceu funções como diretor de serviço entre 1978 e 1981, foi também membro da direção médica entre 1984 e 1986 e diretor clínico do Hospital Distrital de Bragança entre 1999 e a sua aposentação em 2002. Arnaldo Rodrigues nasceu a 6 de março de 1936 na aldeia de Tuzelo, no concelho de Vinhais. Fez a formação universitária na Faculdade de Medicina da Universidade de Coimbra, tendo concluído o seu curso em julho de 1965. Ao longo da carreira, exerceu ainda funções como presidente da Comissão de Ética, da Comissão de Farmácia e Terapêutica e do Internato Médico. Em 2002, foi condecorado pelo Ministro da Saúde com a Medalha de Prata por Serviços Distintos, uma das mais altas distinções atribuídas pelo desempenho profissional de excelência. Ao longo da sua carreira, orientou vários médicos internos de medicina interna e pautou a sua conduta pela excelência, rigor e qualidade no exercício da profissão, diz uma nota de imprensa da ULS do Nordeste. A Albufeira do Azibo recebeu este fim de semana a primeira etapa do Circuito Nacional de Vela em Águas Interiores. Ao longo de 2 dias realizaram-se várias regatas na Albufeira, numa iniciativa que trouxe a modalidade até Macedo Cavaleiros. No plano desportivo, a vitória foi para Matilde Caixinha e Carlota Varela, do Clube de Vela da Costa Nova de Aveiro. Em segundo lugar ficaram Henrique Brites e Juca Oliveira, do Clube Naval de Cascais. O terceiro posto foi ocupado por Augusto Castelo Branco, da Associação Naval de Lisboa. O presidente da Federação Portuguesa de Vela, António Barros, faz um balanço positivo desta primeira etapa.
4: O balanço é muito bom. Tivemos 2 dias de regatas em que cumprimos com as regatas que queríamos fazer. O tempo esteve magnífico. Tudo aqui da organização, quer da parte da Federação, como da parte da Câmara Municipal, foi uma coordenação muito boa e correu tudo lindamente. Na sexta-feira aproveitámos, como vocês já noticiaram, para fazer um Open Day com as pessoas, com as escolas, com o IPB, e portanto o balanço é muito bom.
3: Destaca ainda a possibilidade de surgirem novidades ligadas à modalidade na Albufeira do Azibo.
4: Conseguimos fazer o que nos propunhamos, que era também trazer a vela até ao vosso plano d'água, que é magnífico. Estão outras agora possibilidades em aberto, inclusivamente nós temos um grande campeonato, que é a Taça Nacional de Escolas de Vela, que tem mais de 100 velejadores e que ficou em aberto no próximo ano, em 2027, ser realizada aqui na vossa Albufeira do Azibo. E também, dado o interesse da autarquia, nós também temos aqui outras possibilidades, como vir a fazer estágios de seleções aqui na vossa, aproveitando também a vossa estação náutica, que realmente é excelente. Portanto, acho que a vinda, o balanço não podia ser melhor e deixou perspectivas em aberto para um futuro a curto prazo de a vela passar a ser uma realidade no vosso concelho.
3: O Circuito Nacional de Vela em Águas Interiores segue agora por vários pontos do país. A próxima etapa decorre em Torremocorvo nos dias 13 e 14 de junho, no âmbito do Campeonato Nacional Universitário. Segue-se o Sabugal nos dias 20 e 21 de junho. Em setembro, a competição passa por Montargil nos dias 26 e 27. O circuito encerra em outubro em Moura nos dias 17 e 18. O Dia Mundial da Criança foi assinalado ontem em Macedo Cavaleiros com atividades dedicadas aos mais novos, numa iniciativa que reuniu crianças do pré-escolar e do primeiro ciclo. Pinturas faciais, brincadeiras e teatro marcaram a programação com o objetivo de proporcionar momentos de diversão, convívio e aprendizagem, como sublinhou a chefe de Divisão da Educação da Câmara Municipal de Macedo Cavaleiros, Rita Bento.
5: Foi pensado um conjunto de atividades que permitisse eles terem algum espaço de brincadeira, mas ao mesmo tempo também sensibilizar para os valores da amizade e da solidariedade, que é isso que está a decorrer agora no espetáculo lá dentro.
3: A iniciativa procurou também estimular a criatividade das crianças.
5: Em primeiro lugar, que se crie um dia de diversão, de alegria, de bem-estar, como bem disse, e que seja um apelo também à criatividade das próprias crianças.
3: Fica também o registro de alguns dos mais novos que participaram nas atividades com entusiasmo.
6: Eu sinto muito bem. Deus já abençoou por esse dia. A nossas mães pode dar um presente do Dia das Crianças. Que isso?
7: E tu, o que é que estás a achar? Estás a gostar?
6: Sim.
7: Estão entusiasmados para as restantes atividades que vão haver?
6: Um bocadinho.
8: Tem um bocadinho.
7: Hoje é o Dia Mundial da Criança. Como é que está a correr o teu dia?
8: Bem.
7: Já recebi? E tu?
8: Bem.
7: Já receberam muitas prendas por ser o Dia Mundial da Criança?
8: Só uma que engrijó.
7: E as atividades que estão a decorrer aqui, estão a gostar?
8: Sim.
7: Como é que está a correr o vosso dia?
8: Bem. Bom. Fixe. Feliz Dia da Criança.
7: Mas estás a gostar?
8: Sim.
3: Neste dia especial foi destacada a importância de investir nas gerações mais novas, como destaca Rita Bento.
5: As crianças são o nosso futuro, certo? Portanto, o município tem todo o interesse em valorizar as crianças e contribuir para o seu desenvolvimento harmonioso, criando este tipo de eventos e este tipo de espaços de criação, de criatividade, de alegria, de bem-estar, de amizade, para que eles possam ter um crescimento saudável e que se tornem pessoas dinâmicas e que se tornem pessoas completas.
3: Entre brincadeiras, teatro e muitas atividades, a iniciativa marcou o Dia Mundial da Criança em Macedo de Cavaleiros.

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5: O colecionismo é a prática que as pessoas têm de guardar, organizar, selecionar, trocar e expor diversos artigos em funções do seu interesse pessoal. Existem dois tipos de colecionadores, o temático e o sazonal. O puramente temático coleciona sempre os mesmos objetos dentro do mesmo assunto, já o sazonal opta por temas que varia de época para época. A Onda Livre saiu à rua e foi ao encontro de alguns colecionadores. A nossa viagem começa numa coleção de miniaturas automóveis, uma coleção que teve origem nas memórias de infância, como refere Beto Batista.
6: Olha, as miniaturas acontece a todos os rapazes quando são pequenitos, que têm os carrinhos para brincarem. Conforme a pessoa pega e vai crescendo, de vez em quando surgem coleções muito bonitas de miniaturas automóveis. Deixaram de ser carrinhos, porque isso era no tempo de quando éramos crianças, e são miniaturas automóveis, com um livro, tem literatura técnica, são o pormenor, dos táxis mais famosos do mundo, das carrinhas de distribuição, os Ferraris da Fórmula 1, carros que venceram as 24 horas de Le Mans. Tenho a miniatura de uma moto, que foi a minha filha que me ofereceu, que foi à Holanda e trouxe-te uma scooter. Eu tenho desde o primeiro Ferrari da Fórmula 1 até o Ferrari do Fernando Alonso. Olha, cada vitrine tem à volta de 80, tenho à volta de 400 e poucas miniaturas.
5: Há aqui alguma que tenha história, que guarde com mais carinho?
6: Há a paixão dos Ferraris e também de alguns Mercedes descapotáveis, que eu já acho lindíssimos.
5: Além das miniaturas automóveis, este habitante de Macete Cavaleiros tem na sua garrafeira mais de 500 marcas de vinhos diferentes, nacionais e estrangeiros, uma coleção que acaba por ser uma das suas grandes paixões.
6: A paixão já é antiga. Quando eu era criança, o meu pai tinha um armazém de vinhos. E tínhamos café, tasca, na altura. E eu fui sempre juntando vinhos. Eu tenho vinhos do ano que eu nasci. E não estamos a falar de vinhos que eu peguei e enchi as garrafas e pus-lhe uma rolha, não. Vinhos de marca. O vinho é mesmo paixão. Para já é a minha bebida. Tanto nas refeições como fora delas.
5: Quantas garrafas tem na coleção?
6: Não tenho muitas garrafas, mas tenho mais de 500 vinhos diferentes. Há aqui muita garrafa de vinho que eu não conhecia. Tenho mais ou menos duas dúzias de garrafas de vinho francês de marcas que eu não conhecia. Tenho os vinhos espanhóis, que eu também não conhecia. Tenho chilenos e brasileiros. Claro, a maior parte é vinhos portugueses, Alentejo, Douro e muito aqui de nós, de Trás-os-Montes.
5: O melhor vinho para si?
6: Melhor vinho para mim? A resposta mais fácil é dizer-te assim. O melhor vinho para mim é o vinho que me sabe bem. Mas isso não é verdade. Isso qualquer um pode dizer e é uma verdade lá para Alice. Ninguém a pode contestar. Um vinho para ser bom tem que ter determinados atributos, gostos, pois tu ou não, agrado ou não o paladar, agrado ou não a cor. Costumo visitar as feiras, principalmente as feiras onde há pequenos produtores, porque as grandes marcas estão nas grandes distribuições, não te adianta nada ir a uma feira.
5: Temos aqui vinhos de vários anos.
6: Temos aqui vinhos desde 64, que é a minha idade. Não colecionei nenhum vinho para trás.
5: Continuamos a nossa viagem e vamos bater à porta de Ana Silva, desde criança que se interessa por objetos religiosos. Depois de colecionar vários artigos, hoje a sua grande paixão são os presépios. Em casa já tem 368 presépios de todos os tamanhos e com grande significado.
7: Olha, desde pequena me fascinou os santos, saber o que estava por trás dos santos. Comecei por fazer terços, depois medalhas, E depois portas-chaves. E houve uma altura que me começaram a oferecer dois presépios. E quando dei por elas já tinha 55. E diz-me o meu irmão mais velho: Cristina, fazes coleção? Eu não, ele: não fazes coleção, como é que tens 55 presépios? E hoje estou com 368 presépios. É muita coisa, mas posso-te dizer que eu amo mesmo a minha coleção.
5: Presépios comprados por si, oferecidos?
7: Tenho tudo, comprados por mim, oferecidos por amigas, oferecidas por filhos, oferecida por muita, muita gente querida. Todos os tamanhos, tenho desde 5 centímetros e tenho de 65 centímetros também, cada figura. Neste momento só, apesar de ter muitos anjos em casa, pendurados e não só, e muitos pratos, mas foco-me só na coleção de presépios. Cada presépio que compro, ou cada presépio que me oferecem, eu colo um tiquê atrás e ponho quem me deu embaixo, geralmente até na imagem de São José, que eu ponho quem me ofereceu e o ano. E se for eu que eu comprei, também ponho eu e o ano que eu comprei.
5: Destes presépios todos, há algum que toque mais, que tem uma história mais pessoal?
7: Ah, olha, posso-te dizer, Rui, que tenho um que eu deixo sempre ao fim. Aquele presépio foi-me dado pela minha mãe e comprámos-o nós quando eu tinha 7 anos.
5: Quantos anos é que tem mais ou menos esse presépio?
7: Esse presépio tem 42, Rui.
8: Agora achou gracinha?
9: Não há direito, o senhor tem que me pagar isto.
8: Isto também eu queria. Chapéus há muitos. Simbora. Chapéus há muitos.
5: Esta frase, chapéus há muitos, ficou bem conhecida na voz de Vasco Santana, no filme A Canção de Lisboa, em 1933. Chapéus há muitos, que o diga António. Em casa tem mais de 300.
10: É assim, isto surgiu um bocadinho, Rui. Pronto, no ramo que eu trabalhava antigamente, ramo comercial, os fornecedores e clientes, todos eles normalmente mandavam fazer publicidades. Umas publicidades que era mais usual seria os bonés. Iam dando e aguardando. A mim e ao meu pai, iam-nos dando e guardando. Surgiu a ideia de expor, pendurados na garagem, como tenho, uma remodelação em breve que para ampliação mesmo.
5: Quantos estão aqui expostos e quantos estão guardados?
10: Expostos estão cerca de 230. Guardados, ainda deve haver, se calhar, mais uma centena deles, se calhar. Todos diferentes. Adquiridos, posso dizer, tenho único e simplesmente 3. Todos eles foram oferecidos.
5: Estamos a falar de chapéus e boinas de todas as cores e feitios.
10: Todas as cores e feitios. Tenho dos 3 clubes grandes, pronto. Tenho da Rádio Onda Livre, vários.
5: Há aqui chapéus e boinas que têm história para o António?
10: Sim, uma viagem a Fátima, um de cowboy.
5: Este da GNR, que já tem alguns aninhos.
10: Não sei quantos anos terá, mas foi-me oferecido por uma pessoa amiga que era militar da GNR.
5: Entre chapéus, boinas, calcula ter quantos, mais ou menos?
10: 300 e muitos.
5: O António só faz coleção de chapéus e boinas?
10: Não, também tenho uma pequena coleção de copos, bonés, navalhas e copos. E também, em tempos, também comecei com esferográficas, também tenho algumas.
5: Altino é também de Macete Cavaleiros e desde criança que coleciona calendários de bolso. O primeiro data dos anos 60.
11: Ora bom, isto tudo começou nos tempos da escola. Acho que havia um professor que também fazia coleção de calendários e ele dava-nos sempre 5 minutos ao início da aula para fazermos as trocas de calendários. Eu comecei com alguns colegas que me ofereciam que tinham repetidos, depois apanhei o gosto e acabei por trocar. A maioria deles são trocas de outros itens. Lembro-me perfeitamente que esse professor também fazia coleção de produtos com a marca Coca-Cola. E eu tinha bastantes produtos, como os meus pais têm um estabelecimento comercial, desde

0: copos, canecas, quadros, abre-cápsulas, tudo que tinha o símbolo Coca-Cola, eu trocava por calendários. Comecei a juntar, trocar, e surgiu este colecionismo, não é? Agora já há muito tempo que não consigo arranjar calendários, porque isto foi aquela febre dos anos 80, 90, e depois acabou por parar, porque os telemóveis hoje em dia trazem todos os calendários incorporados e o calendário de bolsa deixou-se de usar praticamente.
1: Estamos a falar de uma coleção de quantos calendários?
0: Nunca eu contei assim ao pormenor, mas aproximadamente 2000.
1: Primeiro calendário, data de que ano?
0: O mais velho acho que é dos anos 60. Tenho dois ou três dos anos 60. A maioria quase tudo dos anos 80.
1: Calendários com temas diversos.
0: Diversos. Aquilo que pretendia ao início era desporto, que eu gosto muito do desporto, praticamente do futebol. Clubes grandes, seleções, mundiais, tenho uma vasta gama nessa área de desporto. Depois comecei a colecionar aquelas séries dos anos 80, 90 e depois aquele calendário vulgar de vários temas.
1: Quando olha para esta coleção, o que é que sente?
0: Às vezes um orgulho ter isto, é uma relíquia, acaba por ser uma relíquia.
1: Há quantos anos é colecionador?
0: À volta de 30 anitos.
2: Alguns colecionadores de macete cavaleiros, objetos de uma vida que guardo religiosamente ao longo do tempo. E você? Também coleciona algo? Se o faz, os nossos parabéns, pois mais tarde é bom recordar.

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15: São 11 horas. Bom dia.
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0: Votos renovados de uma ótima manhã de terça-feira, 2 de junho, terceira e última hora da manhã informativa. Para já avançamos com alguns dos assuntos que estão na ordem do dia. Em estúdio tenho a colega e jornalista Maria João Canadas. Bom dia.
12: Muito bom dia. O Executivo da Câmara Municipal de Mirandela aprovou na última reunião a proposta da segunda revisão do Plano Diretor Municipal e a respectiva avaliação ambiental estratégica, que vai agora ser submetida à discussão e aprovação na reunião da Assembleia Municipal, agendada para dia 12 deste mês. Tal como nos contou o jornalista Fernando Pires.
13: Em Mirandela, este tem sido um processo longo e também longe de ser pacífico. Já levou mesmo em 2024 à realização de uma reunião extraordinária da Comissão Permanente da Assembleia Municipal com os presidentes de junta, depois de a primeira proposta apresentada à Comissão Consultiva não ter sido aceita por sugerir alguns alargamentos de perímetros urbanos em zonas onde não estão contempladas infraestruturas. Na nova proposta está implícita a diminuição de 7% da área de solo urbano, comparativamente ao atual PDM. Na prática, passa-se de um urbanismo de expansão para um urbanismo de contenção, razão pela qual os três vereadores da AD optaram por votar contra, como explica o porta-voz Paulo Pinto.
14: Tendo em conta a informação que chegou, até prestada pela senhora arquiteta Gabriela, que participou neste projeto, que era o PDM possível, que de facto Mirandela, o seu concelho, ia ter uma retração de terrenos urbanizáveis, foi despedido o indicador que era 2%, quando o alarme e o indicador que eu trazia era de 7%, chegou depois a informação no final que verdadeiramente o valor exato, há uma perda efetiva de área urbanizável, e quer dizer que é a passagem de terrenos urbanizáveis para rústicos na ordem dos 7%, e nós consideramos que isto é um entrave ao desenvolvimento e é também o facto da Câmara Municipal não ter a tal autonomia que desejava, devia ter para desenvolver os seus projetos de acordo com as suas características e aquilo que os seus eleitos determinassem.
13: A proposta acabou por ser aprovada com os votos favoráveis dos três membros do PS e ainda do vereador independente, agora a tempo inteiro, Luís Saraiva. O presidente do município, Vítor Correia, lamenta o voto contra dos vereadores da AD por entender que a tomada de posição estava pré-definida ainda antes de ouvir as explicações técnicas que foram avançadas durante a reunião do Executivo.
15: Lamentamos profundamente que a oposição não tenha aprovado, portanto, o PDM, não tenha compreendido as questões que estavam inerentes ao PDM, não obstante a explicação técnica, tivemos aqui que tiveram a responder a todas as questões que foram colocadas e, não obstante isso, portanto, votaram contra e, mais que isso, votou contra depois de ter, já trazia até uma declaração de voto que estava preparada antes de querer ouvir explicações. Portanto, o que isto é que não é aceitável. Portanto, nós vamos para uma reunião de Câmara, na reunião de Câmara promovemos o diálogo, promovemos a apresentação de todos os factos que levaram a estas tomadas de decisões e depois o que temos é um voto contra com uma decisão tomada previamente antes de ouvirem os técnicos. Portanto.
13: O PDM é o principal instrumento de gestão territorial que vai estar em vigor pelo menos durante 10 anos, que incorpora regras de classificação e qualificação de solo previstas no regime jurídico dos instrumentos de gestão territorial nos planos municipais e intermunicipais. Os solos podem ser rústicos ou urbanos. Os urbanos são espaços para urbanização ou edificação, com ou sem construção, mas com perspectivas de ter, enquanto os solos rústicos têm aptidão agrícola, pecuária, florestal ou de outra ordem natural.
12: Depois de aprovada em reunião do Executivo, a proposta da segunda revisão do PDM de Mirandela vai agora ser submetida à discussão e aprovação na reunião da Assembleia Municipal no dia 12 de junho. Terminou a primeira edição do Festival Macedo em Clássico com balanço positivo por parte da organização. O festival decorreu no passado fim de semana e foi uma grande novidade absoluta na programação cultural do concelho. Um dos curadores do festival, Diogo Mendes, sublinha que o evento contou com uma grande receptividade por parte do público, o que deixa a organização muito satisfeita.
16: Foi bastante positivo. Não estávamos à espera de tanta gente nesta primeira edição. Contámos com uma média de 60 pessoas por concerto, apesar de ter sido a publicidade ter sido sempre um bocado tarde. Foi bastante positivo o feedback. Já está tudo aponta para uma segunda edição. Já foi falado com a Câmara, portanto, o balanço foi bastante positivo, senão isso não aconteceria. A receptividade das pessoas também foi muito, muito boa e, no geral, acho que toda a gente gostou e quem só não gostou quem nos teve presente.
12: Ao longo de 3 dias, a Igreja de São Pedro e Macedo Cavaleiros transformou-se em palco natural para 4 concertos com a interpretação de obras de compositores de renome. Uma das obras apresentadas é da autoria de Diogo Mendes, que destacou a oferta da composição à Câmara Municipal de Macedo Cavaleiros e à cidade como um dos momentos mais intimistas e emotivos do festival.
16: Foi bastante positivo. No início da... Pronto, a cerimónia de entrega da obra, houve assim um momento de deitar uma lágrima fora de parte do Sr. Presidente, devido à dedicatória que está lá presente, porque eu escrevi uma espécie de poesia, um texto dedicatório que agora não me lembro perfeitamente ao certo 100% como é que seria, mas fala sobre aos que cá estão, aos que já foram e aos que ainda virão. E pronto, houve assim um momento mais frágil. Quanto à receptividade das pessoas, houve muitos comentários positivos, muitas pessoas que depois do concerto vieram comentar que conseguiram até de facto perceber bastantes nuances e conseguiram relacionar com aquilo que foi proposto dos temas e mesmo dos títulos dos andamentos. No geral fiquei muito surpreendido por ter sido tão positivo.
12: Fica já a promessa de uma segunda edição no próximo ano, com outras formações e mais concertos. O Festival Macedo em Clássico surge assim como uma nova aposta cultural, procurando afirmar-se como um espaço de valorização artística e de aproximação da comunidade à música clássica. A atleta Mónica Silva, do Clube Atlético de Macedo Cavaleiros, conseguiu a 6ª posição na meia-maratona Česká Budějovice, na República Checa, que decorreu este sábado, dia 30 de maio. Mónica Silva ficou no 24º lugar na geral, total entre 3.784 classificados e foi também a primeira veterana na categoria F40. Terminou a prova em 30 segundos.
0: O ponto final nesta síntese de informação regional. A Maria João Canadas vai estar de regresso mais tarde, ao 12:30, na CIR.

0: Até lá, bom trabalho.
1: Obrigada, até logo.
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11: Meio-dia. Boa tarde. 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
24: Oh,
3: senhora Ana Clare, tu, então com a nova lei laboral precisamos que seja mais flexível.
4: É, flexível já eu sou, seu doutor. Dobro a coluna às 9, vergo a carteira ao fim do mês, olha, ainda faço uma ginástica para pagar a renda.
3: Mas, homem, agora é preciso adaptar-se aos novos tempos.
4: Adaptar-me? Oh, eu já trabalho presencialmente, remotamente e espiritualmente.
3: Espiritualmente?
4: Sim, senhor. Olha, o salário desaparece. E eu acredito que ele existiu.
3: Ai, homem, olha que li aí a greve geral.
4: Ora, ainda bem. Sempre é um dia em que paro por direitos, em vez de parar por falta... de autocarro.
5: Bom dia, tirou senha?
7: Bom dia, tirei. A aplicação deu-me o número 742.
5: Muito bem, ora estamos no 12.
7: Mas isto é digital?
5: Pois é, antigamente esperava em pé, agora espera com password.
7: Então e quando é que eu sou atendido?
5: Depende, ora, o sistema está lento.
7: O sistema?
5: Sim. E nós também, para não o deixar sozinho.
7: Ah, eu só queria era tratar de um papel.
5: Então veio ao sítio certo. Aqui o papel é tão importante que até quando acaba, imprimimos um aviso a dizer que não há.
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34: Está aberta a audiência.

0: copinho d'água pé, o rico vinho.
1: Mas onde é que o senhor julga que está? Calce imediatamente.
0: Já se riste, é sempre assim. Então a senhora faz uma pergunta e depois manda-me calar. Assim calado, não posso responder à questão.
1: Afinal, o senhor sabe onde está ou não sabe?
0: Claro que não. Eu não vim parar aqui por mim próprio, propriamente. Trouxeram-me e nem sequer me perguntaram se eu queria vir.
1: Silêncio! Silêncio ou eu mando evacuar.
0: Calma aí, que eu agora não tenho vontade.
1: Silêncio! Isto aqui é um tribunal.
0: Boa. Até quem vi que me esclareceram. E a senhora quem é que é?
1: Sou a juíza e o senhor tem que mostrar respeito, ouviu?
0: Senhora, eu mostro-lhe tudo o que a senhora quiser. E respeito do respeito. Sempre lhe digo que a senhora é mesmo de respeito. Peito, pode crer.
1: Fico o senhor sabendo que o senhor está aqui acusado de peculato e latrocínio.
0: Como é que é?
1: Peculato e latrocínio.
0: Ah, muito prazer. Por acaso não conhecia esses dois? Não conhecia.
1: E o que é que tem a dizer em relação à acusação?
0: Mas qual a acusação?
1: De peculato e latrocínio. Considera-se culpado ou inocente?
0: Inocente, totalmente inocente, minha senhora. Eu nem sei o que é que isto é.
1: Nega então os factos.
0: Não nego, nem renego, nem desrenego, porque não me lembro de factos nenhuns.
1: Pois, imagina o estado.
0: O estado? Mas qual estado?
1: O seu!
0: Ai, não faz acaso, porque amanhã já estou de novo. Estado novo.
1: Muito bem, muito bem. E quanto ao peculato e ao latrocínio?
0: Óbvio, senhora. Eu já lhe disse que nem sequer sei o que isso é.
1: Oh, sendo assim, olhe lá. O que é que o senhor faria se eu o mandasse sair em liberdade até à próxima sessão do julgamento?
0: Aproveitava a oportunidade para fazer um assalto.
1: Um assalto? Mas o senhor está acusado de peculato e latrocínio e quer vir fazer um assalto?
0: Pois quero, minha senhora. Quero assaltar uma livraria para... para roubar um dicionário.
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11: Os avanços da medicina são impressionantes. Ainda havemos de ver transplantar cérebros humanos em burros e camelos.

0: Oh, senhor doutor, mas isso é mesmo possível?
1: Hoje não há impossíveis para a medicina, minha senhora. O problema do seu marido está apenas no mau funcionamento de um órgão. Substituindo esse órgão por um outro órgão saudável, pode acontecer um verdadeiro milagre. Pode crer.
2: Com outro órgão pode acontecer um milagre, senhor doutor. E que órgão seria esse? É um órgão de igreja, é?
1: Não, que disparate. Olhe lá. O senhor ainda não ouviu falar na substituição de órgãos humanos por órgãos de porco, por exemplo. Isso atualmente já é possível. Pode crer.
0: Oh, Libório, faz lá isso, homem. Se o senhor doutor acha que é a única solução, não deves hesitar, homem. Deixa lá fazer a operação para te trocar o órgão por um de porco em condições.
2: Se isso te faz feliz, está decidido. Mas olha que depois, se eu começar para aí a portar-me como um porco, não te admires, está bem?
0: Ora, a diferença certamente até nem vai ser assim tão grande como isso. Pode avançar, senhor doutor.
1: Muito bem. Não se vão arrepender. Além disso, o nome do Sr. Libório vai ficar em todos os livros de medicina. O senhor vai ficar como um dos grandes marcos da história das ciências médicas.
2: Olha, sinceramente, espero é não ficar marcado para o resto da vida.
0: Passaram-se meses, mais de 9, depois do Libório ser operado, e assim rapidamente, como que acontece nos últimos episódios das telenovelas, eu engravidei e chegou o dia em que dei à luz e o senhor doutor foi dar a notícia ao Libório.
2: Então, senhor doutor, tudo bem? Já sou pai?
1: Pois é, mas prepare-se, porque afinal, como notámos nas ecografias, a criança não é bem tal e qual como esperávamos.
2: Ai, não é saudável, tem algum defeito?
1: É absolutamente saudável e não tem qualquer defeito. Só que, olhe, senhor Libório, a sua mulher deu à luz uma leitoa.
2: O quê? Uma leitoa? Está a ver no que dá a transplantação de órgãos de porco para humanos? Eu que esperava um rapaz.
1: Bem, a sua mulher, além da leitoa, também deu à luz uma salsicha. Mas a salsicha vinha à parte.

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3: 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Olá, bom dia. Isto é o Balcão Único?
4: É, sim, senhor.
3: Ótimo. Então trato aqui de tudo?
4: Não, trata de saber a que balcão tenho que ir.
3: Mas se é único?
4: É único porque só há um funcionário para lhe dizer que falta um papel.
3: E qual é o papel?
4: Ora, o papel que prova que o senhor já entregou o papel que nós perdemos.
5: Ai, querido, que cara é essa?
6: Olha, filha, fui multado na estrada por excesso de velocidade.
5: Ah, pois é, então tens a mania de ser acelera.
6: Tens acelera? Eu tenho é o pé pesado.
5: E então o que é que eles te fizeram?
6: Olha como tenho o pé pesado. Pisaram-me os calos e para festejar a época, pregaram-me uma castanha.
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1: Muito boa tarde. Amanhã está marcada uma greve geral contra o pacote laboral apresentado pelo Governo. Os sindicatos esperam uma forte adesão dos trabalhadores à greve. A Câmara de Vila Real vai avançar com a implementação progressiva da gratuitidade das refeições escolares para as crianças do ensino pré-escolar e do primeiro ciclo do ensino básico já no próximo ano letivo. A proposta da segunda revisão do Plano Diretor Municipal de Mirandela não é consensual. A proposta teve os votos contra dos três vereadores da AD, uma posição criticada pelo presidente do município. São assuntos para conferir já a seguir em desenvolvimento.
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1: A CGTP convocou para amanhã uma greve geral contra o pacote laboral. Para além da greve, estão marcadas para várias cidades manifestações de trabalhadores para exigir a reprovação das medidas previstas na revisão laboral. A coordenadora da União de Sindicatos de Vila Real, Paula Dias, espera uma forte adesão dos trabalhadores à greve, dado o elevado aumento do custo de vida e os baixos salários.
3: Os motivos são principalmente porque aumentam os preços dos alimentos, dos combustíveis, da habitação e é cada vez mais difícil garantir o direito à saúde, à educação, à justiça, aos transportes. Os salários e as pensões são cada vez mais curtos para chegar ao final do mês. Os horários são mais desregulados. A precariedade continua a ser um flagelo que atinge já 1,2 milhões de trabalhadores. E depois também a eliminação deste pacote laboral, destas alterações que querem... pretendem aprovar. Nós esperamos amanhã uma grande adesão dos trabalhadores dos privados e dos públicos, porque todos os trabalhadores necessitam mais salários, mais direitos e mais serviços públicos e melhores e não o retrocesso aos direitos que este pacote laboral representa.
1: Paula Dias lembra que os trabalhadores têm vindo a lutar contra o pacote laboral por estar feito à feição do patrão.
3: Os trabalhadores, durante estes 10 meses, têm já reiterado e têm chumbado este pacote laboral. A primeira vez foi no dia 20 de setembro, com uma grande manifestação. Depois houve outras marchas e manifestações, tanto no Porto como em Lisboa. Tivemos depois a grande greve geral no dia 11 de dezembro, onde mais de 3 milhões de trabalhadores disseram não a este pacote, que, digamos, está feito à feição, basicamente, do patrão.
1: A União de Sindicatos de Vila Real tem previsto, para além de vários piquetes de greve, uma concentração dos trabalhadores a partir das 3 horas na Avenida Carvalho Araújo. A Câmara de Vila Real, no próximo ano letivo, vai avançar com a implementação progressiva da gratuitidade das refeições escolares para as crianças do ensino pré-escolar e do primeiro ciclo do ensino básico. Para o Presidente da Câmara, Alexandre Favaios, esta é uma medida que começará já no próximo ano letivo e pretende ajudar as famílias do concelho.
4: O município de Vila Real quis dar, precisamente também neste contexto, mais uma marca distintiva, ou seja, implementar um programa que está direcionado para as famílias, portanto, que se constituirá naturalmente como um alívio do esforço financeiro tendente àquilo que é o serviço de refeições, mas também tornar o nosso concelho mais atrativo, que de alguma forma se perceba que nós gostamos de acolher, que acolhemos bem, que Vila Real de facto está no sítio certo. Por isso mesmo, foi agora lançado para início do ano letivo 26-27 aquilo que será a implementação progressiva da gratuitidade do serviço de refeições. Relembrar que o município diariamente serve cerca de 2.100 refeições, aquelas que são sobre a sua alçada e estão direta.
1: Esta medida vai abranger todos os alunos até ao final do atual mandato autárquico. Alexandre Favaios considera este programa como um investimento no futuro.
4: Então, por isso mesmo, iremos iniciar já no próximo com as crianças que entrem no primeiro ano do ensino básico terão já essa gratuitidade. As crianças que pela primeira vez se inscrevam no ensino pré-escolar também beneficiarão dessa mesma gratuitidade. Mas achamos que, de facto, isto não é uma despesa, é um investimento nas nossas crianças, nas nossas famílias, na atratividade também do concelho e, como não poderia deixar de ser, portanto, também de alguma maneira compatibilizar com outros programas que nós temos vindo a desempenhar, a desenvolver, aliás, como é o caso, Livros para Todos e outros, que permitirão, portanto, como eu disse ainda há pouco, consubstanciar esta ideia de uma educação progressivamente gratuita.
1: São servidas diariamente 2.100 refeições, num investimento de 1,1 milhões de euros, atualmente 65% assumido pelo município. O Executivo da Câmara de Mirandela aprovou na última reunião a proposta da segunda revisão do Plano Diretor Municipal e a respectiva Avaliação Ambiental Estratégica, que vai agora ser submetida à discussão e aprovação na reunião da Assembleia Municipal, agendada para dia 12 deste mês. Trata-se do principal instrumento de gestão territorial que vai estar em vigor pelo menos durante 10 anos e que define a estratégia de desenvolvimento e o modelo de organização espacial do município. A proposta teve os votos contra dos três vereadores da AD, uma posição criticada pelo presidente do município, lamentando que os vereadores da oposição não tenham tido em conta as explicações dos técnicos na última reunião do Executivo, tal como nos conta o jornalista Fernando Pires.
5: Em Mirandela, este tem sido um processo longo e também longe de ser pacífico. Já levou mesmo em 2024 à realização de uma reunião extraordinária da Comissão Permanente da Assembleia Municipal com os presidentes de junta, depois de a primeira proposta apresentada à Comissão Consultiva não ter sido aceita por sugerir alguns alargamentos de perímetros urbanos em zonas onde não estão contempladas infraestruturas. Na nova proposta está implícita a diminuição de 7% da área de solo urbano, comparativamente ao atual PDM. Na prática, passa-se de urbanismo de expansão para urbanismo de contenção, razão pela qual os três vereadores da AD optaram por votar contra, como explica o porta-voz Paulo Pinto.
6: Tendo em conta a informação que chegou, até prestada pela senhora arquiteta Gabriela, que participou neste projeto, que era o PDM possível, que de facto Mirandela, o seu concelho, ia ter uma retração de terrenos urbanizáveis, foi despedido o indicador que era 2%, quando o alarme e o indicador que eu trazia era de 7%, chegou depois a informação no final que verdadeiramente o valor exato há uma perda efetiva de área urbanizável e quer dizer que é a passagem de terrenos urbanizáveis para rústicos na ordem dos 7% e nós consideramos que isto é um entrave ao desenvolvimento e é também o facto da Câmara Municipal não ter a tal autonomia que desejavelmente devia ter para desenvolver os seus projetos de acordo com as suas características e aquilo que os seus eleitores determinassem.
5: A proposta acabou por ser aprovada com os votos favoráveis dos três membros do PS e ainda do vereador independente, agora a tempo inteiro, Luís Saraiva. O presidente do município, Vítor Correia, lamenta o voto contra dos vereadores da AD por entender que a tomada de posição estava pré-definida ainda antes de ouvir as explicações técnicas que foram avançadas durante a reunião do Executivo.
7: Lamentamos profundamente que a oposição não tenha aprovado, portanto, o PDM, não tenha compreendido as questões que estavam inerentes ao PDM, não obstante a explicação técnica, tivemos aqui que tiveram a responder a todas as questões que foram colocadas e, não obstante isso, portanto, votaram contra e, mais que isso, votou contra depois de ter, já trazia até uma declaração de voto que estava preparada antes de querer ouvir as explicações. Portanto, o que isto é que não é aceitável. Portanto, nós vamos para uma reunião de Câmara, na reunião de Câmara promovemos o diálogo, promovemos a apresentação de todos os factos que levaram a estas tomadas de decisões e depois o que temos é um voto contra com uma decisão tomada previamente antes de ouvirem os técnicos. Portanto,
5: Vítor Correia espera agora que a Assembleia Municipal venha a aprovar a revisão do PDM.
7: Que todos os intervenientes tenham a noção que esteve em consulta pública, que houve 158 salveiro participações, que foi muito discutido, foi muito escrutinado, há tanto a ser trabalhado há muito tempo e que não vemos razões nenhumas para que ele não possa ser alterado. Até porque é um documento que ainda é dinâmico, fica ainda com margem de mais tarde poder ser revisto, há ali questões que podem ser muito técnicas, pronto, em particulares, não são assim tão limitativas como à partida possam parecer, porque ainda há a possibilidade de depois, no momento de ser analisado, analisado circunstancialmente algum pedido, tem efetivamente algumas questões, nomeadamente de redução da área urbanizável, mas tem outros ganhos, efetivamente.
5: O PDM é o principal instrumento de gestão territorial que vai estar em vigor pelo menos durante 10 anos, que incorpora regras de classificação e qualificação de solo previstas no regime jurídico dos instrumentos de gestão territorial nos planos municipais e intermunicipais. Os solos podem ser rústicos ou urbanos. Os urbanos são espaços para urbanização ou edificação, com ou sem construção, mas com perspectivas de ter, enquanto os solos rústicos têm aptidão agrícola, pecuária, florestal ou de outra ordem natural.
1: Depois de aprovada em reunião do Executivo, a proposta da segunda revisão do PDM Mirandela vai agora ser submetida à discussão e aprovação na reunião da Assembleia Municipal no dia 15 de junho. Orlando Pires, que já tornou pública a sua candidatura a presidente da Comissão Política Conselhia do PS de Mirandela, não vai manifestar apoio. Orlando Pires, que já tornou pública a sua candidatura a presidente da Comissão Política Conselhia do PS de Mirandela, não vai manifestar apoio público a nenhum dos dois candidatos a presidente da Fração Distrital de Bragança dos Socialistas, neste caso, Júlia Rodrigues e Bruno Veloso.
8: Eu julgo que não existiu noutras alturas já a coincidência de o ato eleitoral para a Conselhia ser na mesma data do ato eleitoral para as federações. Dar também um agradecimento aos camaradas que se disponibilizaram para estar nesse processo de gerir a Federação de Bragança, do Partido Socialista. Temos duas candidaturas, são processos muito importantes, são desafios importantes e exigentes do ponto de vista pessoal e familiar, e por isso eu reconheço sempre a disponibilidade para essas missões, desejar as maiores felicidades para os candidatos e, enquanto candidato a Presidente da Conselhia, entendo que não devo manifestar o meu apoio público e deixar que o processo decorra com normalidade.
1: Orlando Pires não toma partido por nenhum dos candidatos à liderança distrital do PS, ou seja, nem a Júlia Rodrigues, ex-presidente da Câmara Municipal de Mirandela e atual deputada na Assembleia da República, nem a Bruno Veloso, o atual vice-presidente da Agência para a Energia. Recorde-se que o vice-presidente do município de Mirandela anunciou publicamente, há uma semana, a sua candidatura à liderança do PS Mirandela. Orlando Pires diz protagonizar uma candidatura consensual que conta com o apoio da atual presidente Vera Preto e com o anterior Rui Pacheco.
8: Uma candidatura consensual, uma candidatura agregadora, que conta com todos os militantes formais e também uma candidatura que conta com a sociedade civil e um desafio grande que é envolver cada vez mais os jovens neste processo da política ativa municipal, e nós queremos que a sociedade civil, que os militantes, os jovens, contribuam com aquilo que são as ideias, contributos estruturantes para o desenvolvimento do nosso Conselho. Há aqui uma articulação muito clara com a atual Presidente da Comissão Política, a Vera Preto, e há também uma clara articulação com o anterior Presidente da Comissão Política,

0: Antigo jogador e capitão do Sport Clube de Vila Real, Fred Coelho, regressa assim a casa, como refere o presidente do clube alvinegro, Hugo Letra.
1: O Sport Clube de Vila Real está muito atento ao mercado e muito atento principalmente às pessoas que realmente já estiveram no clube. Neste caso, especificamente, pronto, o Fred Coelho, mas não é uma aposta, é uma certeza, porque é uma pessoa da casa, é uma pessoa que já esteve, na última vez que passou pelo Vila Real, 12 anos consecutivamente no clube, portanto, é mais conhecedor da nossa realidade, obviamente que não esteve nos últimos. Prosseguiu a sua carreira futebolística, como é legítimo, e também esta abordagem que nós já tínhamos feito já anteriormente. Não é novidade para nós, obviamente, para o ouvinte ou para a sociedade em geral, é novidade, mas nós já há muito tempo que o tínhamos referenciado. Já tínhamos direcionado o convite para trabalhar connosco, julgo, há 2 anos atrás, só que o Fred Coelho sempre optou por continuar a sua carreira de futebol.
0: Fred Coelho, de 38 anos, representou o Sport Clube de Vila Real durante mais de uma década consecutiva e agora regressa para ser diretor desportivo do clube. O Dia Mundial da Criança foi assinalado ontem em Macedo Cavaleiros, tal como nos conta a jornalista Jody Pinto.
2: Foi assinalado ontem o Dia Mundial da Criança em Macedo Cavaleiros, com atividades dedicadas aos mais novos, numa iniciativa que reuniu crianças do pré-escolar e do primeiro ciclo. Pinturas faciais, brincadeiras e teatro marcaram a programação. Segundo a chefe da Divisão Municipal de Educação de Macedo Cavaleiros, Rita Bento, o objetivo era de proporcionar momentos de diversão, convívio e aprendizagem.
3: Foi pensado um conjunto de atividades que permitisse eles terem algum espaço de brincadeira, mas ao mesmo tempo também sensibilizar para os valores da amizade e da solidariedade, que é isso que está a decorrer agora no espetáculo lá dentro.
2: A iniciativa procurou também estimular a criatividade das crianças.
3: Em primeiro lugar, que se crie um dia de diversão, de alegria, de bem-estar, como bem disse, e que seja um apelo também à criatividade das próprias crianças.
2: Fica ainda o registro de alguns dos mais novos que participaram nas atividades com entusiasmo.
4: Eu sinto muito bem. Deus já abençoou por esse dia. A nossa mãe pode dar um presente do Dia das Crianças. Que isso?
5: Hoje é o Dia Mundial da Criança. Como é que está a correr o teu dia?
6: Bem!
5: Já receberam muitas prendas por ser o Dia Mundial da Criança?
6: Só uma que ingrija.
5: E as atividades que estão a decorrer aqui, estão a gostar?
6: Sim!
5: Como é que está a correr o vosso dia?
6: Bem! Bom! Fixe! Feliz Dia da Criança!
2: Neste dia especial foi destacada a importância de investir nas gerações mais novas.
3: As crianças são o nosso futuro, certo? Portanto, o município tem todo o interesse em valorizar as crianças e contribuir para o seu desenvolvimento harmonioso, criando este tipo de eventos e este tipo de espaços de criação, de criatividade, de alegria, de bem-estar, de amizade, para que eles possam ter um crescimento saudável e que se tornem pessoas dinâmicas e que se tornem pessoas completas.
2: Entre brincadeiras, teatro e muitas atividades, a iniciativa marcou o Dia Mundial da Criança em Macedo de Cavaleiros.
0: O Dia Mundial da Criança também foi assinalado em Macedo de Cavaleiros.
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0: Chega assim ao fim esta edição. Amanhã está marcada uma greve geral contra o pacote laboral apresentado pelo Governo. A coordenadora da União de Sindicatos de Vila Real, Paula Dias, espera uma forte adesão dos trabalhadores à greve, dado o elevado aumento do custo de vida e os baixos salários.
8: Nós esperamos amanhã uma grande adesão dos trabalhadores dos privados e dos públicos, porque todos os trabalhadores necessitam mais salários, mais direitos e mais serviços públicos e melhores, e não o retrocesso aos direitos que este pacote laboral representa.
0: Fica por aqui esta primeira edição desta terça-feira da CIR. Regresso mais logo à edição das 6:30. Até logo, a continuação de uma boa tarde.
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11: É 1 hora. 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
10: Olá amigos, boa tarde, bem-vindos a esta primeira edição dos Discos Pedidos nesta tarde de terça-feira, 2 de junho. A partir deste momento pode participar, pedir um tema, fazer também a sua dedicatória, é só marcar o 278-428-376 ou

0: Vamos até a França cumprimentar o José, depois regressamos a Portugal, vamos até a Almofala Figueira de Castelo Rodrigo cumprimentar o outro José. Agora vamos até a França. José, boa tarde.
1: Boa tarde, Rui.
0: Como está? Tudo bem, José?
1: Está tudo bem, que andamos a apanhar moranguinho.
0: Ora, mais matar trabalho, e quero ouvir chutes e pontapés, vai dedicar a quem?
1: Vai para o Rui e toda a família, para toda a equipa da rádio, para a minha família, para a família da Nazaré, para a Noémia, para a Alice, para a Luísa, para a Alice, para o Justino, para o Lino, para o Nordina, para a Julieta, para todos que costumam participar e todos os imigrantes. E até logo, Rui.
0: Muito obrigado, José. Bom trabalho, uma ótima tarde. Até logo.
1: Até logo.
0: José, boa tarde.
2: Boa tarde.
0: Como está? Tudo bem, José?
2: Tudo bem.
0: Já almoçou?
2: Já.
0: Quero ouvir o Zé Amaro com a Roseira Enxertada. Vai dedicar a quem esta música?
2: Minha irmã, minhas sobrinhas, o meu cunhado, as mulheres de Centro Guia, a Nazaré, a Rita e o Zé que acabou de falar. E a Sandra Reis, o Luís Mateio, a Sara, o David Mateio, a outra Sara, o Janeiro, a Adalita, o José António e o Chico e a Piedade, e vai para si, para a Carla e para o Bombeiro, principalmente o Figueira. E até logo.
0: Muito obrigado, desejo-lhe também uma ótima terça-feira, tudo de bom, até logo.
2: Até logo.
0: Para já seguimos com chutes e pontapés, a pedido do José que nos telefonou de França.

0: Vamos até à Foz do Sabor, Torre de Moncorvo. Vou cumprimentar o Ricardo. Olá, boa tarde.
1: Passo, Ricardo.
0: Como está? Tudo bem, Ricardo?
1: Sim, penso, posto.
0: Já almoçou?
1: Agora uma pausa para falar, por favor.
0: Bom proveito para o seu almoço. Quero ouvir Banda Lusa. Vai para quem é este tema?
1: Ah, já posso fazer um cabecei. Posso mais fazer, posso fazer cobrar e posso fazer uns tontos. Dá para a Patinha Pastora, para o amigo Freitas, para o amigo Humberto, para o amigo Arturo Ruios e para os pastores todos. Vai para o Sr. João Pedro, para todos os mulheres e vai para todos os ouvintes. Agora para vocês todos, são mundos, porque estamos aqui.
0: Muito obrigado, desejo-lhe um bom almoço, uma ótima tarde, até logo.
1: Logo, obrigado.
0: Agora vamos até Carviçais. Simão, boa tarde.
2: Olá, muito boa tarde, Sr. Costa.
0: Como está? Tudo bem, Simão?
2: Acabar de almoçar.
0: Ótimo, quero ouvir José Cid Amar Como Jesus Amou. Vai para quem esta música?
2: Olha, eu vou dedicar para mim, principalmente que eu estou um bocado em baixo, e vou dedicar a si muita felicidade para si e para a sua mãezinha que mais gosta. Desejo muita felicidade para ela, para a sua mãe e para o resto da sua família. E depois quero dedicar aí ao nosso amigo Ricardo da Foz do Sabor, Padre da Conceição e família. E depois quero dedicar ao São Humberto um santo abraço para ele. Tudo bom, tenho uma boa caminhada e para o resto da família. E vejo muita felicidade para ele. E depois quero dedicar ao São Mário Amenda, ao São Freitas e ao São Mário do Espaço um santo abraço para ele. Tudo bom. E vou dedicar para todos os eventos em geral. Sim, quando o Dr. Sei e quando o Dr. Sei, e também para o enfermeiro e motorista, e também para o bombeiro de todo o bom corpo, e também para o bombeiro mais feijão. E depois quero dedicar também para os filhos e carmissais. Um santo abraço para ele, tudo bom. E depois vai para o Sr. José, e para a Dona Nazaré, e para todos os imigrantes que me escutam. Gente, muita felicidade para ele, tudo bom. E para aquelas pessoas que trabalham nas quintas de Novião e nas Vendeiras, e principalmente para a Dona Belinha, um santo abraço para ela e para as colegas, tudo bom. E eu posso dizer que Costa tenha um bom programa.
0: Muito obrigado, desejo-lhe também a continuação de uma ótima terça-feira, tudo de bom, até logo.
2: Até logo, Sr. Ricosta, obrigado pela sua atenção, sim?
0: Para já seguimos com Zé Amaro, a pedido do José de Almofala, Figueira de Castelo.

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0: 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Onde vamos ter também a presença da dupla Minhota, Rita e Daniela. E agora vamos até Carraseda de Anciães.
2: Rui Costa.
0: Julieta, boa tarde.
3: Boa tarde, Sr. Rui.
0: Como está? Tudo bem, Julieta?
3: É tudo mais ou menos, meio choque.
0: Ora, estamos todos, é o tempo. Ora, está muito calor, começa a vir vento.
3: Mas também está calor.
0: Ora, aqui está uma tarde bonita, mas está com um vento um pouco desagradável.
3: Aqui também, Sr. Rui, mas o que é que a gente está a fazer? Não vai para a rua.
0: Também concordo consigo. Ora, quero ouvir dentro de alguns minutos o Retrato Sagrado, na voz do Nel Monteiro. Já agora já almoçou?
3: Já, por acaso já.
0: A dedicatória vai para quem?
3: Olha, vai para a minha amiga Marina, vai para o Horto de Arroios, com um beijinho muito grande, que ela nunca se esquece de mim. Vai para a Dona Filomena de Azeda, para a Dona Noémia, para o Senhor Camilo Vaz, para o Senhor Freitas, para o Senhor Almeida, para o Ricardo Sabor. Olha, e para toda a gente que estiver a ouvir, com um beijinho muito bom, que hoje não sou boa para estar a falar.
0: Ora, um beijinho também para si, tem que animar, tem que se animar, vamos lá arrebitar, está bem?
3: Vamos lá ver, Sr. Rui.
0: Ora, um beijinho, até logo.
3: Até logo, Sr. Rui, muito obrigada.

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2: 2784-28376. Pode participar através do 2784-28377. Seguimos com Banda Luz a pedido do Ricardo.
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0: Primeira edição dos discos pedidos nesta tarde de terça-feira, para ouvir já de seguida José Cid, Amar Como Jesus Amou, a pedido do Simão de Carviçais, depois Retrato Sagrado, para a participação da Julieta, que nos telefonou de que Carraseda de Anciães.
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Rui Costa. Estamos na reta final desta primeira hora da primeira edição dos Discos Pedidos. 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A gerência deseja-lhe uma ótima tarde. Nós estamos de regresso dentro de alguns minutos, logo após o sinal horário das 14. Se ainda não teve a oportunidade de participar, conto consigo na segunda hora. É só marcar o 278-428-376 ou 278-428-377. Estamos de volta dentro de alguns minutos para a segunda parte dos Discos Pedidos. Até já!

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13: São 2 horas. 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
17: Há que aproveitar esta magnífica promoção. Boa tarde, bem-vindos à segunda parte dos discos pedidos nesta terça-feira, 2 de junho. A partir deste momento pode participar, pedir um tema, fazer também a sua dedicatória. É só marcar o 2784-283-76 ou

0: Vamos todos fazer a festa nos 40 anos da Rádio Onda Livre no dia 29 de junho em Macedo de Cavaleiros. Aqui com o nosso amigo Tiago Maroto, com o Zé Amaro, com a Rita e com a Daniela, com a Carla Maria. Vamos homenagear e vamos ter o tributo a Marco Paulo e muitos artistas convidados. Cumprimentos à Luísa, vamos até ao Conselho de Bragança. Luísa, boa tarde.
1: Olá, Rui, boa tarde.
0: Já almoçou, Luísa?
1: Sim, já almocei.
0: Ora, e agora quero ouvir Chitãozinho e Chororó. Vai dedicar a quem este tema?
1: Sim, eu vou dedicar à Dona Hilda, à Dona Alice, à Dona Célia, à Dona Gina. Olho também para si e por agora chega.
0: Ora, desejo-lhe uma ótima tarde, boa terça-feira, até logo.
1: Até logo, Rui.

0: Aqui está o pedido da Luísa, que nos telefonou do Conselho de Bragança. 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Cumprimento a Beatriz de Pato Freixo e a Alice de Mirandela. Vamos até Pato Freixo. Beatriz, boa tarde.
1: Boa tarde, Igor.
0: Como está? Tudo bem, Beatriz?
1: Sim, está tudo bem.
0: Quero ouvir o Sérgio Rossi. Vai dedicar a quem?
1: Para mim, para o Rui, para a Carla, para a Dona Alice pela Mirandela, para a Dona Luísa de Bragança, para a Dona Nazaré e família, para a Helena de Valmaiores, para as pessoas da minha aldeia, para quem está a ouvir a rádio e para quem participa.
0: Muito obrigado, Beatriz, desejo-lhe uma ótima tarde, tudo bom, até logo.
1: Até logo, igualmente.
0: Alice, boa tarde.
2: Olá, boa tarde, Rui.
0: Como está, tudo bem?
2: Está tudo bem, Rui.
0: Ora, Alice quer ouvir Mulher de 40 na voz do Roberto Carlos, vai para quem?
2: Olha, vai para as filhinhas e para a netinha, para o meu genro, a família dele e para toda a minha, com um beijinho. Vai aí já para a Dona Beatriz, para a Dona Noémia também, para os dela, para todos os imigrantes, para o José e para a Nazaré, para o Sr. João Rodrigues, para o Sr. Humberto também, para aí para a Celinha também, para a Dona Hilda, para a Luizinha. Olha, para toda a gente que fala em mim no meu Pelé, porque é muita gente, e para todas as quarentonas, assim como eu.
0: Ora, ainda bem que eu não cheguei aos 40, que ainda estou na casa dos 30.
2: E eu também estou lá a chegar, filho.
0: Um beijinho, tudo de bom, até logo.
2: Até logo, um beijinho grande.
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0: Rui Costa. E para participar nos discos pedidos é só marcar o 278-4283-76 ou 77. Seguimos com o pedido da Beatriz de Pato.

0: Vamos até Arroios Vila Flor cumprimentar o Arthur. Olá, boa tarde.
1: Muito boa tarde, Sr. Costa.
0: Como está? Tudo bem, Arthur?
1: Está tudo bem. Estou a caminhar um bocadinho também.
0: Ora, e quero ouvir Minhotos Marotos. Vai dedicar a quem esta música?
1: Ai, para a Dona Julieta, para a Dona Leonida, Dona Fátima Pastora, para a Dona Esther, para a Dona Isabel Pelé, para a Dona Tabela, para a Dona Arlete, para a Dona Rita, para a Dona Zeta, para a Dona Ricardo, toda a gente. Por enquanto, aconteceu uma boa tarde e até logo se assistir.
0: Muito obrigado, desejo-lhe também uma ótima caminhada, boa terça-feira, tudo de bom, até logo.
1: Até logo, adeus.
0: Nesta segunda hora, com o apoio de Magnatura, a ser comercializado desde 2012, uma colher ao dia não sabe o bem que lhe fazia, porque a vida é para ser vivida. Seguimos com o Roberto Carlos, a pedido da Alice de Mirandela.

0: caminhamos nesta tarde de terça-feira. Cumprimento já a Hilda de Valfigueira e também o Serafim, que nos está a telefonar do Conselho de Celúrico da Beira. Hilda, boa tarde.
1: Boa tarde.
0: Como está? Tudo bem, Hilda?
1: Tudo bem, muito obrigada.
0: Ora, a Hilda quer ouvir António dos Santos. Vai dedicar a quem?
1: Ah, vai para mim, vai para si, para a sua mãezinha, com um beijinho. A Dona Luísa, Dona Adélia, Dona Noémia, a Senhora Almendra, São Isolino, Dona Julieta Mirandela, Dona Celinha e marido, para a Senhora Freitas, para a Dona Isabelinha, para a Dona Alice, para o José Cavalheiro, Dona Rosalina, e toda a auditória em geral, e para os doentinhos, desejo a voto de Deus melhoras, para os aniversariantes, muitos parabéns também.
0: Muito obrigado, uma ótima terça-feira, tudo de bom, até logo.
1: Muito obrigada, até logo, se Deus quiser.
0: Agora vamos até ao Conselho de Celúrico da Beira. Serafim, boa tarde.
2: Boa tarde, Sr. Ricardo do Auditório.
0: Como está? Está tudo bem?
2: Estou bem.
0: Se almoçou?
2: Já.
0: Ora, quero ouvir o grupo cultural e recreativo da Casa do Povo de Mancete de Cavaleiros. Vai para quem este tema?
2: A toda a região transmontana. Eu gosto muito. Tenho um amigo de Sérgio Montes. Para a Dona Filomena. Para a Paz. E está tudo.
0: Muito obrigado, uma ótima terça-feira, tudo de bom, até logo.
2: Muito obrigado, bom para o senhor.
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0: Até às 15 também pode pedir um tema, fazer também a sua dedicatória. Seguimos com Minhotos Marotos, a pedido do Arthur, que nos telefonou do Conselho de Vila Flor.

0: Iniciamos a nossa viagem. Cumprimentar a Nazaré, que nos está a telefonar de França, e o Humberto da Ribalonga, Aljó. Nazaré, boa tarde.
1: Olha, posso-lhe dar as boas tardes ao Sr. Humberto?
0: Pode.
1: Boa tarde, Sr. Humberto.
2: Boa tarde, Nazaré. Tudo bem?
1: Então, está tudo bem?
2: Está tudo fino por aqui, Nazaré.
1: Eu já estive em Ribalonga.
2: Já esteve aqui na Ribalonga?
1: Já.
2: Com quem?
1: Foi na casa do Sr. David.
2: David?
1: Sim, tem a chamada filha Hilda, Cristina e Aurora.
2: Aurora?
1: Sim.
0: Ora, muito bem, enquanto que o Humberto está a pensar. Ora, Nazaré, rapidamente vamos à dicatória. Quero ouvir Dama e Zé Amaro. Vai para quem?
1: Olha, vai para toda a equipa da rádio, para a minha família, para a família do José, para a Dona Isabel e para o Sr. Lima de Limões, para a minha irmã Teresa, para o meu cunhado Fernando, para a minha filha Rita, para a minha filha Patrícia, para a Dona Alice, para a Dona Luísa, para a Dona Filomena, para a Dona Noêmia, para o Sr. Simão, para a Dona Fatinha, para o Sr. Fernando, para o Sr. Isolino, para o Sr. Mário, para o Sr. Ricardo, para o Sr. Justino, para a Dona Adélia, para o Rui da minha aldeia, para o Sr. Feitinhas, para a Dona Manuela e para o Sr. Humberto, para o Sr. Manuel Almendra, para a Dona Beatriz, para o Sr. Freitinhas, para a Dona Isabelinha, para a Dona Cândida, para o Sr. José Castelo Rodrigo, para a Dona Belinha e as Meninas, para o Sr. Artur, para a Dona Julinha, para o Sr. João Rodrigues, para a Dona Celinha, para o Sr. Cavalheiro, para o Sr. José Alfredo dos Avantos, para o Sr. Jorge, para o Sr. Mindo da Sobreira e a esposa, para o Sr. Abílio, para a Dona Indo, Hilda, para a Dona Julieta, para todos os imigrantes, para todos os participantes e para os meus colegas, o Nordine e a Julieta, e para todos os ouvintes e para todos os participantes, e é tudo.
0: Muito obrigado, um bom trabalho, uma ótima tarde, tudo de bom, até logo.
1: Até logo.
0: Humberto, boa tarde.
2: Boa tarde, Rui.
0: Está tudo bem, Humberto?
2: Está tudo fino.
0: Já almoçou?
2: Já fui dar a volta.
0: Ora, vamos ouvir depois aqui uma desgarrada com a Linda e o Ruizinho de Penacov. Vai dedicar a quem?
2: Amanhã é a primeira tarde, toda a família, e para o Nato Leandro, vai para a minha amiga Celeste do Popolo, mãe Alice, vai para o Pedro da padaria do Alto Popolo, vai para o meu amigo Joel, companheiro Angel, vai para a Noemi Martins, toda a família, melhores para o meu cunhado, para a Manuela, para a menina, para o Natinho, vai para o Marcelo dos Passos, para o Francisco Santos, toda a família, para a Fátima Pastor, toda a família, melhor para a Fátima. Vai para o Marco da Sobreira, toda a família, para o José Cabalheiro, vai para o Ricardo da Força, para toda a família, para o Fernando da Prova, toda a família, para o Manuel Almendra, toda a família, para a Julinha, para o marido, para a Firmana, para o marido, para o Justino e para a mãe, e a mulheres para a mãe, para o José, para Nazaré, para o Simão, que é toda a família, para a Luzinha, para a Juninha, para todos os pastores, todos quando trabalham na Randa Livre, para o Rico, boa tarde.
0: Muito obrigado, uma ótima tarde, até logo.
2: Até logo, obrigado.
0: Para já vamos ouvir António dos Santos a pedido da Hilda de Balfigueira e depois o Rancho de Macedo para a participação do Serafim, que nos telefonou do Conselho de Celúrico de Basto.

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0: Segunda parte da primeira edição dos discos pedidos com apoio de Magnatura a ser comercializado desde 2012. Logo após os comerciais, vamos ouvir Dama e Zé Amaro, a pedido da Nazaré que nos telefonou de França. Depois a Linda e o Ruizinho de Penacova para a participação do Humberto da Ribalonga. E ao longo da tarde vou-lhe trazer grandes músicas. Logo após as três, vamos recordar uma crónica bem disposta, vamos recordar Raul Solnado.
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Estamos na reta final desta segunda e última parte dos discos pedidos nesta primeira edição. Nesta hora, com apoio de Magnatura, a ser comercializado desde 2012. Não se esqueça, uma colher ao dia não sabe o bem que lhe fazia. Sabe porquê? Porque a vida é para ser vivida. Seguimos com grandes músicas na antena da Onda Livre. A segunda edição está de regresso mais tarde, das 19 até às 20. Pela minha parte é tudo. Desejo-lhe uma ótima tarde.

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1: Três horas. Boa tarde.
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12: Que segue a profissão, cada qual pensa o que quiser, acho que as pessoas devem ter opinião formada acerca de tudo na vida. Trata-se de um arápio, de um gatuno, de um... enfim, melhor é ele entrar.

0: Este senhor é o senhor Alfredo.
1: Gostava de lhe perguntar em primeiro lugar. É que a sua profissão é assim uma profissão tão esquisita que eu gostava de perguntar porque é que se fez ladrão.
0: Foi para chatear o meu pai que era polícia.

0: Isso foi há muito tempo?
1: Foi a... Chica Vera Alfredo. Tinha eu... os meus 16 para 17 anos, tinha acabado a quarta classe.
2: Sr. Alfredo, portanto, 16, 17 anos, o senhor é assim um homem de meia idade, já foi há bastante tempo, o senhor ainda se lembra qual foi a primeira coisa que roubou?
1: Uma carteira.
2: Onde?
1: Na escola.
2: Ao professor?
1: À escola.
2: À escola? E daquelas carteiras... Mas para quê?
1: Para fazer os trabalhos de casa sentado.
0: Sr. Alfredo, o senhor nunca pensou na possibilidade de viver de outra maneira, ter uma profissão, um emprego honesto?
1: Não dá, porque isto... é chapa roubada, chapa gasta. Além disso, eu tenho mulher e filhos para sustentar, como é que eu podia agora ganhar algum ofício?
2: Mas olha, os seus filhos não roubam, claro.
1: Bem, claro que roubam. Quem sai aos seus não regenera. Muito obrigado.
0: Sr. Alfredo, lá em casa costuma brincar com eles, com os seus filhos, quando tem tempo livre?
1: Sim, costumo. Brincamos só coisas instrutivas. Brincamos aos polícias e ladrões. Sim, senhor.
2: Quer dizer, nós podemos, sim, por aquilo que o senhor estava aqui a dizer, estar satisfeitíssimo com o seu modo de vida.
1: Assim, assim, a gente... Isto, a gente não tem... não tem proteção. Talvez o seu Cruz não acredite, mas às vezes até sermos presos.
0: Sr. Alfredo, normalmente o que é que o senhor rouba?
1: É trivial. Mas agora, há 3 meses para cá, tenho roubado mais fruta.
0: Fruta?
1: Sim, senhor.
0: Porquê?
1: O médico mandou por causa da ursa do Diodenes.
2: Olha, mas... Sr. Alfredo, nem só de fruta vive o homem. Só tem outras necessidades. Tem que se vestir, tem que, enfim, comer outras coisas. Tem os filhos para sustentar, a mulher.
1: Sim, senhor.
2: Mas é que... com tudo isso, deve ter uma certa dificuldade em arranjar assim tudo facilmente. Há uma pergunta exatamente por isso que eu gostava de fazer. A quem é que o senhor rouba, de uma maneira geral?
1: É, roubou... sim, às pessoas mais modestas.
0: Às pessoas mais modestas? Ora, essa porquê?
1: Então os ricos chateiam-se. Não gostam muito que a gente roube e depois é tão... vive lá no sítio e vai mesmo ali, não é? Porque...
0: quer dizer, o senhor não é um ladrão sem ambições, não é?
1: Não tenho grandes ambições, já... Já tive.
0: Já teve?
1: Já, sim, senhor, quando... isto foi em... ora, deixa cá ver Alfredo... em 55... que eu queria ser gangster. E como não tinha posses, até pedi uma bolsa de estudo para ir. Mas depois desisti, porque era preciso muitos documentos, era preciso documentos disto, certificados daquilo, chá de vacina, certificado de mau comportamento. Depois eu desisti, não... coisa.
2: Isso é da úlcera, não?
1: É de pobre, foi.
0: Sr. Alfredo nunca foi preso, não?
1: Já fui uma vez.
0: Como é que foi?
1: Foi à porta do cinema.
2: Estava a roubar?
1: Estava a fumar.
2: Fumar? Agora prende-se por estar a fumar.
1: Não, é que eu roubei os queijos, esqueci-me de roubar a licença e...
0: Sr. Alfredo, com tantos anos de profissão, lá no seu serviço já se considera uma autoridade, não?
1: Desculpe, me fale em autoridade, que isso está um galo.
0: Olha,
2: Você sabe com certeza que tudo na vida evolui, não é? Rouba-se hoje como se roubava antigamente ou está tudo na mesma?
1: Houve uma evolução, mas não foi muito grande, porque a gente não tem, na nossa profissão, não temos contactos com estrangeiros, nem congressos, disse da, que agora dizem descongressos, nem nada. A única coisa que a gente vai aprendendo assim umas coisas novas é em algumas séries da televisão é que vamos aprender.
0: Dentro da sua profissão, com esses anos todos que leva já de trabalho, o senhor ainda ambiciona alguma coisa?
1: Gostava de um dia poder roubar uma casa de penhores.
2: Porquê?
1: Para me reabilitar.
2: Aí o senhor roubando uma casa de penhores reabilita-se?
1: Pois, ladrão que rouba a ladrão tem 100 anos de perdão.
0: Então, olha, Sr. Alfredo, muito obrigado por ter vindo cá. Gostamos muito de ter cá. Não tenha medo, ninguém lhe vai fazer mal.
1: Muito obrigado.
0: E já agora, para terminar, vamos lhe oferecer um zip.
1: Não é preciso, não é preciso. Já roubei um.

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0: E aproveite muito bem esta tarde de terça-feira, 2 de junho. 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
14: São 4 horas. 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
0: Fernando Daniel nasceu a 11 de maio de 1996 e cresceu no concelho de Estarranja. Atualmente reside no concelho de Ovar, no distrito de Aveiro. Começou a cantar numa festa de escola e foi daí que num palco de pouca dimensão começou a sonhar e a pisar palcos maiores. Fernando Daniel teve uma banda juntamente com o amigo Fernando Mendonça, uma banda que atuavam frequentemente em bares. Participou duas vezes no Fator X Portugal, ganhou o The Voice Portugal em 2016, concorreu ao Festival RTP da Canção em 2017. O primeiro single original de Fernando Daniel, intitulado Espera, foi lançado em julho de 2017.

0: O seu primeiro álbum foi lançado a 16 de março de 2018. Recentemente passou pela região transmontana e esteve à conversa com a rádio Onda Livre.
1: É assim, eu nunca esperei ter esta popularidade, sempre foi isto que eu quis fazer, sempre foi música, sempre quis que a minha música fosse reconhecida, muito, muito mais do que eu ser reconhecido, mas a verdade é que se tornou uma bola de neve, mas daquelas das boas, em que as coisas foram crescendo rapidamente, crescendo, e hoje em dia este reconhecimento que eu tenho, que as minhas músicas têm, devem-se também ao facto do trabalho ser muito também e do público também ajudar imenso, porque não há reconhecimento sem público, e tem corrido tudo super bem, não estava à espera, mas estou muito contente que assim esteja a ser e espero que venha mais. Ainda assim, nestes 2 anos ainda consegui fazer 50 concertos, outros em acústico. Não posso dizer que foi muito mal para mim, até nem foi assim tão mal, tive alguns concertos. A cultura, apesar de ter levado um abalo muito grande, acho que se reergueu e mais forte também.

0: além dos espetáculos em Portugal, há também as comunidades portuguesas?
1: Sim, aliás, vou estar agora no próximo mês em Boston, nos Estados Unidos da América. Vou também estar no Luxemburgo para o ano que vem. Há também a possibilidade de fazer Suíça e França também para o ano. Agora é uma questão de ver, mas mesmo para o ano, já cá em Portugal continental, aí nos Açores e na Madeira também, já há muitas datas também.
0: Para quem não conhece o concerto do Fernando Daniel, como é que é o seu concerto?
1: Eu diria que, pelo menos é isso que eu vou sentindo dos comentários, das mensagens que me enviam pós-concertos, não consigo ver todas, mas vejo a maior parte. As pessoas ficam surpreendidas porque, e acho que é um elogio, que ainda é melhor do que ouvir na rádio. Portanto, acho que os concertos, posso dizer que são surpreendentes, porque mesmo aquelas pessoas que ouvem na rádio e não gostam, acabam por chegar aqui e até consigo um bocadinho mudar a perspectiva. O concerto é um concerto com muita energia, com as músicas, que todos os singles e ainda mais algumas. Estamos a falar de uma setlist com quase 20 músicas. É uma hora e meia de concerto, uma hora e 35, 40 de vez em quando, também depende sempre da atividade do público. Muitas das vezes não está preparado e vou buscar uma música antiga e toco também no concerto. E diria que é um concerto surpreendente, com muitas músicas e energia também, ali com outro momento também mais de choro, mas acho que diria que são muitos sentimentos, é um concerto com os sentimentos todos à flor da pele.
0: Há novas músicas, há um novo álbum a ser preparado?
1: Sim, até o final do mês vou estar em estúdio, vou continuar a terminar canções e a fazer canções novas. O disco sairá para o ano, no primeiro semestre, ainda não há data, sairá no primeiro semestre do próximo ano, e com ele vem uma nova tour, mais palcos e concertos especiais.
0: Qual foi a música que o marcou mais até hoje?
1: Teria de dizer duas. O Espera, que foi a minha primeira música e de certa forma que me catapultou para a indústria e fez de mim um artista mais ouvido das rádios nacionais, e diria que se calhar A Melodia da Saudade, porque é uma música muito especial, muito, muito pessoal também, e que revelou algo que eu não estava à espera, que é a minha música mais tocada no YouTube. São quase 30 milhões, e é uma música que nem um single foi, era apenas uma homenagem que se tornou uma das minhas maiores músicas.
0: Para quem nos ouve, qual é a mensagem que deixa ficar os seus seguidores aqui do Nordeste Transmontano?
1: Que, apesar de estarmos um bocadinho mais longe, a verdade é que eu não me esqueço de ninguém, não me esqueço de fãs nenhuns, sejam eles do Algarve, sejam eles do Norte, sejam os transmontanos, beira interior, a litoral, não me esqueço de ninguém. Adoro andar pelo nosso país, adoro conhecer sítios, conhecer as cidades dos fãs, conhecê-los a eles também. Portanto, agradeço também de fundo do coração a todas as pessoas que saem das suas casas para ir assistir, seja na sua terra ou seja nas redondezas. Ainda há muito para vir, ainda há muito caminho por fazer, muito sucesso para alcançar também, muitas músicas para lançar, mas de certa forma, muito obrigado a todos que me acompanham sempre.

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6: Atualizamos a informação regional com a jornalista Maria João Canatas.
7: Um acidente que envolveu um motociclo e um veículo ligeiro de passageiros provocou esta manhã um ferido grave de 60 anos em Bragança. Foram registados atos de vandalismo no Parque Verde Alfândega da Fé para as comemorações do Dia da Criança, assinalado esta segunda-feira. O município de Alfândega da Fé já se manifestou com uma nota de repúdio. Matilde Caixinha Carlota Varela, do Clube de Vela da Costa Nova de Aveiro, foram as vencedoras da primeira etapa do Circuito Nacional de Vela em Águas Interiores, que decorreu este fim de semana na praia da Fraga da Pegada, na Albufeira do Azivo. Uma colisão entre um motociclo e um veículo ligeiro de passageiros provocou esta manhã um ferido grave em Bragança. O acidente aconteceu na Avenida Abade de Bassal e envolveu o condutor do motociclo, um homem com cerca de 60 anos, que sofreu ferimentos considerados graves e foi transportado para a unidade hospitalar de Bragança. O comandante dos bombeiros voluntários, Carlos Martins, descreveu o acidente e os meios envolvidos.
8: Na Avenida Abade de Bassal, e trata-se de uma colisão entre um motociclo ligeiro e um ligeiro de passageiros, um veículo ligeiro de passageiros. Resulta um ferido masculino grave, considerado grave, que era o condutor da moto. Foi transportado para a unidade hospitalar de Bragança e os bombeiros tiveram com 3 veículos, 6 bombeiros. Teve a VMER do Hospital de Bragança e a PSP.
7: O alerta foi dado por volta das 11 da manhã, no qual estiveram os bombeiros voluntários de Bragança, a viatura médica de emergência e reanimação, a VMER e também a PSP. Atos de vandalismo levaram ao corte de cabos elétricos instalados no Parque Verde de Alfândega da Fé para as comemorações do Dia da Criança, assinalado esta segunda-feira. Os danos foram detectados na manhã do evento e afetaram as ligações necessárias ao funcionamento dos insufláveis e de outros equipamentos preparados para as atividades. O município procedeu à preparação dos cabos, permitindo que o programa decorresse ainda durante a manhã. A situação foi comunicada às autoridades que se deslocaram ao local. Nas redes sociais, a Câmara Municipal de Alfândega da Fé condenou os atos de vandalismo e apelou à preservação do património público, bem como à denúncia de ocorrências semelhantes. O Governo lançou hoje, em Diário da República, um concurso internacional de mais de 3 milhões de euros para assegurar a distribuição diária de jornais em papel em zonas do interior durante os próximos 3 anos. O concurso está previsto no Plano de Ação para a Comunicação Social, com um valor anual de 1 milhão de euros e será dividido em 2 lotes, um para as regiões Norte e Centro e outro para Lisboa e Val do Tejo, Alentejo e Algarve. O principal objetivo da medida é garantir a chegada regular das publicações a todo o território continental ambiental e evitar a criação de desertos noticiosos. O modelo prevê o financiamento direto na distribuição através do concurso, mas também o apoio ao funcionamento de pontos de venda em territórios de baixa densidade, em parceria com os municípios. De acordo com o Ministro da Presidência, António Leitão Amaro, o concurso prevê apoio à distribuição em 96 municípios de baixa densidade, com níveis de comparticipação diferenciados, consoante a população e a densidade populacional de cada concelho. A maior comparticipação, de 125%, será atribuída aos 26 municípios portugueses com menos de 5 mil habitantes e menos de 18 pessoas por quilómetro quadrado. Está também em discussão um modelo entre o Portugal Media Lab e a Associação Nacional de Municípios Portugueses. No caderno de encargos está garantido pelo menos um ponto de venda em cada concelho do continente, o transporte não discriminatório de diferentes jornais e a prestação mensal de informação detalhada sobre vendas, custos e pontos de venda. A apresentação de propostas decorre durante 60 dias, terminando o prazo no dia 28 de julho. A Albufeira do Azibo recebeu este fim de semana a primeira etapa do Circuito Nacional de Vela em Águas Interiores. Ao longo de 2 dias realizaram-se várias regatas na Albufeira, numa iniciativa que trouxe a modalidade até Macedo Cavaleiros. No plano desportivo, a vitória foi para Matilde Caixinha e Carlota Varela, do Clube de Vela da Costa Nova de Aveiro. Em segundo lugar ficaram Henrique Brites e Juca Oliveira, do Clube Naval de Cascais. O terceiro posto foi ocupado por Augusto Castelo Branco, da Associação Naval de Lisboa. O presidente da Federação Portuguesa de Vela, António Barros, faz um balanço positivo desta primeira etapa.
3: O balanço é muito bom. Tivemos 2 dias de regatas em que cumprimos com as regatas que queríamos fazer. O tempo esteve magnífico. Tudo aqui da organização, que é da parte da Federação, como da parte da Câmara Municipal, foi uma coordenação muito boa e correu tudo lindamente. Na sexta-feira aproveitámos, como vocês já noticiaram, para fazer um open day com as pessoas, com as escolas, com o IPB, e portanto o balanço é muito bom.
7: António Barros destaca ainda a possibilidade de surgirem novidades ligadas à modalidade na Albufeira do Azibo.
3: Conseguimos fazer o que nos propunhamos, que era também trazer a vela até ao vosso plano d'água, que é magnífico. Estão outras agora possibilidades em aberto, inclusivamente nós temos um grande campeonato, que é a Taça Nacional de Escolas de Vela, que tem mais de 100 velejadores e que ficou em aberto no próximo ano, em 2027, ser realizada aqui na vossa Albufeira do Azibo. E também, dado o interesse da autarquia, nós também temos aqui outras possibilidades, como vir a fazer estágios de seleções aqui na vossa, aproveitando também a vossa estação náutica, que realmente é excelente. Portanto, acho que a vinda, o balanço não podia ser melhor e deixou perspectivas em aberto para um futuro a curto prazo de a vela passar a ser uma realidade no vosso concelho.
7: O Circuito Nacional de Vela em Águas Interiores segue agora por vários pontos do país. A próxima etapa decorre em Torremoncorvo nos dias 13 e 14 de junho, no âmbito do Campeonato Nacional Universitário. Segue-se no Sabugal nos dias 20 e 21 de junho, em setembro. A competição passa por Montargil nos dias 26 e 27. O circuito encerra em outubro em Moura nos dias 17 e 18. O Dia Mundial da Criança foi assinalado ontem em Macedo de Cavaleiros com diversas atividades assistidas pela jornalista Jody Pinto.
9: Foi assinalado ontem o Dia Mundial da Criança em Macedo de Cavaleiros com atividades dedicadas aos mais novos, numa iniciativa que reuniu crianças do pré-escolar e do primeiro ciclo. Pinturas faciais, brincadeiras e teatro marcaram a programação. Segundo a chefe da Divisão Municipal de Educação de Macedo de Cavaleiros, Rita Bento, o objetivo era de proporcionar momentos de diversão, convívio e aprendizagem.
10: Foi pensado um conjunto de atividades que permitisse eles terem algum espaço de brincadeira, mas ao mesmo tempo também sensibilizar para os valores da amizade e da solidariedade, que é isso que está a decorrer agora no espetáculo lá dentro.
9: A iniciativa procurou também estimular a criatividade das crianças.
10: Em primeiro lugar, que se crie um dia de diversão, de alegria, de bem-estar, como bem disse, e que seja um apelo também à criatividade das próprias crianças.
9: Fica ainda ao registro de alguns dos mais novos que participaram nas atividades com entusiasmo.
11: Eu sinto muito bem. Deus já abençoou por esse dia. A nossa mãe pode dar um presente do Dia das Crianças. Que isso?
9: Hoje é o Dia Mundial da Criança. Como é que está a correr o teu dia?
11: Bem!
9: Já receberam muitas prendas por ser o Dia Mundial da Criança?
12: Só uma aqui em Grija.
13: E as atividades que estão a decorrer aqui, estão a gostar?
12: Sim.
13: Como é que está a correr o vosso dia?
12: Bem. Bom. Fixe. Feliz Dia da Criança.
9: Neste dia especial foi destacada a importância de investir nas gerações mais novas.
10: As crianças são o nosso futuro, certo? Portanto, o município tem todo o interesse em valorizar as crianças e contribuir para o seu desenvolvimento harmonioso, criando este tipo de eventos e este tipo de espaços de criação, de criatividade, de alegria, de bem-estar, de amizade, para que eles possam ter um crescimento saudável e que se tornem pessoas dinâmicas e que se tornem pessoas completas.
9: Entre brincadeiras, teatro e muitas atividades, a iniciativa marcou o Dia Mundial da Criança em Macete de Cavaleiros.
7: Um dia marcado pelo incentivo à criatividade e também às comemorações do Dia Mundial da Criança. Terminou a primeira edição do Festival Macedo em Clássico, com balanço positivo por parte da organização. O festival decorreu no passado fim de semana e foi uma novidade absoluta na programação cultural do concelho. Um dos curadores do festival, Diogo Mendes, sublinha que o evento contou com uma grande receptividade por parte do público, o que deixa a organização muito satisfeita.
14: Foi bastante positivo. Não estávamos à espera de tanta gente nesta primeira edição. Contámos com uma média de 60 pessoas por concerto, apesar de ter sido uma... ou seja, publicidade ter sido sempre um bocado tarde. Foi bastante positivo o feedback. Já está tudo aponta para uma segunda edição. Já foi falado com a Câmara, portanto o balanço foi bastante positivo, senão isso não aconteceria. A receptividade das pessoas também foi muito, muito boa e no geral acho que toda a gente gostou e quem só não gostou quem não esteve presente.
7: Ao longo de 3 dias, a Igreja de São Pedro em Macedo de Cavaleiros transformou-se em palco natural para 4 concertos com a interpretação de obras de compositores de renome. Uma das obras apresentadas é da autoria de Diogo Mendes, que destacou a oferta da composição à Câmara Municipal de Macedo de Cavaleiros e à cidade como um dos momentos mais intimistas e emotivos do festival.
14: Foi bastante positivo. Aliás, no início da... pronto, a cerimónia de entrega da obra, houve assim um momento de... deitar uma lágrima fora de parte do Sr. Presidente, devido à dedicatória que está lá presente, porque eu escrevi uma espécie de poesia, um texto dedicatório que agora não me lembro perfeitamente ao certo, 100% como é que seria, mas fala sobre aos que cá estão, aos que já foram, aos que ainda virão. E pronto, houve assim um momento mais frágil. Quanto à receptividade das pessoas, houve muitos comentários positivos, muitas pessoas que depois do concerto vieram comentar que conseguiram até de facto perceber bastantes nuances e conseguiram relacionar com aquilo que foi proposto dos temas e mesmo dos títulos dos andamentos. E no geral fiquei muito surpreendido por ter sido tão positivo.
7: Fica já a promessa de uma segunda edição no próximo ano, com outras formações e mais concertos. O Festival Macedo em Clássico surge assim como uma nova aposta cultural, procurando afirmar-se como um espaço de valorização artística e de aproximação da comunidade à música clássica. A atleta Mónica Silva, do Clube Atlético de Macedo de Cavaleiros, conseguiu a 6ª posição na meia-maratona de Česká Budějovice, na República Checa, que decorreu este sábado, no dia 30 de maio. Mónica Silva ficou no 24º lugar, na geral, entre 3.784 classificados e foi também a primeira veterana F40. Terminou a prova numa hora, 14 minutos e 30 segundos.

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0: Obrigado, Tyke!
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0: sentido das palavras, um olhar mais positivo sobre a vida. Por vezes, parece-nos difícil superarmos a nós próprios, curar a nossa vida que é tão exigente, cheia de compromissos e afazeres, em que temos muito pouco tempo para nós. Precisamos encontrar a nossa cura interior, pois a pior doença não é aquela que o corpo sente, e sim aquela a qual a nossa mente se entrega. Pensamentos pessimistas e derrotistas são os nossos piores inimigos. Acreditar que somos capazes de mudar, não o mundo inteiro, mas a nossa vida, é o primeiro passo para atingirmos a felicidade que tanto procuramos. Pense nisto e seja feliz.
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4: São 18 horas. 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
1: Muito boa tarde. Amanhã está marcada uma greve geral contra o pacote laboral apresentado pelo Governo. Os sindicatos esperam uma forte adesão dos trabalhadores à greve. A Câmara de Vila Real vai avançar com a implementação progressiva da gratuidade das refeições escolares para as crianças do ensino pré-escolar e do primeiro ciclo do ensino básico já no próximo ano letivo. A proposta da segunda revisão do Plano Diretor Municipal de Mirandela não é consensual. A proposta teve os votos contra dos três vereadores da AD, uma posição criticada pelo presidente do município. São assuntos para conferir já a seguir em desenvolvimento.
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1: Uma colisão entre um motociclo e um veículo ligeiro de passageiros provocou esta manhã um ferido grave em Bragança. O acidente aconteceu na avenida Abade de Bassal, envolveu o condutor do motociclo, um homem com cerca de 60 anos que sofreu ferimentos considerados graves e foi transportado para a unidade hospitalar de Bragança. O comandante dos bombeiros voluntários, Carlos Martins, descreveu o acidente e os meios envolvidos.
3: Na avenida Abade de Bassal, e trata-se de uma colisão entre um motociclo ligeiro e um ligeiro de passageiros, um veículo ligeiro de passageiros. Resulta um ferido masculino grave, considerado grave, que era o condutor da moto. Foi transportado para a unidade hospitalar de Bragança e os bombeiros estiveram com três veículos, seis bombeiros. Teve a VMER do Hospital de Bragança e a PSP.
1: O alerta foi dado por volta das 11 da manhã. No local estiveram os bombeiros voluntários de Bragança e a viatura médica de emergência e reanimação, a VMER e a PSP. A CGTP convocou para amanhã uma greve geral contra o pacote laboral. Para além da greve, estão marcadas para várias cidades manifestações de trabalhadores para exigir a reprovação das medidas previstas na revisão laboral. A coordenadora da União de Sindicatos de Vila Real, Paula Dias, espera uma forte adesão dos trabalhadores à greve, dado o elevado aumento do custo de vida e os baixos salários.
4: Os motivos são principalmente porque aumentam os preços dos alimentos, dos combustíveis, da habitação e é cada vez mais difícil garantir o direito à saúde, à educação, à justiça, aos transportes. Os salários e as pensões são cada vez mais curtos para chegar ao final do mês. Os horários são mais desregulados. A precariedade continua a ser um flagelo que atinge já 1,2 milhões de trabalhadores e depois também a eliminação deste pacote laboral, destas alterações que querem... pretendem aprovar. Nós esperamos amanhã uma grande adesão dos trabalhadores dos privados e dos públicos, porque todos os trabalhadores necessitam mais salários, mais direitos e mais serviços públicos e melhores e não o retrocesso aos direitos que este pacote laboral representa.
1: Paula Dias lembra que os trabalhadores têm vindo a lutar contra o pacote laboral por estar feito à feição do patrão.
4: Os trabalhadores, durante estes 10 meses, têm já reiterado e têm chumbado este pacote laboral. A primeira vez foi no dia 20 de setembro, com uma grande manifestação. Depois houve outras marchas e manifestações, tanto no Porto como em Lisboa. Tivemos depois a grande greve geral no dia 11 de dezembro, onde mais de 3 milhões de trabalhadores disseram não a este pacote, que, digamos, está feito à feição, basicamente, do patrão.
1: A União de Sindicatos de Vila Real tem previsto, para além de vários piquetes de greve, uma concentração dos trabalhadores a partir das 3 horas na Avenida Carvalho Araújo. A Câmara de Vila Real, no próximo ano letivo, vai avançar com a implementação progressiva da gratuidade das refeições escolares para as crianças do ensino pré-escolar e do primeiro ciclo do ensino básico. Para o Presidente da Câmara, Alexandre Favaios, esta é uma medida que começará já no próximo ano letivo e pretende ajudar as famílias do concelho.
5: O município de Vila Real quis dar, precisamente também neste contexto, mais uma marca distintiva, ou seja, implementar um programa que está direcionado para as famílias, portanto, que se constituirá naturalmente como um alívio do esforço financeiro tendente àquilo que é o serviço de refeições, mas também tornar o nosso concelho mais atrativo, que de alguma forma se perceba que nós gostamos de acolher, que acolhemos bem, que Vila Real de facto está no sítio certo. Por isso mesmo, foi agora lançado para início do ano letivo 26-27, aquilo que será a implementação progressiva da gratuitidade do serviço de refeições. Relembrar que o município diariamente serve cerca de 2.100 refeições, aquelas que são sobre a sua alçada e estão direta.
1: Esta medida vai abranger todos os alunos até ao final do atual mandato autárquico. Alexandre Favaios considera este programa como um investimento no futuro.
5: Então, por isso mesmo, iremos iniciar já no próximo com as crianças que entrem no primeiro ano do ensino básico terão já essa gratuitidade. As crianças que pela primeira vez se inscrevam no ensino pré-escolar também beneficiarão dessa mesma gratuitidade. Mas achamos que, de facto, isto não é uma despesa, é um investimento nas nossas crianças, nas nossas famílias, na atratividade também do concelho e, como não poderia deixar de ser, portanto, também, de alguma maneira, compatibilizar com outros programas que nós temos vindo a desenvolver, aliás, como é o caso, Livros para Todos e outros, que permitirão, portanto, como disse ainda há pouco, consubstanciar esta ideia de uma educação progressivamente gratuita.
1: São servidas diariamente 2.100 refeições, num investimento de 1,1 milhões de euros, atualmente 65% assumido pelo município. O Executivo da Câmara de Mirandela aprovou na última reunião a proposta da segunda revisão do Plano Diretor Municipal e a respectiva Avaliação Ambiental Estratégica, que vai agora ser submetida à discussão e aprovação na reunião da Assembleia Municipal agendada para dia 12 deste mês. Trata-se do principal instrumento de gestão territorial que vai estar em vigor pelo menos durante 10 anos e que define a estratégia de desenvolvimento e o modelo de organização espacial do município. A proposta teve os votos contra dos três vereadores da AD, uma posição criticada pelo presidente do município, lamentando que os vereadores da oposição não tenham tido em conta as explicações dos técnicos na última reunião do Executivo, tal como nos conta o jornalista Fernando Pires.
6: Em Mirandela, este tem sido um processo longo e também longe de ser pacífico. Já levou mesmo em 2024 à realização de uma reunião extraordinária da Comissão Permanente da Assembleia Municipal com os presidentes de junta, depois de a primeira proposta apresentada à Comissão Consultiva não ter sido aceita por sugerir alguns alargamentos de perímetros urbanos em zonas onde não estão contempladas infraestruturas. Na nova proposta está implícita a diminuição de 7% da área de solo urbano, comparativamente ao atual PDM. Na prática, passa-se de urbanismo de expansão para urbanismo de contenção, razão pela qual os três vereadores da AD optaram por votar contra, como explica o porta-voz Paulo Pinto.
7: Tendo em conta a informação que chegou, até prestada pela Sra. Arquiteta Gabriela, que participou neste projeto, que era o PDM possível, que de facto Mirandela, o seu concelho, ia ter uma retração de terrenos urbanizáveis, foi despedido o indicador que era 2%, quando o alarme e o indicador que eu trazia era de 7%, chegou depois a informação no final que verdadeiramente o valor exato há uma perda efetiva de área urbanizável e quer dizer que é a passagem de terrenos urbanizáveis para rústicos na ordem dos 7%, e nós consideramos que isto é um entrave ao desenvolvimento e é também o facto da Câmara Municipal não ter a tal autonomia que desejava, devia ter para desenvolver os seus projetos de acordo com as suas características e aquilo que os seus eleitos determinassem.
6: A proposta acabou por ser aprovada com os votos favoráveis dos três membros do PS e ainda do vereador independente, agora a tempo inteiro, Luís Saraiva. O presidente do município, Vítor Correia, lamenta o voto contra dos vereadores da AD por entender que a tomada de posição estava pré-definida ainda antes de ouvir as explicações técnicas que foram avançadas durante a reunião do Executivo.
8: Lamentamos profundamente que a oposição não tenha aprovado, portanto, o PDM, não tenha compreendido as questões que estavam inerentes ao PDM, não obstante a explicação técnica, tivemos aqui e tiveram a responder a todas as questões que foram colocadas e, não obstante isso, portanto, votaram contra e, mais que isso, votou contra depois de ter, já trazia até uma declaração de voto que estava preparada, antes de querer ouvir as explicações. Portanto, o que isto é que não é aceitável. Portanto, nós vamos para uma reunião de Câmara, na reunião de Câmara promovemos o diálogo, promovemos a apresentação de todos os factos que levaram a estas tomadas de decisões e depois o que temos é um voto contra com uma decisão tomada previamente antes de ouvirem os técnicos.
6: Vítor Correia espera agora que a Assembleia Municipal venha a aprovar a revisão do PDM.
8: Que todos os intervenientes tenham a noção que esteve em consulta pública, que houve 158, salvo erro, participações, que foi muito discutido, foi muito escrutinado, há tanto a ser trabalhado há muito tempo e que não vemos razões nenhumas para que ele não possa ser alterado. Até porque é um documento que ainda é dinâmico, fica ainda com margem de mais tarde poder ser revisto. Há ali questões que podem ser muito técnicas, pronto, e particulares, não são assim tão limitativas como à partida possam parecer, porque ainda há a possibilidade de depois, no momento, de ser analisado, analisado circunstancialmente algum pedido, tem efetivamente algumas questões, nomeadamente de redução da área urbanizável, mas tem outros ganhos efetivamente.
6: O PDM é o principal instrumento de gestão territorial que vai estar em vigor pelo menos durante 10 anos, que incorpora regras de classificação e qualificação de solo previstas no regime jurídico dos instrumentos de gestão territorial nos planos municipais e intermunicipais. Os solos podem ser rústicos ou urbanos. Os urbanos são espaços para urbanização ou edificação, com ou sem construção, mas com perspectivas de ter, enquanto os solos rústicos têm aptidão agrícola, pecuária, florestal ou de outra ordem natural.
1: Depois de aprovada em reunião do Executivo, a proposta da segunda revisão do PDM Mirandela vai agora ser submetida à discussão e aprovação na reunião da Assembleia Municipal no dia 15 de junho. Orlando Pires, que já tornou pública a sua candidatura a presidente da Comissão Política Conselhia do PS Mirandela, não vai manifestar apoio público a nenhum dos dois candidatos a presidente da Fração Distrital de Bragança dos Socialistas, neste caso, Júlia Rodrigues e Bruno Veloso.
9: Eu julgo que não existiu noutras alturas já a coincidência de o ato eleitoral para a Conselhia ser na mesma data do ato eleitoral para as federações. Dar também um agradecimento aos camaradas que se disponibilizaram para estar nesse processo de gerir a Federação de Bragança, do Partido Socialista. Temos duas candidaturas, são processos muito importantes, são desafios importantes e exigentes do ponto de vista pessoal e familiar, e por isso eu reconheço sempre a disponibilidade para essas missões, desejar as maiores felicidades para os candidatos e, enquanto candidato a Presidente da Conselhia, entendo que não devo manifestar o meu apoio público e deixar que o processo decorra com normalidade.
1: Orlando Pires não toma partido por nenhum dos candidatos à liderança distrital do PS, ou seja, nem a Júlia Rodrigues, ex-presidente da Câmara Municipal de Mirandela e atual deputada na Assembleia da República, nem a Bruno Veloso, o atual vice-presidente da Agência para a Energia. Recorde-se que o vice-presidente do município de Mirandela anunciou publicamente, há uma semana, a sua candidatura à liderança do PS Mirandela. Orlando Pires diz protagonizar uma candidatura consensual que conta com o apoio da atual presidente Vera Preto e com o anterior Rui Pacheco.
9: Uma candidatura consensual, uma candidatura agregadora, que conta com todos os militantes formais e também uma candidatura que conta com a sociedade civil e um desafio grande que é envolver cada vez mais os jovens neste processo da política ativa municipal, e nós queremos que a sociedade civil, que os militantes, os jovens, contribuam com aquilo que são as ideias, contributos estruturantes para o desenvolvimento do nosso concelho. Há aqui uma articulação muito clara com a atual Presidente da Comissão Política, a Vera Preto, e há também uma clara articulação com o anterior Presidente da Comissão Política, Rui Pacheco, e por isso juntos queremos seguir para esse upgrade em Mirandela, porque de facto os desafios são muitos, queremos um concelho ainda mais desenvolvido.
1: As eleições para a Conselhia do PS Mirandela e da Federação Distrital Socialista acontecem nos dias 19 e 20 de junho. Fred Coelho é o diretor desportivo da equipa principal do Sport Clube de Vila Real para a época 2026-2027. Antigo jogador e capitão do Sport Clube de Vila Real, Fred Coelho regressa assim a casa, como refere o presidente do clube alvinegro, Hugo Letra.
10: O Sport Clube de Vila Real está muito atento ao mercado e muito atento principalmente às pessoas que realmente já estiveram no clube. Neste caso, especificamente, pronto, o Fred Coelho, mas não é uma aposta, é uma certeza, porque é uma pessoa da casa, é uma pessoa que já esteve, na última vez que passou pelo Vila Real, 12 anos consecutivamente no clube, portanto, é mais conhecedor da nossa realidade, obviamente que não esteve nos últimos, seguiu a sua carreira futebolística, como é legítimo, e também esta abordagem que nós já tínhamos feito já anteriormente. Não é novidade para nós, obviamente, para o ouvinte ou para a sociedade em geral é novidade, mas nós já há muito tempo que o tínhamos referenciado, já tínhamos direcionado o convite para trabalhar connosco, julgo, há 2 anos atrás, só que o Fred Coelho sempre optou por continuar a sua carreira de futebol.
1: Fred Coelho, de 38 anos, representou o Sport Clube de Vila Real durante mais de uma década consecutiva e agora regressa para ser diretor desportivo do clube.
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1: Chegamos assim ao fim desta edição. Amanhã está marcada uma greve geral contra o pacote laboral apresentado pelo Governo. A coordenadora da União de Sindicatos de Vila Real, Paula Dias, espera uma forte adesão dos trabalhadores à greve, dado o elevado aumento do custo de vida e os baixos salários.
4: Nós esperamos amanhã uma grande adesão dos trabalhadores dos privados e dos públicos, porque todos os trabalhadores necessitam mais salários, mais direitos e mais serviços públicos e melhores, e não o retrocesso aos direitos que este pacote laboral representa.
1: Ficamos por aqui, regressamos amanhã com a informação atualizada atrás dos Montes e Alto Douro. Desejo-lhe a continuação de uma boa tarde.
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0: São 19 horas.
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0: Bem-vindos a esta segunda edição dos Discos Pedidos nesta tarde de terça-feira, 2 de junho. A partir deste momento pode participar, pedir um tema, fazer também a sua dedicatória. É só marcar o 2784283776 ou 77. Cumprimento já o Marco, que nos está a telefonar da Sobreira Mursa. Marco, boa tarde.
1: Boa tarde.
0: Como está? Tudo bem, Marco?
1: Ah, tudo bem.
0: Ora, vamos ouvir Nel Monteiro. Vai dedicar a quem?
1: Ah, vai para o amigo Fernando Palorca, vai para a dona Noémia Martim, vai para o amigo Humberto da Ribalonga, para o Chico Freitas, e vai para o Mário do Passo, para o Zé Grilo, e para todos os amigos pastores e pastoras, e para vocês aí na rádio.
0: Muito obrigado, desejo-lhe um bom regresso a casa, uma ótima tarde, até amanhã.
1: Até amanhã, obrigado, igualmente.
0: Fátima, boa tarde.
2: Dar-me, amigo Rui.
0: Como está, tudo bem?
2: Estou na moda da doce.
0: Ora, e o jantar?
2: Está pronto.
0: Ora, quero ouvir Toto Coutinho, vai para quem?
2: Vem a participação de Guadalajinho, vai para a coleção da nossa Rádio Andanismo, vai para todos os participantes, para todos os jantinhos que já melhoram, vai ser para os imigrantes, para a minha filha, para tomar um traseiro. Parabéns, um abraço aí para o Marco e para todos os meus amiguinhos. Um beijo para todos os amiguinhos e a todos os amores também, até que eu estou bom.
0: Muito obrigado, desejo-lhe assim a continuação também de um bom jantar, um bom final de tarde, até amanhã.
2: Muito obrigado, até amanhã, tudo bom.
0: Seguimos com Nel Monteiro, a pedido do Marco.

0: Cumprimento já a Lucília de Sussães e também o José de Predo dos Castelhanos. Lucília, boa tarde.
1: Boa tarde, Rui.
0: Como está? Tudo bem, Lucília?
1: Tudo bem.
0: Já jantou ou ainda é cedo?
1: Fazia fresquinho.
0: Ora, está um final de tarde fresquinho, sem dúvida. Quero ouvir Portugal a bailar. Vai para quem?
1: Vai aqui, vai para vocês todos da Rádio Maribra, vai para a família toda do Rui, vai para a família da Carrinha, que tenha boas férias, vai aqui para o Zé Manuel e para os pais, vai para o Zé dos Reis, vai para o São Freitas e família, vai para o São Fernando da Palorca, vai para mim, para a filhota, e vai para todos os ouvintes e participantes, e para o Rui um beijinho e um bom jantar e até amanhã.
0: Muito obrigado, Lucília. Desejo-lhe também um bom jantar, um bom resto de terça-feira. Até amanhã.
1: Até amanhã, Rui.
0: José, boa tarde.
2: Boa tarde.
0: Como está? Tudo bem, José?
2: Tudo bem, senhora.
0: Já jantou?
2: Já, sim, senhora.
0: Quero ouvir Tony Carreira. Vai dedicar a quem?
2: Vai para o Marco, para a Giovana e para a Carla. E para os meus netos. Para a Vata Pastora, para o Carlos Afonso, para a minha Tony. Vem-me quando me como. E para a sua companhia, para a companhia da Carla, e para os amigos aqui no Pedro, e para todos fora no rádio.
0: Muito obrigado, José. Desejo-lhe também uma ótima noite. Tudo de bom. Até amanhã.
2: Até amanhã.
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0: Rui Costa. 2784-28376, pode participar através do 2784-28377. Seguimos com o pedido de

0: E vamos até Prado Espinhel cumprimentar o Jorge. Olá, boa tarde.
1: Olá, boa tarde, Sr. Luís.
0: Como está? Tudo bem, Jorge?
1: Está tudo bem, vai jantando, sim.
0: Já jantou? Ainda é cedo?
1: Ainda não, hoje para cá ainda não.
0: Vamos ouvir Hilda de Castro, vai dedicar a quem?
1: Vai para toda a minha família, para toda a gente que ouve a rádio, para toda a gente que liga, para todos os pastores, todos os tramontanos, para si, para a sua família, para toda a equipa da rádio. E até amanhã, se Deus quiser.
0: Muito obrigado, desejo-lhe também um bom final de tarde, um bom jantar, até amanhã.
1: Igualmente, obrigadinho, até amanhã.
0: Seguimos com Cláudia Nayara, pedido da Lucília de Sucens.

0: Vamos até São Pedro Velho, Mirandela. Camilo, boa tarde.
1: Boa tarde, Rui.
0: Como está? Tudo bem, Camilo?
1: Tudo bem, não podia estar melhor do que estou agora.
0: Ora, está a jantar, faz muito bem, bom jantar.
1: Obrigado.
0: Dentro de alguns minutos vamos ouvir o Fernando Correia Marques. Vai para quem?
1: Olha, vai aqui para o pessoal do São Pedro Velho, vai para a minha família toda, vai para os meus colegas dos Morangos ainda, vai para o pessoal da Torre Dona Chama, pessoal Vilarinho da Gruchão, olha para toda a gente, liga para a rádio, lá para o Maluco do Truta também, vai até amanhã, Rui, e para a outra família, está tudo.
0: Muito obrigado, um bom jantar, uma ótima noite, tudo de bom, até amanhã.
1: Boa, amanhã,
0: a pedido José de Predos Castelhanos, seguimos com Tony Carreira.

0: Seguimos nesta edição dos Discos Pedidos. Vamos até à Palorca cumprimentar o Fernando. Olá, boa tarde. Fernando, boa tarde.
1: Boa tarde, Rui Costa.
0: Como está? Tudo bem, Fernando?
1: Tudo bom, tudo bom.
0: Ótimo, quero recordar António Variações. Vai dedicar a quem?
1: Olha, vai para mim, vai para ti, vai para a minha família toda, vai para a Dona Lucinda Sucés, para o seu Frita Sucés e para a família, de ambas partes. Vai para a Dona Fátima, pastora, para a família. Vai para o senhor Jorge e família de Espinhele. Vai para o meu amigo Marco da Sobreira. Vai para a Dona Noemi, para a família. Para o senhor Humberto das Valongas e família. Para a Manuela e Martim. E para toda a gente que está a escutar a rádio, que está a participar. Isto é tudo por hoje.
0: Muito obrigado, Fernando. Desejo-lhe um bom regresso a casa, um bom jantar, tudo de bom. Até amanhã.
1: Igualmente para ti, tchau.

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2: Para ouvir nos próximos minutos, Gilda de Castro, a pedido do Jorge de Prado Espinhel, depois o Fernando Correia Marques, para a participação do Camilo de São Pedro Velho Mirandela, e vamos recordar, António, variações a pedido aqui do Fernando, que nos telefonou da Palorca Mirandela.

0: Ritmo de Castro, a pedido do Jorge. Seguimos nesta tarde de terça-feira para ouvir dentro de alguns minutos o Fernando Correia Marques, para a participação do Camilo, que nos telefonou de São Pedro Velho, Mirandela. E depois vamos recordar António Variações, para a participação do Fernando, que nos telefonou da Palorca.
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0: Fernando Daniel nasceu a 11 de maio de 1996 e cresceu no concelho de Estarranja. Atualmente reside no concelho de Alvar, no distrito de Aveiro. Começou a cantar numa festa de escola e foi daí que, num palco de pouca dimensão, começou a sonhar e a pisar palcos maiores. Fernando Daniel teve uma banda, juntamente com o amigo Fernando Mendonça, uma banda que atuavam frequentemente em bares. Participou 2 vezes no Fator X Portugal, ganhou o The Voice Portugal em 2016, concorreu ao Festival RTP da Canção em 2017. O primeiro single original de Fernando Daniel, intitulado Espera, foi lançado em julho de 2017.

0: O seu primeiro álbum foi lançado a 16 de março de 2018. Recentemente passou pela região transmontana e esteve à conversa com a rádio Onda Livre.
1: É assim, eu nunca esperei ter esta popularidade, sempre foi isto que eu quis fazer, sempre foi música, sempre quis que a minha música fosse reconhecida, muito, muito mais do que eu ser reconhecido, mas a verdade é que se tornou uma bola de neve, mas daquelas das boas, em que as coisas foram crescendo rapidamente, crescendo, crescendo, crescendo, e hoje em dia, este reconhecimento que eu tenho, que as minhas músicas têm, devem-se também ao facto do trabalho ser muito também e do público também ajudar imenso, porque não há reconhecimento sem público. E tem corrido tudo super bem, não estava à espera, mas estou muito contente que assim esteja a ser e espero que venha mais. Ainda assim, nestes 2 anos, ainda consegui fazer 50 concertos, outros em acústico. Não posso dizer que foi muito mal para mim, até nem foi assim tão mal. Tive alguns concertos. A cultura, apesar de ter levado um abalo muito grande, acho que se reergueu e mais forte também.

0: além dos espetáculos em Portugal, há também as comunidades portuguesas?
1: Sim, aliás, vou estar agora no próximo mês em Boston, nos Estados Unidos da América. Vou também estar no Luxemburgo para o ano que vem. Há também a possibilidade de fazer Suíça e França também para o ano. Agora é uma questão de ver, mas mesmo para o ano, já cá em Portugal continental, aí nos Açores e na Madeira também, já há muitas datas também.
0: Para quem não conhece o concerto do Fernando Daniel, como é que é o seu concerto?
1: Eu diria que, pelo menos é isso que eu vou sentindo dos comentários, das mensagens que me enviam pós-concertos, não consigo ver todas, mas vejo a maior parte, as pessoas ficam surpreendidas porque, e acho que é um elogio, que ainda é melhor do que ouvir na rádio. Portanto, acho que os concertos, posso dizer que são surpreendentes, porque mesmo aquelas pessoas que ouvem na rádio e não gostam, acabam por chegar aqui e até consigo um bocadinho mudar a perspectiva. O concerto é um concerto com muita energia, com as músicas que, todos os singles e ainda mais algumas. Estamos a falar de uma setlist com quase 20 músicas. É uma hora e meia de concerto, uma hora e 35, 40 de vez em quando. Também depende sempre da atividade do público. Muitas das vezes não está preparado e vou buscar uma música antiga e toco também no concerto. E diria que é um concerto surpreendente, com muitas músicas e energia também, ali com um outro momento também mais de choro, mas acho que diria que são muitos sentimentos, é um concerto com os sentimentos todos à flor da pele.
0: Há novas músicas, há um novo álbum a ser preparado?
1: Sim, até o final do mês vou estar em estúdio, vou continuar a terminar canções e a fazer canções novas. O disco sairá para o ano, no primeiro semestre, ainda não há data, sairá no primeiro semestre do próximo ano, e com ele vem uma nova tour, mais palcos e concertos especiais.
0: Qual foi a música que o marcou mais até hoje?
1: Teria de dizer duas. O Espera, que foi a minha primeira música e de certa forma que me catapultou para a indústria e fez de mim um artista mais ouvido das rádios nacionais. E diria que se calhar A Melodia da Saudade, porque é uma música muito especial, muito, muito pessoal também, e que revelou algo que eu não estava à espera, que é a minha música mais tocada no YouTube, são quase 30 milhões, e é uma música que nem um single foi, era apenas uma homenagem que se tornou uma das minhas maiores músicas.
0: Para quem nos ouve, qual é a mensagem que deixa ficar os teus seguidores aqui do Nordeste Transmontano?
1: Que apesar de estarmos um bocadinho mais longe, a verdade é que eu não me esqueço de ninguém, não me esqueço de fãs nenhum, sejam eles do Algarve, sejam eles do Norte, sejam os transmontanos, beira interior, litoral, não me esqueço de ninguém. Adoro andar pelo nosso país, adoro conhecer sítios, conhecer as cidades dos fãs, conhecê-los a eles também. Portanto, agradeço também do fundo do coração a todas as pessoas que saem das suas casas para ir assistir, seja na sua terra ou seja nas redondezas. Ainda há muito para vir, ainda há muito caminho por fazer, muito sucesso para alcançar também, muitas músicas para lançar, mas de certa forma, muito obrigado a todos que me acompanham sempre.

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3: São 23 horas. 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
5: É meia-noite. Boa noite.

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1: Ora, muito boa noite a todos os nossos ouvintes. Sejam bem-vindos às Ondas do Jazz. Eu sou Joaquim Santos, vou estar convosco até à uma da madrugada.

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5: É uma hora. Boa noite.
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